0: de arte natural, famosésimo pelo filme Uma Noite no Museu. Aquela fachada ali do museu é usada originalmente com um museu aqui de Nova York. A parte interna foi recriada em estúdio, isso a gente aprendeu ontem. E para encerrar o dia, os três ganhadores foram no jogo de beisebol, Yankees contra White Sox. E deu Yankees. A qualquer momento, a gente volta direto aqui da torcida brasileira no maior campeonato de futebol do mundo.
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1: Boa noite pra você que tá aqui na Rádio Rock. Eu sou a Bia Sato. Seguimos juntos até a meia-noite com muita música. E vamos de Billy Idol com Dancing With Myself.

Salve, salve, Bia! Buenas noites! É o Guto de Jundiaí, tudo bem? Passando aí para desejar um ótimo programa aí. Dizer, tô gostando dos teus set list, hein? Tá mandando bem aí, Sting, The Police, show de bola, hein? Noite com aquela friaca. É isso aí, tamo junto com muito rock and roll. Valeu! Super...

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1: 10h05, boa noite pra você que tá aqui na Rádio Rock. Eu sou a Bia Sato, seguimos juntos aqui com muita música até a meia-noite. E bora começar mais uma hora direto com Strokes, atração do Primavera Sound, a volta do Primavera Sound esse ano. Teve em 2022, 2023, deixa eu confirmar aqui. Mas agora é a terceira edição, né, do Primavera Sound, aconteceu em 2022 e 2023. E vai ser nos dias 5 e 6 de dezembro, lá no Autódromo de Interlagos, tá bom? Vai ter Gorillaz também, Lily Allen e muito mais. Entra aí em ingresse.com pra saber tudo. E bora curtir eles então com Last Night.

0: The Who, My Generation, aqui na Rádio Rock. Antes teve Paralamas do Sucesso, Ela Disse Adeus. Teve Echo and the Bunnymen com Lips Like Sugar. Teve U2 com Stuck in a Moment. Agora são 10h56, você está aqui na 89, curtindo muita música, finalizando sua quinta muito bem. Eu sou a Bia Sato, seguimos juntos até a meia-noite. Vou para um break rapidíssimo, mas eu já volto com mais música, fica aí.
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7: Você sabe como os engenheiros de áudio testam se uma caixa de som está realmente equilibrada? O técnico principal da JBL revelou que utiliza a música Brothers in Arms, do Dire Straits, mas com um detalhe. Ele pula direto para os 2 minutos e 10 segundos. E é nesse exato trecho que ele analisa se a sibilância do vocal está controlada e se os médios e graves caminham sem se anular.
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1: Boa noite pra você que tá aqui na Rádio Rock. Eu sou a Bia Sato. Seguimos juntos até a meia-noite com muita música neste finalzinho de quinta, 18 de junho. E bora começar uma hora direto com Red Hot Chili Peppers, Suck My Kiss.

0: Classe, foi uma hora de música. O Ti tá vindo aí com Heavy Peronamute. Então continue aí, eu sou a Bia Sato. Vou ficando por aqui, mas eu volto amanhã às 8 da noite. E te espero, tá bom? Me segue lá no Insta, @ Bia Sato. Beijo, se cuidem, até mais.
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2: É isso aí, tá começando o Heavy Pero no mucho. Você tá aqui no 89, eu sou o Thiago DJ, nós vamos juntar até as duas da mamãe. Tocando hardcore, punk, ska, no metal, grunge, rap, reggae, entre outras doideiras, certo? Quer falar comigo, vai lá no Instagram, @ThiagoDJSP, por lá já vou começar uma live. Também estamos com imagens no site do 89, radiorock.com.br. Logo mais vai receber aqui a banda Nuna, tá? Então chega ali pra gente trocar uma ideia e vem juntão. Vamos começar com eles, os mestres do hardcore brasileiro, Dead Fish. Bem-vindo ao clube, bem-vindo ao Heavy

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DJ, man.

0: Limp Bizkit e o Tan Clan. Isso aqui vai pro meu amigo Caião, gigante, vulgo roda gigante, né, mano? É, da Pizzaria Ninja. Agora ele tá mandando umas pizzas cabulosíssimas. Certo, Caião? Espero você domingo lá no Goiânia no meu aniversário, meu parceiro. Tô com saudade. Que saudade de você. Ó, chega na live, arroba Thiago DJ SP. Estamos com a imagem no site do 89, radiorock.com.br. Tô aqui com a banda Nuna. Sejam bem-vindos ao Heavy Peronomútil.
1: Opa, muito obrigado.
2: Obrigada.
1: Prazer estar aqui.
2: Prazer.
1: Obrigado.
0: Por favor, viu? Se apresentem. Fala o que cada um faz na banda.
1: Vamos lá. É, eu sou o Celo. Guitarrista da banda.
3: Guitarrista da banda, manager, hold, tudo que...
1: É, te faz tudo, né?
3: Relacionamento e comunicação.
2: É financeiro, é o
3: relacionamento e comunicações é com ele.
1: Mas deixa a turma sonhar, achando que não tem rolê aí.
0: Deixa que é fácil, achando que é fácil.
3: É, então. Rolê. Eu sou o Sullivan Batera, né? E a gente trabalha junto. Na verdade, a banda Nuna, a gente trabalha em conjunto, né? Porque... A gente tá aí nessa fase de construção e a gente divide tarefas, enfim, em toda parte, né? Na parte de composição, na parte de...
1: De marketing, que ajuda bastante a gente também, a gente aprende muito, enfim, tem toda essa parte.
3: O manager de fechar show, tem uns caras aí que estão apoiando a gente aí.
1: Grande Rick da Maré, beijo pra você.
0: Legal.
3: E tem também a Manu, né, que é o que importa, porque sem a voz fica difícil.
2: Eu sou a Manu, eu mando na porra toda. Alguém tem alguma dúvida?
0: Tem que botar ordem, né?
2: É.
1: Será?
0: Então. Vocês são um trio mesmo ou tem mais alguém na banda?
1: Não, a banda. A gente é trio. É isso trio. Mesmo, a gente já teve algumas formações e tal. E agora a gente fechou o Power Trio mesmo: guitarra, batera, voz.
0: Legal.
1: E vamos pra cima.
2: É porque eu sou a legal, eu sou a simpática do rolê. E os dois são os mal criados.
3: Ah, é verdade. Vocês estão vendo aí, né? Nossa.
1: Thiagão, a cozinha tem que segurar, né?
0: A gente tava conversando ali fora, vocês tinham um outro projeto, né? Como é que começou? Como é que vocês chegaram nessa formação?
1: Fala aí.
2: Olha, a gente teve... Por muito tempo a gente sempre tocou, né? É, e não era essa formação ainda, era eu e o Marcelo. A gente tocava muito cover. E era um AC/DC com...
0: Tocando na noite, assim?
2: Tocando na noite, era bem nesse rolê, assim. E aí uma época a gente começou a ter uma formação que falou assim, ah, vamos fazer uma coisa um pouco diferente. Aí a gente começou a fazer umas... Ah, vamos tentar uma Valerie, só que um pouco mais autoral. E a gente começou a flertar com esse lado.
0: Legal.
2: E funcionou super, assim. E aí,
1: inclusive o Thiago tocou pra gente. Né?
0: Pô, fiquei mó feliz quando ele falou isso ali fora, pô.
1: Então,
0: que massa.
1: Foi lá atrás, foi a nossa virada de chave, que nem a Manu tá falando, e o Thiagão tocou aqui pra gente, pô.
0: É que ele já tinha uma pegada de alguma coisa, tipo, de não ser um cover, de ser uma versão.
2: Exato.
0: Uma
2: versão, exato. Ele é bem reconstrução,
0: Isso é legal.
2: E aí a gente começou a fazer autoral, né? Muito pelo push do Marcelo, que sempre gostou desse lado. E depois de um tempo a gente teve a infelicidade de pegar o Sully da
3: Felizmente,
1: Ice Man.
3: Felizmente,
0: eu vejo que vocês têm uma parada de que vocês se divertem também, né? Pelo papo de vocês.
2: Ah,
0: isso é bom também, né? Isso é legal.
1: É um pouquinho, né? Porque senão tem muito trabalho, fica só trampo.
0: Senão fica muito sisudo também, né?
1: É, não dá. Senão é legal. É duro
2: que eles
1: demais.
2: São mal criados, mas a gente tem
1: somos
2: que saber
1: mesmo.
2: Lidar.
3: É verdade.
2: Vocês dois, eu sou incrível.
3: A única que não é mal criada é a Manu.
0: Vocês ouviram essa risada no fundo, foi a da Fanny, que ela tava até emprestando tênis ali fora pra Manu, tá?
1: Calma,
0: vocês terem
1: que,
0: ideia.
1: Calma que vai ter stories disso aí. Vai ter stories. Fiquem atentos.
0: Legal. E aí, mas isso aí faz quanto tempo? Faz pouco tempo, então, que vocês estão nesse formato, né?
1: Nesse aqui atual, sim, faz pouco tempo. É, teve a virada de chave, né? Então, assim, que de 2 anos pra cá, acho que foi uma virada de chave muito importante. Que foi a produção com o Tadeu Patola, que acho que abriu muita coisa.
0: Puta produtor, hein?
1: Porra, Tadeu.
2: Maravilhoso.
1: Beijo, Tadeu. Se estiver ouvindo
2: foi
1: a gente,
2: incrível. Um dia
0: assim, ótimas mãos, aliás.
1: É, foi demais também. Enfim, e muito engraçado, eu só vou fazer uma passagem aqui, porque a gente tinha mandado uma. Na época, quando a gente era sem meia ainda, a gente até tinha mandado pra você uns kits. Sim. E tal, enfim, da sem meia aqui. É, que aí virou a Nuna. É, a gente mandou pro Tadeu lá atrás, assim, umas demos, né? Nossa,
0: certo.
1: Que a gente gravou sozinho, gravou uma bateria em casa, que é um grande problema gravar bateria, pra quem não sabe, né? Hoje em dia a gente consegue gravar guitarra, baixo, tal, voz, até vai, mas a bateria é um
0: obrigado,
1: negócio.
0: Né?
1: E aí a gente, né, entusiasta, tudo, gravou tudo bonitinho, legal. achou, né? Falou, pô, tá legal, né? Falou, mostra, pô, Theo Queiroz, grande Theo também, que ajudou a gente lá da Jai também.
0: Pô, Theo demais,
1: tá na,
0: cara.
1: Que tá na Jai Records e tal. Ele fez a ponte com o Tadeu pra gente, mandou. O Tadeu, ouve esse som aqui dos meninos e tal, etc e tal. Aí o Tadeu, vou contar essa história pra ele depois, né? Aí o Tadeu chegou e falou, olha, esse som de bateria tá uma merda, hein, meu? Puta que pariu, hein, meu?
2: Foi a versão dele, tá uma bosta.
0: Mas isso que é legal de ter um produtor, cara. Eu gosto de sempre de perguntar quem produziu também por isso, de ter um cara ali que...
1: Fez toda a diferença depois.
0: Faz, cara,
1: inclusive,
0: mas faz.
1: Inclusive com ele, a gente teve a oportunidade, a gente gravou com 3 músicas com ele, 2, enfim, acho que o Ice gravou uma. A gente gravou com o Graveto também. Ah, né? Monstro Sagrado. É, a gente teve uma questão de...
0: A gente, inclusive, sempre ouve o programa, se ele estiver ouvindo, daqui a pouco ele manda mensagem aí.
1: Gravetão,
0: tá sempre na sintonia.
1: Obrigado, tá aí. Inclusive, acho que Velha Jaqueta, acho que ele gravou na bateria, então se ele estiver ouvindo.
0: Simplesmente
1: aí,
0: tocou com o Charlie Brown Jr., tá?
1: Pra simplesmente,
0: pra quem
1: não
0: sabe,
1: o Gravetão.
0: É puta cara, gente fina pra caralho.
1: Não,
0: toca
1: sensacional,
0: muito.
1: Meu. Tá além de artista, um músico incrível, profissional pra caramba. Sensacional, foi muita gente boa com a gente, assim, contribuiu muito. E essa foi a passagem, a virada de chave, que é a fase que a gente tá aqui hoje. E aí a gente fechou esse power trio aqui pra fazer um...
0: Ó, a gente já vai trocar mais ideia, mas vamos começar ouvindo o som de vocês, pra quem tá na sintonia sacar qual que é.
1: Boa, valeu.
0: Vamos de vozes, então?
1: Vamos de vozes.
2: Por favor.
0: Vamos na voz, vocês já viram que a resenha vai ser boa aqui hoje, hein?

0: Delight aqui no Heavy Peronomúcio. Tamo de volta, certo? Instagram derrubou a nossa live, mas já subi uma nova. Tô aqui com a banda Nuna. Tô aqui no som deles, mas vamos continuar essa resenha aqui. Mostrar mais coisa também. A gente tava com um papo muito da hora, né? A gente tá falando aqui sobre as gravações de vocês, sobre o que vocês estão fazendo. Agora a gente vai falar de um som novo, né? Vocês vão... Vamos tocar em primeira mão aquele nosso quadro Tirando o Escorpião do Bolso, que eu adoro, né, mano? Música não tocou em lugar nenhum, tem uma novidade aqui, né?
1: Nunca tocou em lugar nenhum.
0: Vocês acabaram de gravar.
1: Primeira vez. As únicas pessoas que ouviram até agora fui eu, Marcelo, o Sully.
0: E essa daqui vocês gravaram com o Tadeu também? Ou não?
1: Não, essa daí é com o Vini Nalon.
0: Certo.
1: E ela é muito, muito recente. Não saiu, não... Assim,
0: quando que vocês vão lançar ela, oficialmente? Nem sabe ainda.
1: Marcelo sabe dessas coisas, mas...
2: Vai ser daqui um mês e pouquinho. Ah. A gente não fechou a data ainda, porque, enfim... a gente acabou de receber a música mesmo, né? Inclusive, quem fez a mix também foi o Marcelinho Ferraz, da R-Media. Não sei, enfim, se ainda tá rolando.

0: gente já conversou ali com o Vini também. Então, abraço, Vini, pra você também estar ouvindo a gente aí.
1: Vocês gravaram um single, vocês estão gravando um disco? Como é que tá esse processo?
0: Vocês querem falar?
2: Você sabe melhor que isso, eu fico toda confusa.
3: Eu só tô na parte que eu tô gravando. Dia não sei quanto, você consegue, eu vou lá e gravo.
2: Faz a letra aí, faz a melodia, depois a gente conversa.
0: É. A nossa ideia, a gente lançou Vozes, né? Vai fazer quase 2 meses. A nossa ideia é lançar uns 3 singles.
1: Tá.
0: E depois, no final do ano, a gente lançar o nosso primeiro disco.
1: Pô,
0: essa é a ideia.
1: Legal. Tá.
0: E aí elas fazem parte desse disco também. Então a gente tá nesse processo, a gente tem que gravar 6 músicas ainda, então assim, até o final do ano. E a gente tá com a Mario Music pra gente fazer show também. Agora vai começar aquele atropelo geral. Mas vamos com tudo, mas é essa a ideia, né? Então, inclusive a gente pode soltar e ver o que a turma acha aí no Instagram do nome do disco, né? Não sei. A turma aqui, ela fica pegando no meu pé, esse aqui gosta, mas eu acho que o nome do disco, o que você acha, Tiagão?
1: Como é que chama?
0: Adiós Los Punks.
3: Esse é o melhor nome.
1: Adiós?
3: Adiós Los Punks.
2: Adiós Los Punks.
3: Esse aí
0: é o nome do disco. Era pra ser uma música, já não deixaram. Eu tô tentando colocar no disco.
3: Então,
2: é que o Marcelo quer colocar o título da música, que não tem nada a ver. A música fala sobre jardim florescendo. Ele. Adiós Los
0: Punks. Do disco.

0: Fuji, estamos de volta aqui, ó, com a banda Nuna. Você tá aqui no Rap Peronomútil, certo? Essa aqui é da época da fita cassete, a gente tá relembrando aqui, ó. E o Instagram tá derrubando, mas a gente tá voltando, tá, gente? Não estranha, não. Live de novo, tamo lá de volta. Manda um salve pro meu amigo Dan, que tá ouvindo a gente lá da Alemanha. Firmeza Bigode, Criudeira tá aqui também, ó. O Caião tá no Mercado Car, arrumando o carro e vendo o programa aqui, falando que tá pesado lá no Instagram. E eu tô aqui com a banda Nuna. Legal, sou novo de vocês. Parabéns.
1: Valeu, obrigado.
2: Muito obrigado.
1: Valeu,
2: obrigado.
0: Demais. Já queria perguntar aqui, tipo, mano, deu pra dar uma sacada ali, mas o que vocês gostam de ouvir? O que vem aí na influência de vocês?
3: Pera, segura, segura.
2: Nunca é a minha vez de falar.
0: Ó o João Kleber, ó o João Kleber.
3: É que é assim, é que acontece. João Kleber, se quiser chamar a gente também, João Kleber.
0: Eu ia falar que tem um pouquinho de pop punk ali, mas eu vejo que tem mais coisa, né?
3: Calma aí, o Thiago, ele fala por último o que é que ele acha, certo? Então, hoje vai ser o contrário. Você vai achar primeiro e depois a gente revela.
0: Não, eu achei que tem bastante de pop punk ali.
3: Mas quem que você acha que é o... a referência de vocês vai mais por esse caminho aqui, ou pela aquele, ou por essa banda, ou pela aquela outra banda?
2: Mas chuta aí, vai. Chuta.
0: De banda.
3: Boa. Valendo!
0: Charlie Brown Jr. Putz, eu vou falar Avril Lavigne, mas não sei se tem a ver, não.
3: Ah, quem mais?
2: Não, vai. Continua.
0: Tem alguma coisa de Rita Lee também.
3: Ah.
0: Putz, rock brasileiro dos anos 80? Legião Urbana também? Será?
3: Não sei.
0: Esse é o meu chute. Agora
2: de referência, você acha que é isso?
0: Eu acho.
2: Tá.
1: Mas interessante.
2: Para aí, eu nunca consigo falar, tá? Eu sou a vocal, eu nunca consigo falar
3: coisas desses
2: dois.
3: É que vocal já canta, né?
0: Eu sempre você que fala, agora eles querem falar.
1: Vocês cantam o show inteiro? Não fala nada?
2: Não. Em casa, eu também não falo nunca.
0: Eu tava assistindo o show do Bring Me The Horizon agora no Hellfest, né? O aí tava só o Oli falando o resto da banda quietinho o show inteiro. É mesmo, só o cara que fala, né, mano? Verdade. Não, tô brincando.
1: Diga.
2: Muita gente fala que a gente parece que tem muita referência e tem também, mas não é só com Paramore.
0: Sim, verdade.
2: Porque
0: tá aí o pop punk, né?
2: Eu sou muito aguda e a gente gosta desse. A gente sempre gostou desse tipo de som. Mas assim, a gente tem referência de tudo quanto é lugar. Assim, eu gosto muito de country.
0: Olha que legal!
2: Gosto muito de country, sempre ouvi Keith Urban.
0: Que doideira. Jamais ia imaginar.
2: Gosto, sempre ouvi bastante coisa como é que chama? De
1: Aretha
2: ópera,
1: Franklin.
2: Aretha Franklin é ópera bastante. Eu me treinei muito em Mariah Carey. Aí o Marcelo, aí vira outra página. É outra coisa completamente diferente.
1: Que
2: vai, aí, meu filho.
1: Já posso falar?
2: Pode. Rapidinho aqui. Já posso falar?
3: Chegou.
2: Chegou
3: a sua vez de falar, vai lá.
1: Vou falar rapidinho.
2: De novo, é a vez de falar.
1: Não, eu acabei. Eu estudei violão clássico durante 4 anos, que abriu minha mente.
0: Caramba.
1: Mas as minhas influências mesmo vieram do blues, com o rock, que aí eu fui conhecendo o punk.
0: Legal.
1: Que aí transcendeu, virou uma coisa meio trash. Que aí já abrange muitas coisas, né? Desde Metallica e tal, aquele punk mais acelerado.
0: Sim.
1: Com riff, com tudo isso, que foi uma parada que me pegou muito. Mas com coisas muito melódicas, né?
0: Sim, dá pra ver que vocês têm bastante coisa de melodia aí no meio.
1: Então essas coisas
2: isso
1: também...
2: Isso sou eu, tá? Não é ele.
1: Me pegou muito. E várias outras coisas, tá? Desde jazz e blues e tal, enfim, várias coisas. Mas se você perguntar, pô, qual que é a sua influência essa semana?
0: Sim.
1: Evidências.
0: Legal.
1: Chitãozinho Chororó. É o que tá acontecendo na minha vida, que eu vou ter uma vida pra fazer em algum lugar aí. Mas essa é a minha influência. Você, Alice.
3: Porra, tá bem, hein? Pô, música clássica e tudo aí.
2: Vai.
3: Ficou, deixou pequeno, hein?
1: Imagina.
3: Chegou. Ronaldinho da música.
1: Esse aqui é o nosso maestro.
3: Não vamos cair na pauta. Não vamos cair na pauta seleção, porque o negócio tá feio.
0: Tá difícil.
3: Cara, eu escuto muita coisa desde pequeno, né? Eu comecei a tocar com 8 anos, então... Por exemplo, desde o gospel eu comecei a tocar na igreja, e depois fui pro rock e fui ouvindo muita gente. Eu piro muito no lance do batera, por exemplo, eu vi muito Dave Grohl, aí depois fui pro Josh Freese, depois fui ouvir os caras mais metal, por exemplo, o Chris Adler do Lamb of God.
0: Só no Josh Freese aí tem uma discografia gigantesca, então, né? Que o homem tocou tudo.
3: O cara gravou todo mundo, né? Não só fez turnê, como gravou todo
0: que
3: mundo.
0: Que vendo os Anani Chinês, o cara passou por todo mundo.
3: Exato. E depois eu fui pra... Recentemente eu fui muito pra música instrumental, né? Pro jazz. E aí você vê Art Blakey, tipo, os bateras... É, Elvin Jones, criadores de estilo musical, né? Sim. E aí você junta também com a parte da música brasileira. Então vai fazendo um mix, a gente junta e faz o laboratório. E procura... Óbvio, a gente procura sempre estar junto no lance das composições, de fazer as músicas, mas às vezes São Paulo é uma loucura, né? Pô, consigo 11 horas da noite, o outro não consegue e tal, e não sei o quê. E a gente vai procurando alternativas, né?
0: Mas o lance do online ajuda um pouco hoje em dia?
3: Cara,
0: mas
3: o gostoso
0: ajuda, é fazer ao vivo também, né?
3: Ajuda, mas a gente tem um lance na banda mais pela parte da... do Celão e da Manu, que a gente procurar o máximo fazer tudo junto.
0: É, eu acho mais legal também.
3: E tá junto também, né? Que isso é bem legal, assim. O online ajuda bastante, mas a gente tem esse negócio que vem das bandas bem raiz, assim, né?
2: Que a gente abre uns vinhos,
3: cara, fazer junto. Se zoar, rir, brincar e por aí vai.
1: Hamburgada, que vocês estão convidados aí também pra fazer.
3: Hamburgada, inclusive, o Celão faz.
2: Fazer ele, hamburgada.
1: Faz os melhores hamburgueses. O Zermani, né? Foi lá em casa outro dia também, com hambúrguer, olhando e tal, rapaziada.
0: Pô, e o som deles tem a ver com o som de vocês também, né?
2: Total.
0: Eles, aliás, são os reis do pop punk.
1: Exato, ali é na essência mesmo, né?
0: Ó, antes da gente falar do que vocês trouxeram aí, porque já fomos muito longe, vamos ouvir mais uma. Certo?
3: Vamos lá.
2: Por favor.
0: Vamos de Velha Jaqueta e na volta a gente fala dela.
2: Com certeza.
1: Valeu.

0: Esse é o Gospel aqui no Heavy Peronomúcio. Tamo de volta.
1: Tem que ver
0: tô aqui
1: show.
0: Com a banda Luna, certo?
2: Seguiram, mas...
0: Mano, fala aí dessa parada que vocês... Bom, primeiro vamos falar dessa música que tocou, que tem a ver com a sua arte. Outra arte, essa é a cantoria.
1: É, a gente tem...
0: Quer fazer uma customização de roupas, é isso?
1: É isso, a gente... Arte é arte. E ela tem que ir pra todos os lados.
0: Legal.
1: E no caso, assim, a gente... Teve customização de roupa desde o começo, assim,
0: certo.
1: A gente teve pessoas pra ajudar e tal. Eu falei, eu acho que eu consigo fazer. E eu comecei a fazer pro Marcelo, pro Sully, assim, no começo algumas camisetas ficaram uma bosta. E não é verdade, ficou uma bosta.
0: Mas aí meio que rola um figurino no show também?
1: Isso, com certeza. Hoje em dia tá bom, tá? Mas antes, eu falei, que legal.
0: Ah, mas
1: puta,
0: vai fazendo,
1: pano
0: vai,
1: de chão.
0: Né? Vai afinando, né?
2: Ela precisa evoluir, né, Thiago? Ela vai evoluindo no negócio.
1: Olha
2: né?
1: Que motherfucker.
0: Mas, yes. Essa jaqueta que você tá, você fez.
1: Eu fiz. Essa daqui, ela é uma temática da Vai Ver. A Vai Ver, ela é uma música sobre superação, sobre um relacionamento com um narcisista.
0: Certo.
1: Não é... Assim, não é todo mundo que espero que não seja todo mundo que tenha que conviver com um. No meu caso, foi uma amizade, assim, um pouco distante. Mas ela suga bastante. Quando você se livra, você fala, nossa, puta que pariu. Tá, podia fazer...
0: Como tava isso. Pesado, né?
1: É, tava chato pra caralho essa merda, né? Podia falar isso?
0: Pode, depois
1: já.
0: Da meia-noite tá liberado.
1: Então tá bom. nossa, tava chato pra caralho essa bosta.
0: Tá vendo que eu gosto de trabalhar à noite?
1: É.
0: Se fosse meio-dia, nós já tomamos um cartão vermelho.
1: É. Mas aí ela é uma arte que é sobre tipo isso, porque Narciso, no final das contas, ele se apaixonou pela própria imagem e ele acabou morrendo por causa desse próprio amor. E quando você tem uma relação com uma pessoa assim, e no caso não precisa ser amorosa nem nada, mas às vezes uma amizade, que foi o meu caso, ela te suga tanto. E aí você fala, cara, é uma libertação. Então é, vai ver, você só pensa em você.
0: Legal.
1: Então, e essa jaqueta aqui foi uma peça que eu fiz inspirada nisso. Então ela tem vários elementos, inclusive um espelho aqui atrás, né?
0: Legal.
1: E ela tá ali numa dinâmica interessante entre a banda Nuna, né? Entre eu, como artista plástica aqui de roupas aqui no Nuna Nassimbene e Amarã. Pra gente divulgar essa arte. E assim, tem várias coisas assim que são referências pra gente. E essa jaqueta aqui é uma coisa que a gente gostaria de colocar pro público em sorteio, né? Pra ver quem que é que vai conseguir ficar com ela. E assim, cara, é isso. Assim, não é uma solução fácil, não é uma saída fácil, mas... Pra falar, a vida depois disso é muito, muito, muito boa.
0: Legal. Uma outra parada que você fez também foram essas caixinhas, que é... Explica pra mim o que que é.
1: Vai lá, o Marcelo fala melhor que eu.
3: Celão explica. Celão...
2: Explico. Aqui são as caixinhas que a gente trouxe de presente pro Thiagão. Inclusive, vai fazer aniversário domingo. Depois não esqueça de dar os parabéns pra ele.
0: Legal.
2: A gente trouxe pra...
1: Estaremos bêbados
0: pra
1: lá
0: Fanny
1: também.
2: A gente trouxe pra Fanny também esse presente. E, na verdade, são duas promoções diferentes. É uma jaqueta que tá com a Maran, que já tá rolando nosso... Stories, é só entrar no Stories.
0: Qual que é o Instagram de vocês?
2: Arroba Nuna Oficial.
0: Tá.
2: É só entrar lá que já tá no nosso Stories, você dá uma olhadinha, tá no feed, enfim.
0: Legal.
2: Vocês já vão ver como é que faz pra participar, é super tranquilo. 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
0: legal.
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0: E é uma caixinha de som mesmo.
2: Uma caixinha de som mesmo, dessas de Bluetooth. Poxa, enfim, põe o celular, ouve um som no banheiro. Não vai dar pra ouvir muito alto por aí.
1: Marcelo ouve no banho.
2: Eu acordo de manhã e já ligo ela.
0: Não, mas pô, legal pra caramba.
3: Chora, enfim.
2: E é isso, até bom pra ouvir.
1: E a gente envia pra qualquer lugar,
2: qualquer
1: tá?
2: Lugar
1: é só
2: do
1: entrar
2: mundo,
1: em
2: gente.
1: Contato.
2: Vocês estão aí, no Japão.
3: Enviamos
2: só falar
3: para
2: aqui.
3: Qualquer lugar do mundo e de Marte também.
0: Amigos, a gente tá chegando no final do nosso serviço. Vocês têm algum show marcado?
2: Ice, com você.
3: Boa. A gente vai ter um show dia 24/7 lá no Hangar 111 em Jundiaí.
0: Já toquei lá, muito legal.
2: É legal?
1: Esperamos. É legal, né?
0: Muito legal lá.
3: Todos vocês, vamos lotar a casa, vamos curtir música brasileira e música independente, música autoral, né?
2: Por favor.
3: Vamos fortalecer a cena aí. Não só pra gente, eu falo isso no geral pra todo mundo, né? Pra todas as bandas. Porque tem muita banda boa no Brasil e, tipo, muitas das vezes o público fecha os olhos e, tipo, só vai pros grandes festivais, tem grandes bandas já renomadas, a galera já fez a vida e tal, não sei o que. Cara, vamos valorizar.
2: Quem tá no corre aí, quem tá no corre, fazer, né? Alguma coisa, um trabalho honesto, correndo atrás de tudo, enfim.
1: Mas não é nem isso, gente. O melhor rolê é o rolê pessoal.
0: Isso,
1: é quando,
0: cara,
1: tá ali, ó, a galera, você com seus amigos, não sei o quê. Não tem 300 milhões de pessoas ali sentadas no mesmo lugar, tentando falar com o mesmo artista. Meu, é rolê. É rolê, é nós ali, ó, tomando uma... Né?
0: É uma banda que só tem 2 anos, daqui 10 anos, sei lá, eu tava lá naquele show lá, ó, quando os caras tocaram lá em Jundiaí, né? Jundiaí, famoso Jundiaí.
2: Amei.
0: Vocês não estavam, eu tava lá no começo.
3: E dia 25 tem?
2: É, dia 25 do 7, no FF Front aqui em São Paulo mesmo, então a gente vai tocar dia 24. Dia 24 em Jundiaí, no Hangar 111, na sexta-feira, e no sábado em São Paulo, no FF Front. Oh, porra, a gente vai estar aqui com a rapaziada também, onde todo mundo toca ali, um palco bacana pra caramba.
0: Gente, obrigado, parabéns.
1: Obrigada a
3: vocês pela
2: oportunidade, viu?
0: Vamos fechar então com Faz um Favor.
2: Faz um Favor.
3: Faz um Favor.
0: Banda Nuna, da hora demais.

0: Oscar Duco de Bidouan aqui no Heavy Peronomote. Você tá ligado, todo dia tem um programa aqui da meia-noite às duas. Perdeu algum programa? Vai lá no site da rádio, radiorock.com.br. Tem tudo em formato podcast pra você ouvir de novo. Quer falar comigo? Vai lá no Instagram, pode mandar mensagem, @ThiagoDJSP, pode mandar seu áudio por lá. Aliás, mano, tem um áudio do doidão aqui, que ele manda umas piadas meio sem graça. Esse aqui é bem sem graça mesmo. O apelido dele até é doido. Vou botar no ar aqui, vocês deem o seu veredito, que eu não entendi porra nenhuma que ele falou.
1: Joãozinho chega atrasado à escola. Quando ele entra na sala de aula, a professora diz: de novo atrasado, Joãozinho? Ué, professora, não é a senhora que diz que nunca é tarde para aprender? Ou da poltrona, pelo nome tchô.
0: Era pra dar risada com essa porra?
2: Não. Você é burro, cara. Que loucura. Como você é burro.
0: Tá bom, Deidão. Pode mandar mais, viu? Pode mandar mais que tá pouco. Seguinte, mano. Vai ter show do CPM lá em Suzano, dia 14 de agosto, ó. Turnê de 30 anos do CPM. Só vai até o fim do ano, hein, mano? Tá legal pra caramba essa turnê. Já vi o show no Detal, vi na Virada Cultural. Tá bom demais. Eu vou discotecar. Vai ser no Clube Suzaninho, sexta, 14 de agosto, às 21 horas, no Salão do Clube Suzaninho, Rua 9 de Julho, 722, no centro de Suzângeles, certo? Para comprar seu ingresso, articket.com.br. Vamos colar, certo? CPM 22 em Suzano. E vamos ouvir CPM agora, irreversível.

Exista, não olhe pra trás. Mandar um salve aqui, ó, pro Fabrício Batera lá da Vila dos Remédios, meu parceirão. Resista vai tocar esse fim de semana. Deixa eu pegar aqui a mensagem do Fabrício. Eles vão tocar no Estúdio Búfalo, que fica ali na Zona Norte de São Paulo. Búfalo Estúdio, Rua Ezequiel, 509, em Santana. O Búfalo, infelizmente, está encerrando as atividades, então vai ser um dos últimos shows que vai ter por lá. Então vai ter Resista, School of Rock, Master Band e Humanity Chains, tá? Então, sabadão, dia 20 de junho, às 7 horas da noite. Mais informações, entra aí no Instagram do Resista. É nóis, Fabricião. Vamos falar do Hangar 110, o Rodolfo Miranda 110, perto do metrô Armênia. 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Vai ter uma pá de coisa que vai rolar no Hangar 110 até o fim do ano. Vai ter Dr. Shud, Michael Graves do Misfits, Swallow the Sun, Six Feet Under, que é uma banda de death metal cabulosa. 25 de julho vai ter Tetrarch, que é um new metal gringo muito foda. Garage Fuzz vai tocar lá, 35 anos de banda, 4 de julho, tá? Com Dominatrix e o Continue. O Xander vai tocar dia 27 de junho, lançando o DVD Trilogia Suja de Copacabana, com o Navio de Minas Gerais, Queda Livre do Rio, e o Eliminadorzinho aqui de São Paulo. E sábado agora vai ter o Não Religião, eles vieram aqui ontem, trocaram uma ideia comigo, com o Cadillacs Punk Rock, Suave, Chico Noise e Discotecagem do Maia. Também vai ter um bazar lá com as coisas do Mingau, do Traje Rigor, certo? Você vai lá, adquirir alguma coisa e dá uma força aí para o semestre aí do baixo, o Grande Mingau. O Rodolfo Miranda 110, perto do metrô Armênia, cola lá no Hangar 110 e vamos ouvir o Não Religião, música nova, Tempo Pra Nada.

Grande Benegão. A verdadeira dança do patinho aqui no Heavy Peronomúltio. Pera aí que, mano, entrou a música errada. É essa aqui. Tamo de volta com o Heavy Peronomúltio aqui no 89. Seguinte, ó, domingão agora, dia 21 de junho, é meu aniversário, certo? Todo mundo tá convidado a colar lá no Goela Bar. Vai ter show do Face to Face Cover Brasil, Me Explique, tocando TSOL, fazendo TSOL cover vai ser legal pra caramba, e depois fazendo um karaokê, tocando uma porrada de coisa. A gente ora de Bad Brains, Bad Religion, Dead Kennedys, Ramones, Pennywise, Suicidal Tennis. Só chegar, escolher um som e cantar, tá? Tem o cardápio lá no meu Instagram, @thiagodjsp. Eu vou discotecar e o Paulinho HC também, aniversário meu, do Paulinho, do Magrão, do Me Explique. É, Goela, Rua Fidalga, 396, tá bom? Então, sabadão, a partir das 3 da tarde, vai até as 10 da noite. Chega lá com a gente pra cantar e tirar uma onda. Goela Bar, domingão. Flowers by the Door, TSOL. Essa aí não vai... Ah, vou cantar com o Magrão, né, mano? Vou lá incomodar ele. Bora, cheguem.

Isso aí não tem como dar ruim, né, mano? Ramones com Bob Marley. Bob Ramones. I Don't Wanna Stand Up. Seguinte, mano, vai ter uma parada muito legal lá em Ferraz de Vasconcelos. É o Rock Solidário. Dia 11 de julho, com Rodox, abertura Limp Bizkit Tributo e eu vou discotecar. Vai ser no Montreal Eventos, o Antônio Silvestre Leite 150, no bairro Tanquinho, em Ferraz de Vasconcelos, tá? Começa às 7 horas. O ingresso você troca por ração premium. Mais informações, tem tudo explicado lá no Instagram do Cláudio Esquisato, que é o cara que agita as paradas por lá. Dá uma olhada ali no Instagram dele. Então, Rodox e Ferraz de Vasconcelos com Limp Bizkit Tributo e eu discotecando. É dia 11 de julho e vamos ouvir aqui o Rodox mandar um salve pro Fernandão, grande batera, monstro. Dá uma olhada no blog dele lá, o Glória. Tá sensacional, hein, Fernandão? Você é muito fera. Bora.

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Falando em Carlos Abreu, Carlos Abreu, traz o Corus aqui no programa, hein, mano? Estamos esperando. Depois a gente vai pro Madame Satã. Seguinte, estamos indo pra finaleira do programa. Vou deixar vocês aí com o Marcelo D2, Tambor de Aço. Falou, fui!

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1: Uma ótima madrugada pra você que tá no 89, a Rádio Rock. Sou Wendel Correia. Vamos juntos nessa madrugada até as 6, só músicas, começando com Charlie Brown Jr. Ela vai voltar.

Foo Fighters na Rádio Rock, eles que estão vindo pro Rock in Rio dia 4 de setembro, querendo seu ingresso no rockinrio.com. Antes a versão do Weezer de Everybody Wants to Rule the World, do Tears for Fears, e agora tem Paralamas.

ótima madrugada pra você que tá no 89. Sou Wendel Correia, vamos juntos até as 6, só músicas aqui no 89. E aumenta que agora é Metallica, Enter Sandman.

Breaking the Girl, Red Hot Chili Peppers na Rádio Rock. Antes, Charlie Brown Jr., uma versão ao vivo de quinta-feira. E agora, tema da série Friends, The Rebirths, I'll Be There For You.

bom dia pra você que tá no 89, a Rádio Rock. Sou Wendel Correia, uma ótima sexta-feira. Vamos juntos mais essa hora. E agora, R.E.M., Kate Pearson, Shiny Happy People.

0: Minha saideira nessa sexta-feira, muito obrigado pela companhia e sintonia. Quiser trocar ideia, vai lá no meu Instagram, @WendelCorreia, Wendel com W2Ls, Correia com I. Tem dicas de filmes, tem curiosidades sobre músicas, @WendelCorreia. Cadu tá chegando pra tocar mais músicas, daqui a pouquinho tem o Jornal 89. Uma ótima sexta-feira pra você, ótimo fim de semana, valeu, fui!
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1: 5h59, um bom dia do Cadu pra você que sintoniza aqui 89 a Rádio Rock. Sextou, é sexta-feira e temos muito rock and roll pela frente, o final de semana pela frente, e você vai mandar a sua mensagem pra cá no 989-215-989. Estou aguardando, amanhã sexta, manhã de sexta-feira e bem fria, hein? 12 graus aqui na região da Paulista, então vamos esquentar com muito rock and roll e claro que final de semana tem jogo, tem copa e tem balada rock and roll também. Old Town English Pub, hoje tem Brasil e Haiti no telão aí do Old Town. E a banda Remake mandando aquela sonzeira. Amanhã tem M.A. Talentos, Andrew Lima e banda Totem. E domingo, Escola de Arte Musical aí pra você curtir na Rua das Pitangueiras 345 em Santo André. Garagem 55, também tem rock and roll hoje por lá. Brasil no telão e tem banda Super Estéreo mandando rock and roll. Sábado, amanhã, Flávia Soul e a banda Firebird. Domingo tem Next Dupla e Just for Fun. 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Temos aí também o Kia Hora, tá na Zona Sul, vai lá curtir o jogo do Brasil também, Brasil e Haiti. 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E vamos começando com Strokes. Abrindo essa hora, sexta-feira, você está no 89.

0: Tá aí o som do Bruce Springsteen aqui na 89, a Rádio Rock. Vamos ouvir a galerinha rock and roll mandando o seu recado por aqui. Vamos. 989-2159-89. Pode mandar.
1: Bom dia, Rádio Rock. Aqui hoje é Michel de Moarama, Paraná, da retífica de Cabeçotes, União.
0: Meu.
1: Estamos nessa sexta-feira curtindo o velho rock, o novo rock. Viva
0: isso.
1: O rock.
0: Valeu, viva o rock. Sextou, quer mandar mensagem? Manda aí. 989-2159-89.
2: Bom dia, Cadu.
0: Bom dia.
2: Rapaz, aí tá quentinho ainda, aqui tá 9.
0: Tá 9 graus aí,
2: tá,
0: cara.
2: Tá entrando dentro do nariz, cara, que isso.
0: Ah, meu.
2: Bom dia, Hugo de Pirituba, viva o rock!
0: Viva o rock, sexta fria, vamos seguindo aí com o som do CPM 22, mandando muito rock and roll pra gente aqui. 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

0: Som do In Excess aqui na 89, a Rádio Rock. Você curtindo aí muito rock and roll e vai curtir muito mais ainda, porque tem baladas. Mas antes, a galera passando por aqui, deixando seu recado no 989-2159-89. A gente ouve agora.
1: Está fria.
0: Tá.
1: Aqui é o Jato 10 graus. Meu nome é Rodrigo Matheus, fala aqui, Jato. Manda um oi aqui pra galera da educação. Então, sou de Osasco. Beijo. Viva o rock.
0: Valeu, abração pessoal de Osasco aí, Vivo Rock. Que mais?
2: Fala, Cadu. Bom dia. Bom dia a todos os ouvintes da 89. 7-1 pro Brasil hoje, hein?
0: Opa.
2: Que é o Diego de Santa Isabel, São Paulo. Tô entrando pra trabalhar agora aqui na freguesia do Ó, na futura linha 6 laranja do metrô de São Paulo. Agora sai do papel, hein? Vivo Rock!
0: Vivo Rock, tá certo. Um grande abraço pra você, bom trabalho e pessoal otimista, porque hoje tem Brasil e Haiti, segundo jogo do Brasil na Copa, e todas as baladas praticamente vão transmitir esse jogo, como o St. John's Irish Pub, que tem hoje aí Opium Duo, Banda Totem, Drax Duo e também jogo do Brasil no telão. 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Daqui a pouquinho tem The Journal e você participa no 989-2159-89.
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aí, Rio News and the News, 89 é a Rádio Rock, manhã de sexta fria, sexta fera, sexta rock and roll. Você aqui na 89 curtindo muita coisa legal. 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

0: Black is Lonely Boy, 89 a Rádio Rock. Vamos ouvir a galerinha rock and roll? Vamos, 989-215989.
1: Fala, Cadu, tudo bem?
0: Tudo.
1: Queria mandar aqui um recado pro professor Chicão.
0: Manda.
1: Tá sempre escutando vocês aqui na Rádio Rock. Chicão, quebra essa pra mim, vai. Um pontinho de física. É, bom final de semana pra todo mundo, menos pra mim que vou ter que estudar. E viva o rock.
0: Aí, Chicão, dá um ponto aí pra menina. Que mais?
2: Bom dia, Cadu!
0: Bom dia!
2: Sextou, Cadu!
0: Beleza?
2: Vamos, vamos, Lucas Bahia da Lapa! E ó!
0: Só aí!
2: Que sonzeira, Cadu!
0: Só
2: tá
0: sonzeira!
2: Top! Vamos que vamos, Brasil! Hoje é Brasil, hein? Hoje é Brasil! Vamos que vamos! Abraço, Vivo Rock!
0: Valeu! Vivo
2: Roda,
0: Rock!
2: Carol.
0: A Carol já vou acordar já!

0: Tá aí, o som do Smash Mouth, também coloquei ali, Impression That I Get. Então, vamos seguindo aqui com a galera rock and roll, quer mandar seu recado, vou deixar tudo pro Jornal 89 já já. Todo mundo entrando, mandando seu recado e participando junto com a gente. Daqui a pouquinho tem o The Journal e claro que tem as dicas aí, muitas baladas rock and roll. 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Todo mundo lá, hein? 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E hoje estarei lá no Sampa Sky, assistindo o jogo do Brasil, hein? Espero todo mundo no Sampa Sky, tirando umas fotos muito loucas lá da altura. 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Daqui a pouquinho a gente volta com The Journal. Eu trago a Carol Góes aqui pra gente.
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2: Ah, 7:02, tô com o Rudo Guros. Vamos começar com o Rudo Guros, esse Jornal 89 de sexta-fria. Tá frio demais, hein, meu?
3: Sexta-fria. Tá frio demais, hein, meu? Pelo amor de Deus.
2: Ah, mas tá bom, vamos seguindo, né?
3: Não, mas tá bom.
2: Você tá comendo? Eu tô.
3: Oi.
2: Oi. Oi, Brazil, desculpa. Oi. Você tá por aí, né?
3: Oi.
2: Ah, você tá aí.
3: Eu tô aqui.
2: Beleza.
3: Eu tossi aqui em casa mesmo. Tô aqui, tá muito frio. Tô tossindo, não vou tossindo idoso, né? Vou tossindo idoso? Ah. Vou aí tossindo idoso, né, Caduzilhos?
2: É, tá certo.
3: Então tô tossindo aqui em casa.
2: Você é uma dame tossona. Tá sempre tossindo.
3: Eu tô total tossona, gente. Não tá fácil.
2: Tá mesmo,
3: não.
2: Hein?
3: Dá
2: meu
3: tudo
2: Deus.
3: Certo. Oi, gente, bom dia. É sextou. Sexta-feira. Nossa, Carol, que animação. Também que esse frio, 11 graus, não paro de tossir. Bem, começando o Jornal 89. Tchê! Caduzilhos, hoje você está com o bobojaco azul. Qual é o seu problema? Quantos bobojacos você tem?
2: Eu tenho 45 bobojacos. Eu falei que ia trazer durante o inverno aqui os bobojacos. Esse é o bobojaco, ele é laranja e azul banana.
3: Ah,
2: a geração...
3: Banana.
2: A geração Cocum sabe o que, é o azul, qual é a cor azul banana, meu. Era bem tradicional
3: banana
2: na época.
3: Banana de pijama?
2: Não, é um azul banana que o pessoal falava na época da geração Cocum, certo? É isso.
3: Mas o que, que tem a ver azul banana?
2: Também, até hoje eu me pergunto sobre isso, mas o pessoal falava quando a gente era
3: então
2: pequeno.
3: Então você reproduz uma coisa que você nem sabe.
2: É, o pessoal só ia um azul
3: pode
2: banana.
3: Pode ser uma coisa bem horrível.
2: Não,
3: assim.
2: Criaram um estereótipo pra essa cor, azul banana. Tinha furta-cor, tá essas
3: certo.
2: Coisas aí na década de 80 e 90, cara.
3: Tá certo.
2: É isso.
3: Fala coisa que não sabe. Gente, então vamos começar esse jornal, olha, a sexta-feira começou gelada, estamos com 11 graus de temperatura em média no Laforinha, são 7:04, estou dando uma olhada aqui no mapa da fluidez da Cetreta e temos vários acidentes pela cidade. Sim, sim, você que vai, a galera próximo ali da estação Armênia do metrô Nachon, Avenida dos Estragos com a Avenida Santos Dumont, temos um acidente reflexo já na Avenida Tiradentes. Ó, vamos sossegar o pito? Vamos acalmar os ânimos?
2: Vamos.
3: Chega sexta-feira, tem jogo, tá todo mundo muito louco. Professor Inês Inaya Melo, tem acidente também.
2: Ah, malandro. Você quer falar do trânsito agora? Deixa pra
3: tem
2: depois. Segura, segura a audiência, Brasil. Vamos fazer as manchetolas. Okay. Deixa o trânsito pra depois. Não fique indignada agora. Você tá muito indie. Você tá meio indie hoje. Indie total. Indignada. Indignada.
3: Indignada.
2: Ah.
3: Ó, vamos lá, gente. 989-215989. Canal do WhatsApp pra você participar. Pode escalar sua seleção. Pode falar mal do jogo. Pode comentar da perna quebrada de ontem, do casaco dos ilhos e também da minha tosse. Estou ao vivo no meu Instagram, _goiscarol.
2: Olha.
3: Fala comigo. E vamos
2: Puts,
3: fazer.
2: Putz, meu, fala muito. Deixa eu falar meu Instagram, pelo menos, @cadupreveiro. Você fala muito, hein, meu? Meu Deus, cara. Olha aí, 7:06. Falou 3 minutos, Brasil, sem parar. 989-215989. Vamos direto para manchetolas. Manda aí. Falou.
3: Nossa,
2: pra caramba.
3: 3 minutos
2: você
3: sem
2: falou
3: parar, três,
2: quase 4 minutos sem parar, malandro. Vamos nessa.
3: Foi mal, mano. Manchetolas, destaques, assuntos dessa sexta-feira, 19 de junho de 2026. A gente começa com notícias futebolísticas. É, Copa do Mundo, Suíça goleia Bósnia por 4-1.
2: Meu, agora é só goleada, é só sacolada. Olha o Rudo Guros. Canadá goleia o Catar por 6-0 em jogo marcado por jogador com perna quebrada. Até com perna quebrada os caras mandam uma goleada. Quero ver o Neymar aí jogar.
3: Não faz assim. Ah. Não faz assim. Para com isso.
2: Até com perna quebrada,
3: mega...
2: meu.
3: Ah, mega cena. Ninguém acertou as 6 dezenas e o prêmio acumulou para R$42 milhões pro próximo final de semana.
2: Olha, a Prefeitura de São Caetano, quem tá em São Caetano ouvindo o jornal, se prepare, hein?
3: Ei.
2: A Prefeitura vai acabar com esse ônibus de graça aí. Acabou.
3: Quê?
2: Acabou a brincadeira.
3: Que história é essa, Cadu?
2: Acabou. A partir do dia 15 de julho, acabou. Não tem mais ônibus de graça pra galera em São Caetano. Já é,
3: mas
2: Elvis.
3: Mas por quê?
2: Não sei, meu. Os caras não querem fazer mais, meu.
3: Daqui a pouco a gente fala sobre isso. E ó, previsão do tempo. A sexta-feira vai ter sol, a temperatura à tarde esquenta, mais ou menos parecido como ontem, mas a chuva vem. Meu, a chuva vem no sábado. Eu tava dando uma olhada aqui, simuladores atmosféricos estão indicando a passagem de duas frentes frias.
2: E
3: Vivo Rock.
2: É melhor duas do que uma. Vamos lá.
3: 7 e 7, fala muito.
2: The Clash, meu, fala muito.

0: Jairo Rapa, minha alma tá falando, hein, Fofo Rock, não
1: para, tá,
0: mas essa
1: corpo,
0: boquinha,
1: né?
0: Não para de falar, malandro, até fora do ar, 989-2159-89, até as crianças repararam.
2: Fala, Cadu, fala, Carol, meu nome é Rodrigo, eu sou de Louveira, eu tô passando pra perguntar pro Cadu. Ô Cadu, você é controlador de tempo dessa boquinha desenfreada?
0: Sou, meu, sou.
2: E vivo rock.
0: Meu Deus do céu, cara. Haja controladores de boquinha sem freio. Olha o remédio aqui, tem que tomar o comprimido. 989-2159-89. Boquinha desenfreada hoje, hein, Brazel? Que mais, hein? É, Filhos da Dutra.
3: Bom dia, Cadu. Bom dia, Carol.
0: E aí?
3: De Guarulhos. Nesse friozinho chechelento, aqui na Filhos da Dutra. Travado, sentido Zona Norte. Vamos que vamos, sexta-feira.
0: É, sexta-feira e sexta-fria também. Tem mais uma galera aqui?
1: Pelo amor de 989-2159-89.
4: Bom dia, Cadu. Bom dia, Carol. Kelly, que ele tá em Paulista. Gente, abriu um portal bom em plena Ayrton Senna. Sentido centro.
1: É, mas tem acidente. Viu?
4: Vazio. Livre. Maravilhoso, gostoso. Viva o Brasil!
0: Nossa.
4: E viva o rock! Brasil não me decepciona!
1: Tá tomando, Cadu.
0: Nossa! Ah, tá animada, né, meu? A galera tá animada
1: tomou
0: hoje.
1: Chantinon com Sinar hoje.
0: É o que você toma, malandro. Esse coquetel é muito louco, hein, Brazel?
1: É verdade.
0: Ah, vamos lá, vamos falar desse frio.
5: Previsão do tempo.
1: Ó, a gente vai falar do frio. 11 graus. Pra não falar outra coisa, tô arredondando, 11 graus, não tem pato na lagoa, não tem felicidade. E vou lhe dizer uma coisa e digo mais, hoje é uma pré-frontal, quer dizer, é um dia quente.
0: Vamos curtir, vamos esquentar com futebol, tem rock and roll, sem desanimar. Chega de falar desse frio, Brazel, vamos falar agora do quê? Do nosso adversário Haiti. É claro
1: Você
0: que
1: é
0: eu.
1: Louco?
0: É lógico, falar do meu. Falar
1: não tem,
0: do.
1: Não, não
0: tem
1: vai
0: pratos.
1: Prato do Haiti,
0: pratos
1: não.
0: Do Haiti. Por que não, meu? São nossos adversários, não. Temos que recebê-los muito bem. E ainda, provar as delícias do Haiti. Temos aqui o. É o Chiquitai Aranzo. Já comeu o Chiquitai, malandro?
1: Tá saindo uns desses na minha garganta.
0: Tá saindo uns chicutai? É o chicutai aranzo, malandro. É esse aí que vai atrapalhar o Brasil hoje. É o prato que todos os jogadores do Haiti vão comer. É o chicutai aranzo. Que é uma comidinha leve, né, Brasil? Eles vão pegar tipo um. É um pãozinho que eles colocam peixes em conserva. Aí eles colocam um arenque defumado. Aí eles colocam o quê? Um tal do destrut, que é o destrut. Que é um temperinho bem gostoso lá do Haiti. E aí eles colocam cebola, pimentão, cenoura, alho e ainda proteínas. E um pouquinho farelinha de bacalhau.
1: Como assim põe proteínas? Cadu, como assim? Você, ingrediente, proteínas.
0: Ó, farelinha de bacalhau. Farelinha de bacalhau e farelinha de frango. Junto com tudo isso, você faz o quê? É um canapé com chuteira haitiana. Pra curtir hoje o jogo do Brasil logo mais e tomar um cafezinho com leite. É o Chico Aranzo, malandro. Pode provar que
1: tá
0: é bom.
1: Certo. Tá bom. Obrigada, querido. Imagina,
0: valeu.
1: São seus olhos. 7:18. A sexta-feira será de sol. Sim, é real. A sexta-feira terá predomínio de sol e poucas nuvens na cidade de São Paulo. Uma sexta-feira bonita para você que gosta de frio e sol. 11,10 graus neste momento, de acordo com as estações meteorológicas da Prefeitura de São Paulo. A temperatura hoje à tarde pode chegar até 23 graus. Continua frio, para mim tá frio muito horroroso. Umidade relativa do ar despenca em torno aí dos 40%, porque não temos previsão de chuva. Olha, dia 19 de junho já choveu até agora 40 milímetros, do que ó, são esperados 91 milímetros. Já choveu 40, Caduzilhos.
0: Meu Deus do céu, hein?
1: Não, choveu tudo já, quase. Ó, amanhã dados atmosféricos indicam a passagem de duas frentes frias por aqui. Uma chega amanhã mesmo, a próxima na terça-feira. E aí esse sistema horroroso vai trazer chuva, acompanhados de massa de ar frio de origem polar.
0: Caramba, meu.
1: Então, na semana que vem, a gente vai ter frio e chuva. É isso. Eu tava dando uma olhada nos meteorologistas. O El Niño sem vergonha chega por aqui em setembro. E aí a gente vai sair dos 9, 10 graus para 35, 40.
0: Pode parar, meu.
1: Medine pra garganta?
0: É, põe na tua garganta aí, ó.
1: Espirra.
0: Abre a boquinha.
1: Vão-se os vírus, ficam-se as tosses.
0: Isso, vamos lá. Vamos seguindo com a galera rock and roll. 989-2159-89.
5: Bom dia, Cadu. Bom dia, Carol.
0: E aí?
5: E quem fala é o Felipe, indo pra Taboão da Serra. Friaca.
1: Oi, tá demais, frio.
5: 10 hein, graus meu? Marcando aqui no carro. É, o Cadu, eu acho que substituíram a Carol aí, viu?
0: Por quê?
5: Tá muito, muito animada pra um dia tão frio assim.
1: É. Não tô animada.
0: Meu, faltou controlar aí uns rivo louco, hein, meu? Você tá bem mesmo,
2: bom
0: hein, meu?
2: Bom dia, Cadu. Bom dia, Carol. Eu sou bom a Sarah dia. Lá de Osasco. Anteontem eu fui pra Sítiolândia e lá tava um frio que quando você falava saía fumaça da boca.
1: Ai, horrível.
2: Vou torcer pro Pacho ganhar. E também só tem o que tem, sabe, né? Eu tô dormindo porque com minha irmã, indo pra escola. Então.
0: Vivo rock! Minhas crianças nesse mini. Não consegue nem falar, meu. Capota aberta no mini bug, meu. Não dá.
1: Frio, é?
0: É, vamos seguindo com mais um pouquinho da galera aqui no frio. Vamos lá.
6: Bom dia, Cadu. Bom dia, Carol.
0: E aí, meu?
6: Marcelo
0: Bom
6: Dias, dia. Aqui de Araçatuba, São Paulo. Sextou.
1: E aí, sextou.
6: Ô, Carol, para sextou. De falar um pouco de frio, Carol. Fala quando vai vir o calor pra nós.
0: Boa.
6: Tá muito
1: em
6: frio.
1: Setembro.
6: E, Cadu, qual o seu palpite pro jogo de hoje do Brasil? O Brasil vai ganhar 0. Esse jogo ou não vai? Se for igual os palpites do Big Ball, nós estamos ferrados, hein? E viva o rock.
0: Olha, vou te falar qual que vai ser o jogo de hoje. É 2-1 pro Brasil e tá de bom tamanho, hein, meu? É 2-1.
1: Você acha que é só isso?
0: 2-1 e ó, chorado, malandro. Então todo mundo vai se emocionar e ficar um pouquinho nervoso com o Brasil e Haiti hoje. Por isso, vou tocar um Ramones. I wanna be sedated. Quem não gostaria de estar sedado na hora do jogo? Vamos lá.

0: Sonzeira, hein, Maia? Nossa, vamos lá. 989-215-989, a galera mandando seu recado.
1: Bom dia, Cadu e Carol, Marco aqui de Guarulhos.
0: E aí?
1: Ô, Cadu, parabéns pela lucidez, né?
0: Claro, meu.
1: O pessoal tá achando que o jogo hoje vai ser fácil, não vai ser. Né? Torçamos pelo Brasil, mas jamais esqueçamos que com essa bolinha aí, tá mais fácil o Brasil ganhar da Ponte Preta do que do Haiti, viu? Vivo Rock!
0: Nossa senhora, agora...
2: Meteu a ponte na
0: meu, história. Meteu a ponte na tua boca. 989-215-989.
3: Bom dia, Cadu, bom dia, Carol. Aqui é o Rodrigo de Paduí. Cadu,
2: oi,
3: Carol,
2: ah.
3: Eu tô com medo de pegar Raposo Tavares.
0: Vixe.
3: Imagina assistir o jogo de hoje.
0: Vixe.
3: Tá dando três tipos de medo, mas vamos que vamos. Brasil!
0: É, meu, pessoal tá com medo hoje, cara. Não é assim, não, nessa
2: falando
0: festa
2: medo,
0: toda.
2: Zílios, falando em medo, a Raposa Travares está congestionada a partir do quilômetro 23. E digo mais, tem vários acidentes na cidade de São Paulo agora cedo. Daqui a pouquinho a gente fala sobre isso.
0: Tá certo. 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
0: 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Voltamos já!
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1: Estamos de volta com o Jornal 89. Frio e clima de Copa, né? É isso.
2: É e muito de frio e Copa. E quer Copa. Dizer, é Copa de frio e clima. Quer dizer,
1: tá tudo junto. Vamos
2: é
1: lá,
2: clima de clima e frio de Copa.
1: 989-2159-89. Vamos lá, ouvir os nossos amigos do Rio de Janeiro. Lá. O Rio de Janeiro tá participando bastante no jornal, hein?
2: Tá congelado o Rio de Janeiro.
1: Nossa senhora, vamos ouvir aqui, vamos lá.
3: Bom dia, Cadu e Carol. Adoro vocês. Eu sou a Simone do Rio de Janeiro e eu vou assistir a Copa do Brasil comendo biscoito e tomando uma Coca-Cola Zero. Vivo Rock.
1: Isso aí. Olha, eles falam, é bolacha, aqui é bolacha. Já tô ligado que eles fizeram isso aí de pegadinha pra gente. Aqui é bolacha, lá é biscoito, lá é o quê? É semáforo e aqui é farol. É isso. Eu não sei se é isso aí, os cariocas que me corrijam. É 989-2159. Aqui é bolacha, eles falam biscoito.
2: Tá tudo certo.
1: Ó, papai pé na tábua, hein? Papai pé na tábua.
4: Bom dia, Cadu, bom dia, Carol. Meu pai tá correndo pra caramba, mas com segurança, graças a Deus, porque tem jogo do Brasil hoje. Tchau, e viva o rock!
1: É, correndo com segurança. Papai pé na tábua.
2: Segurança, dá certo.
1: Vamos lá, que mais, hein? 989-2159-89. Daqui a pouquinho a gente coloca a galera toda, porque agora o assunto é trânsito. Vamos ver como é que está. Carol Góes já passou a finta, hein? Fez aquele drible e mandou.
2: É só tiro de merda, vai,
1: Cadu. É, só acidente, vamos lá. Trânsito.

0: caminhão quebrado na Marginalzia do Rio Chiqueiros, na Raia da USP. A Cetreta está no local, então deve estar um grande caos. Gente, você que vai utilizar os trens da CPT Osso, ok. A região da estação da Barra Funda deu uma falha no aparelho, liru, liru, lero, lero. Então a linha 11 Coral, neste momento, está ruim. Você que vai utilizar a linha 11 Coral, fique sabendo que algumas composições estão voltando para a luz, que é o que quase eu tô indo, de tanto que eu tô tossindo, tô quase indo para a luz. E aí os trens estão lerdos, problemas na linha 11 Coral. Caduzilhos, acidente na Avenida Nações Desunidas, depois da ponte, Ponte Velha, João Dias, e outro logo à frente, entre a rua Luiz Serafico Júnior e rua Bragança Paulista. Caramba!
1: Da rua Serafico Júnior? Qual que é essa daí, a rua?
0: O Júnior não fica, ele volta.
1: Tá.
0: Ó, a Marginalzia do Rio Chiqueiros.
1: Como é que tá?
0: Sentido Sanco Amargo. Sanco Amargo. Trânsito carregado com pontos de lentidão, desde a saída da Castelo até a ponte Cidade Universitária. Sim, esse caminhão quebrado foi um accident na altura da Raia da Olímpica da USP, no sentido Cebolão. Então tá ruim, fique sabendo. Avenida Santos Dumont, sentido Santana. Tem um accident registrado aqui na altura da Praça Armênia, próxima estação ali da linha azul do metrô, com a Avenida dos Estragos, reflexo na Avenida Tiradentes. Rapaz, por que tá tão ruim hoje? Presidente Filhos da Dutra, sentido São Paulo, trânsito intenso ali na região de Bagulhos. Tem registro de accident no quilômetro 224.
1: Caramba, hein?
0: Caramba,
1: coitado dos Filhos da Dutra.
0: Os Filhos da Dutra, que merda. Olha, Raposa Travada é só tiro de merda também. Congestionada do quilômetro 23 ao 11. Cabelo Branco tá ruim a partir do 18. Tanto na Marginal quanto na Expressa, tudo sentido de São Paulo. Deixa eu ver se tem mais alguma coisa, xixeleta.
1: Tem nada
0: o
1: aí?
0: O povo tá mandando mensagem aí, Dan?
1: Tem. Vamos lá, 989-2159-89. Vamos ouvir.
2: Bom dia, Cadu. Bom dia, Carol.
1: Tá desanimado, hein?
2: Bom dia. De Santo André. Bora com esse frio, levar as crianças pra escola e a sogra e a mulher no serviço.
1: Nossa!
2: Até. Vai, Brasil.
1: Ele fez o serviço completo, levou todo mundo
0: assim
1: hoje.
0: Não pode, assim não dá, vai ficar embaixo da coberta.
1: Vamos lá, 989-2159-89. Tem vários áudios que eu nem escutei. Tô até com medo. Vamos lá, vamos ver.
3: Bom dia, Cadu. Bom dia, Carol.
1: E aí?
3: Nessa friaca, é o Vander aqui de São José dos Campos,
1: aí,
3: indo pra São Paulo.
0: Vander, filho do Thunder.
3: Espero voltar bem hoje pra assistir o jogo do Brasil.
1: Claro,
3: e vamos lá, vamos detonar esse Haiti aí. E se consagrar. Valeu, meus queridos.
1: Vivo, ó, o cara tá animado, hein? Quem mais?
3: Lá. Bom dia, Cadu. Bom dia, Carol.
0: É o mesmo.
1: É o mesmo, cara. Quem mais? 989-2159-89.
4: Pô, com essa versão aqui, por um segundo, eu pensei que eu tava ouvindo o Alfa FM. Bom dia, galera.
1: Ah, meu, é verdade.
0: Um beijo pra Vanessa.
1: O pessoal
0: Rabelo,
1: da Alfa tá lá, tô curtindo agora aqui
0: Alpha.
1: Também. É, vamos seguindo.
0: Amo,
1: com o quê?
0: Van.
1: Com o quê, hein, Brasil? Com Holy Malibu. Você gosta ainda, Courtney Love? Vamos lá.

0: isso aí, quando setembro chegar, estaremos com calor,
1: então,
0: né?
1: Corre a pouco, ó, corre a boca miúda que setembro vem aí, show do El Niño.
0: Ah,
1: e aí, Caduzinho?
0: Já era.
1: Vou à forra.
0: Você vai mesmo,
1: 42,
0: cara.
1: 43
0: Meu
1: graus.
0: Meu Deus do céu, ninguém aguenta você no verão. É, 989-215-989.
2: Bom dia, Edu, bom dia, Carol.
0: E
2: aqui
0: aí?
2: O Nair, motorista aplicativo aí, de Aguaré, já tô na rua faz tempo, hoje trabalhar um pouco, parar mais cedo para assistir o jogo do Brasil.
0: Tá certo.
1: Ah, eu não vou
2: Parabéns
1: trabalhar.
2: Pelo programa de vocês.
0: Obrigado.
2: Hoje eu acho que nós vamos fazer 3-1. E viva o rock.
1: 3-0.
0: Vocês estão muito otimistas,
1: que
0: viu? Parem
1: não,
0: com
1: que?
0: Isso, porque... parem com isso. Que mais? 989-215-989.
3: Bom dia, Cadu. Bom dia, Carol.
0: E aí?
3: Aqui em São Bernardo, hein?
0: Total.
3: Bom, Anchieta hoje tá... chupeta, tá vazio, parece
1: chupeta,
3: que todo mundo ficou um momento em casa.
0: Meu, tá chupetreta hoje lá. 989-215-989. Vamos ver.
4: Bom dia, cadê Carol? Estamos aqui de minibug.
0: É.
4: Pra levar a criança pra escola.
1: Despacha
4: esse friozinho
1: lá.
4: Aqui no Boi Tantã. Daqui a pouco a gente vai pegar a praça Pan-Americana.
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0: Para-americana, é isso. Vamos falar do que agora?
1: Favor,
0: esportes, quer mandar um esporte agora ou notícia? Vamos mandar uma notícia da Mega Sena? Vamos, né?
1: Okay,
0: é o que tá
1: ser,
0: no script
1: Zinho,
0: aqui, vamos seguir esse script.
1: Não, agora seria esporte, mas você pode falar, a gente pode falar de
0: tem
1: notícia.
0: Esporte aqui? Deixa eu ver. Ah, vamos falar de esporte,
1: um minuto, gente,
0: então.
1: Que ele vai olhar o roteiro que eu mandei agora.
0: Não,
1: duas
0: vai notícia pra gente falar de esporte.
1: Duas horas atrás,
0: vai,
1: tá
0: notícia,
1: certo,
0: notícia
1: tá
0: que é mais
1: certo.
0: Rapidinho.
7: Notícias.
1: É o Big Bola, não fizemos, ninguém tá pensando nisso. Eu preciso de 1 milhão. Cadê um milhãozinho? Não, 1.100.000. Um milhão e cem mil.
0: Eu preciso de 1.130.000. É isso que eu preciso. Exatamente.
1: 1.130?
0: 1.130.
1: Então a gente precisa de 230 e 40,
0: boa.
1: Vai.
0: Passou é isso bom, que a gente precisa, certo?
1: Mas, gente, ninguém acertou a...
0: É. Fala, diga.
1: Cadu?
0: Diga. Vai.
1: Ah, meu Deus do céu, é hoje. Ninguém acertou de novo as 6 dezenas da Mega Sena no sorteio que rolou ontem à noite. Prêmio acumulado agora, 42 milhões de reais. Fico com 40, dou 2 milhõezinhos para os ilhos. Próximo sorteio rola amanhã, sabadão. 6 e 9 de novo saiu.
0: Ah, saiu. Vamos fazer aquela análise. Vamos fazer aquela análise matemática sensacional. Saiu 69 logo de cara. É o 6 e o 9. Aí vem um 17, pula, sobe mais 10, 27, aí um 29. Uma escadinha e seguidinha marota, depois um 45, que é a tua idade, Brasil. Então, não tem muito segredo aí.
1: 45.
0: Ah,
1: você tem 45. 29.
0: Ah, sim. 29 de profissão. 29 de profissão. O próximo sorteio será realizado amanhã, como o Carol Góes disse. Então vamos aguardar. Não vou fazer Big Ball. Todo mundo já falando de Copa, essas coisas todas.
1: Ah, já tá muito assunto, não sei o quê.
0: Chega, PNSS, meu.
1: Porque Receita Federal, porque o futebol, porque a perna quebrou. Que o Hendrick, chega.
0: 989-215-989.
8: Bom dia, Cadu.
0: Bom dia,
8: Carol. A tia Jaque da cantina do GG.
0: E
8: tudo
0: aí?
8: Bem, galera?
0: Tudo bom?
8: Jaque,
0: tudo.
8: Você Carol,
1: tá, amiga?
8: Frio tá na minha cantina. 8 graus. Eu tô passando muito frio aqui.
1: Você é louca.
8: Mas bora, né? Olha, aproveitando, eu vou mandar o cookies decorado com as cores do Brasil. Gente,
0: pode
8: acreditar, né? O impossível acontece. E aproveitando,
1: impossível,
8: eu quero mandar um beijo grande pro meu netinho Lorenzo, que hoje tá fazendo 6 anos. Te amo muito, meu pequeno. Um beijo a todos, bom final de semana e viva o rock.
0: Isso aí, welcome
1: Põe
0: to the Rango.
1: Põe água na panela, fica esquentando água, esquenta o ambiente.
0: E aí?
1: É o que eu faço, Cadu. Eu coloco até embaçar a janela da sacada.
0: Maravilha, que mais, hein? 989-215-989 é o seguinte, tem muita gente animada e outras desanimadas com o jogo do Brasil, mas precisamos de uma dose de animação para o Brasil ganhar hoje do Haiti. É ele, o nosso repórter, que vai mandar aquela animação, não é, Olímpio?
1: Tá aí?
9: Ah,
6: Alô, você, Cadu da Silva Saulos! Carolzinha aqui, quem fala, Chicão do Butantan, passando pra desejar uma sexta-feira incrível brasileira, Caduzinhos! Eu tô aqui na BR-116, sentindo da Psirica da Serra, meu! Livre, leve e solto, engraçado, velho, dos dois lados, até bicicleta, passa aí bicicleta! É isso mesmo! E viva o rock, meu Brasil!

0: isso aí, that thing you do, Brasil.
1: É finger do, é finger do.
0: É o finger do, malandro. É isso
1: finger
0: aí.
1: Do,
0: é uma bisnaguinha.
1: Fala aí, finger do, que você tá mastigando.
0: Bisnaguinha Seven Boys, malandro. Legal.
1: Olha ele, mas o que que tem dentro?
0: Tem nada, meu. Não tem, eu tentei achar alguma coisa.
1: Nossa,
0: pra comer aqui, não purinha. Tem nada.
1: Sequilha vai grudar no céu da boca. Gente, são 8 in points. A gente vai fazer aquela pausa pra hidratação. E na volta a gente volta. Preciso de hidratação, Caduzilhos.
0: O que você vai tomar? Uma caipirinha? Um shotzinho? O que você vai tomar? Fala pra gente, vai.
1: Café solúvel com água.
0: Café com conhaque. Voltamos já depois do Break the Law.
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1: Vamos lá.
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1: Rádio Rock 989-2159-89. Pessoal animado porque tem jogo do Brasil hoje. Vamos lá.
3: Fala, Carol.
2: Oi, tudo
3: eu tô
2: bom?
3: Improvisando.
2: Melhor não.
3: Já deixei a patroa no trampo. Agora vou ligar o aplicativo e vivo o rock. Viva, viva, viva, viva o rock.
1: Isso aí, o show de caloucos, Brasil. Gostou do show de caloucos? Pessoal, vem e canta.
2: Meu, total show de caloucos, meu.
1: Vamos lá, 989-2159-89.
4: Bom dia, Cadu, bom dia, Carol.
1: E aí?
4: Aqui é a Carol
2: bom
4: do Sapopemba. Eu queria entender o que que tá acontecendo, que tá todo mundo pegando no pé da Carol. Carol, olha, manda todo mundo ir trabalhar.
2: Exato.
4: Procurar o que fazer. Carol, vou te defender
2: aqui. É o que eu estou
4: aqui.
2: Fazendo.
4: Fala mesmo. A gente gosta de te escutar. A gente gosta da sua
2: Chupa.
4: Animação. A gente gosta da sua
2: Chupa.
4: Vozinha rouca. E é isso aí.
2: Chupa.
4: Um beijo pra todo mundo. Viva o rock.
1: Faz o Pix pra ela agora, Brasil. Te elogiou muito. Aliás, é coisinha
2: Fica
1: de comadre.
2: Pra eu gostar
1: Carol
2: de você,
1: pra Carol. Tá defendendo. É comadre. É.
2: De Carol pra Carol. Comadre.
1: Vamos falar de esporte.
2: Não tô com paciência hoje.
1: Não, vamos falar de esporte agora, vai.
5: Esportes.
2: Depois da pausa para hidratação, 8 horas, 7 minutos, estamos de volta, 12 graus. E ontem rolou a segunda, quer dizer, começou, a segunda rodada da Copa, foi cheia de gols, cheia de perna. 75 minutos de um jogo morno. Aí, de repente, não mais que de repente, a Suíça deslanchou. Meteu substituição aí com o jogador do banco de reserva e resolveu vencer a Bósnia por 4-1.
1: É.
2: Foi isso que aconteceu, Dazinho?
1: É um exemplo pro nosso querido técnico Slot. Porque o que acontece?
2: Não fala do Slot!
1: Meu, o Slot tem que fazer igual a Suíça
2: Caio
1: fez aí, malandro.
2: Slot.
1: Tava tudo parado no primeiro tempo, o que eles botaram? 3-4 reservas. Foi pra quanto o jogo? 4-1, malandro. É isso. Já em Vancouver, o Canadá, quem diria, hein? Troféu
2: Candy, Candy.
1: Um grande troféu Iggy Pop, Candy, quem diria para o Canadá, que goleou o Qatar, né? Por 6-0. E teve jogador com fratura grave em jogo, ou seja, os caras com as pernas tudo zoadas, quebraram, meteram 6 aí no Qatar. E o Neymar...
2: Que como chama o jogador?
1: O jogador, qual que é? Não sei qual que é que deixou em campo, meu... Quem
2: qual
1: que é?
2: É o jogador, do Coné?
1: Ah, é o Coné. É o Coné.
2: Coné? Eu tô te perguntando qual é o jogador.
1: É o
2: qual é o jogador
1: é?
2: Que quebrou?
1: O Colé.
2: Ele quebrou a perna, velho.
1: O Colé deixou o campo
2: não
1: com
2: é
1: a
2: Colé.
1: Perna esquerda quebrada. O cara jogou com a perna toda estrupiada, malandro. Os caras não estão nem aí. Eles estão jogando tudo estrupiado mesmo. E estão fazendo gol. Isso que é legal.
2: É que nem nós, mano. Tamo no jogo da vida.
1: Aliás, meu, você viu?
2: Tamo no jogo da vida.
1: Meu, tá com um monstrinho. Aparece a cara do monstrinho na batata da perna do Neymar, você viu? Essa foto aí, do monstrinho, a perna dele tudo estrupiada, tá saindo um monstrinho, o nervo virou uma carinha de monstro.
2: É... Mas, se alguém olhar o seu joelho, também vai achar que você tem um labubu no joelho. Desculpa. Você tem dois labubu, um de cada lado. Você já vira o joelho do Cadu? Mano, é dois labubu.
1: Tá certo, que mais, hein? República Tcheca e África do Sul empataram 1-1.
2: 1-1, né?
1: Por fim, o México, um dos anfitriões, venceu por um minguadinho 1-0 a Coreia do Sul. Começaram.
2: Ai, que horror!
1: Minguado,
2: que comentário
1: meu.
2: É
1: minguadinho.
2: Esse, Cadu, minguado. É. Minguado é seu cabelo atrás. Hoje, o Brasil. Pior que não dá nem pra falar mal do cabelo do Cadu, porque isso tem cabelo. Gente, ó. Hoje, claro, Brasil, principal atração da Copa do Mundo. A seleção enfrenta o Haiti na Filadélfia, 9:30 da noite. E o que mais, Cadu? O que mais que tem de jogos hoje?
1: Olha, o dia, além do sensacional jogo do Brasil e Haiti, temos aí Estados Unidos e Austrália. Esse aí vai ser jogaço, tá? E aí?
2: É só crocodilo, meu.
1: E aí quem?
2: Só crocodilo.
1: Escócia e Marrocos, cara, vai ser jogão, hein? Escócia e Marrocos é jogão.
2: Vai ser
1: Posso
2: pedrada,
1: assistir.
2: Cadu?
1: Vai ser pedrada, cara. Vai
2: ao Zezé.
1: Bom.
2: Ô, Cadu, a pergunta que fica é, você que tem uma idade avançada, você vai aguentar esperar até as 10 da noite pra assistir? Eu acho que vou botar um paninho na perna e eu durmo antes, cara.
1: Eu vou assistir sim. Por que que você não vai, meu? Você não aguenta?
2: Eu durmo antes, cara. Durmo antes. Não aguento ficar acordado até as 10.
1: Ah, Brasil. Não, né?
2: Tomou um chá, já foi.
1: Já era. Tomou goles o dia inteiro, chegou 9 da noite, capota. Tá certo. 989-2159-89. Vamos ouvir aqui a galera. Vamos lá.
0: Bom dia, Cadu. Bom dia, Carol.
1: E aí?
2: Bom dia.
0: Vou levar o Joca aqui pra escola. O Joca tá com que roupa hoje?
5: No Brasil.
2: Que roupa é boa, Joca?
0: E quanto vai ser o jogo, Joaquim?
5: 6-0.
0: Quem vai fazer os gols?
2: Nossa!
0: Todos? Aê!
1: Nossa senhora! Essas crianças estão bem animadas com o jogo hoje. Será que eles vão aguentar?
2: O Vini Júnior tem dentinho de criança safada, né?
1: Será que essas crianças vão aguentar ver o jogo 10 da noite, Brasil? Acho que não, dorme tudo antes, né? Vamos lá.
2: Ah, os meus sobrinhos aguenta. É. Eu que não aguento.
1: 989-215-989.
6: Bom dia, Cadu. Bom dia, Carol. Aqui é o Igor. Oi. Estou chegando aqui na Barra Funda. Ah. Saí de Guarulhos tem meia hora. Passei a Dutra. Maravilhosa. Hoje está parecendo um dia de domingo. Trânsito vazio. Chupeta. Acho que o pessoal deixou o carro em casa, hein? Pra poder beber aí no jogo do Brasil.
1: Nossa,
6: e voltar.
1: É isso aí. O pessoal tá no modo Tim Maia e Gal Costa, né, meu? Um dia de domingo aí no trânsito. Vamos seguindo com... Ele que está assistindo todos os... Meu, ele que está assistindo todos os jogos. Quem que está assistindo os jogos lá em New Jersey, Brasil? Fala pra gente.
2: Repórter The Lips.
1: Não, Brasil. Bon Jovi.

0: Hein, meu? Vamos lá, 989-215-989. Vamos ouvir essas mães e as crianças.
1: Bom dia, Cadu. Bom dia, Carol.
0: Bom dia, e aí?
1: Aqui é a Denise de São Bernardo. Tô levando as crianças pra escola.
0: Ó, as crianças,
1: e,
0: cara.
1: E eu vou te falar, graças a vocês, os meus super gêmeos, eles adoram ouvir a programação de manhã. E eles já falam o tempo todo, e viva o rock.
0: Que legal.
1: E viva o rock.
0: Valeu. Olha, os super gêmeos. Ativar, né, malandro? Que mais? 989-215-989. Manda aí o seu recado.
2: Bom dia, Carol. Bom dia, Cadu. Joelho de Ulabubu. Carol meteu louco, hein?
0: É, meu.
2: E viva o rock.
0: Viva o rock. Você tá mudinho aí, Brasil. Acesse o microfone.
3: Eu falei com paredes.
0: Você falou.
3: De paredes,
0: só vi você fazendo. Meu. Você tá há uns
3: falei
0: dois
3: muito,
0: minutos fazendo
3: cara.
0: Mímica aí, eu só olhando, cara. Deixei um
3: Nossa,
0: pouquinho pra
3: muito.
0: Galera perceber que você é
3: Caramba,
0: meio louca.
3: Caramba, eu comentei. Bem, Caduzinhos, daqui a pouco eu quero fotos do Labubu.
0: Ah, vou mostrar meu joelho hoje, logo mais, hein?
3: É, que susto.
0: Vamos falar de transporte agora? De novo transporte? Vamos lá.
4: Transporte.
3: Cadu, você assistiu o transporte? Agora é a pergunta.
0: Eu assisti esse filme.
3: Vamos ver.
0: Você assistiu?
3: Você fala muito.
0: Você assistiu o transporte? Você assistiu o transporte? É muito louco esse filme.
3: Sai
0: ah,
3: louco.
0: Cara, é lógico que assistiu.
3: É, muito louco é a prefeitura de São Caetano, né, gente? Olha, a prefeitura de São Caetaners decidiu e avisou que vai acabar com a gratuidade dos busões. Sim, bomba grátis, nevermore. A decisão vai passar a valer a partir do dia 15 de julho. O que, que aconteceu, Zico? Como assim?
0: Ah, o que, que aconteceu? Antes da modificação, qualquer pessoa poderia utilizar de graça no Vasco o recurso.
3: Não,
0: da...
3: não era no Vasco, não.
0: Era
3: a gente
0: no
3: paga,
0: Vasco.
3: Paga imposto, não vem, não.
0: Ah, tudo bem.
3: Não existe almoço grátis.
0: Você paga o imposto e ganha a faixa do Vasco. É isso que estava rolando. Agora, apenas moradores da cidade, servidores públicos, municipais, profissionais das forças de segurança e outros grupos específicos poderão utilizar o benefício. É isso.
3: É isso. A prefeitura informou que essa mudança aí se deu pela alta de 300% no número de passageiros. Enquanto a galera ali da prefeitura esperava apenas 50%. Assim, todo mundo foi pra São Caetano pegar ônibus. Todo mundo. É engraçado, a prefeitura não percebe que quanto mais gente no transporte público, menos carro na rua, menos poluição...
0: Olha, se você...
3: Mas não...
0: Okay. Vamos fazer uma analogia. Se você fizer um churrasquinho na tua casa domingo agora e falar que cada um tem que levar alguma coisa e pagar uma graninha, vai 50% da galera que você convidou. Agora, se você falar que é tudo no Vasco, malandro, vai lotar tua casa. 300% de convidados, meu. Vão os convidados que
3: Mas
0: você convidou,
3: que entender,
0: mais
3: Cadu,
0: os amigos dos convidados,
3: malandro. A prefeitura das cidades, elas não são bem... Ai, a prefeitura nos deu. A prefeitura é muito boa, nos deu. Não, ela é um órgão público que nós pagamos a prefeitura para ela existir. Nós contribuímos. Então a prefeitura não dá nada, o prefeito não dá nada. Ele não é bonzinho. Ele está trabalhando. Ele está sendo pago para fazer o que ele faz.
0: Concordo, Brady.
3: Eu já
0: assina embaixo.
3: Já.
0: Concordo. Você tá indie rock
3: Ai,
0: hoje, hein?
3: A prefeitura.
0: Você tá indie rock total. Indignada rock, malandro. Indie rock. Vamos lá,
3: Mas
0: seguindo
3: é,
0: pra galera.
3: Ah, tô certo ou tô errado?
0: Tá certo, meu. Vamos lá. 989-215-989. Vamos ouvir essa galera rock and roll. Vamos lá.
5: Bom dia, Carol. Bom dia, Cadu.
0: Ó, tá, cor do
3: Bom dia.
5: Realmente, o frio tá bravo.
3: Realmente.
5: Tava andando na rua, chutei dois pinguins.
0: Nossa.
5: Carol, tá com a boquinha nervosa hoje, hein?
0: Tá, meu.
5: Tem um ótimo dia. Davi.
3: É a banda Boca Nervosa.
0: Aí, Davi, um senhor sensato. Quem mais? 989-215-989. Vai, vamos ouvir.
6: Bom dia, Carol. Bom dia, Cadu. Que é o Fábio da Vila Matilde. É, jogo do Brasil hoje é na Filadélfia. Filadélfia, cidade do Rock Balboa. Rock Balboa pede um Survivor. Toca um Survivor pra nós aí, Cadu.
3: Quer tocar um sovaco?
0: Meu, vamos tocar. É o seguinte.
3: Toca um sovaco.
0: Esse
3: aí,
0: cara, mano. Foi insensato hoje. Esse cara explicou bem, foi insensato. Ele pediu sovaco, malandro. E nós vamos tocar esse sovaco hoje.
3: Aí, Cadu.
0: Vai, levanta o braço. Grita, Adrian.
3: Vou cheirar aqui.
0: Mostra o sovaco. Rock Balboa. Pediu?
3: Cheirinho
0: tocou,
3: de luta,
0: tocou.
3: Hein?

0: Aí, Rolling Stones no Jornal 89. É o seguinte, hein, Brazil? Ninguém quer o Mick Jagger em estádio nenhum nessa época, né? Ninguém quer.
1: Ninguém quer mesmo. Eu acho, não. Vocês criaram essa história que ele tem pé gelado. Você já pôs a mão no pé dele?
0: Não, você já?
1: Então, você não sabe.
0: Oh, eu? Meu, mas
1: eu
0: não.
1: Eu nunca falei mal dele.
0: Temos relatos, Brasil. Relatos.
1: Que
0: é isso,
1: nada.
0: Cara?
1: Nada. Você já se deitou com ele e botou o pezinho junto com o
0: não,
1: pezinho?
0: Não, nunca, meu. Nunca.
1: Então.
0: E você já, Brasil?
1: Eu não falei mal dele.
0: Você já viu o olho de peixe do Mick Jagger, Brasil?
1: Ele tem olho de peixe?
0: Conta pra gente aí, você que sabe, fichai, malandro.
1: Fichai, ele tem um fichai.
0: Vai lá, 989-215989, vamos ouvir a galera rock and roll.
2: Bom dia, Carol, bom dia, Cadu.
0: Bom dia.
2: Eu tô com a ilustre presença aqui da Karen, sua prima postiça.
0: Ah, Karen.
2: Acabamos de sair da academia, vamos pra casa trabalhar e sextar, né? É isso aí. E viva o rock.
0: Ah, valeu. Viva o rock. Um beijão aí pra Nath e a Karen. A Karen que é minha prima postiça porque é prima da Priscila Prionça. Estão saindo da academia e estavam curtindo o Jornal 89 no talo, no volume máximo na academia. Certo? Somos audiência nas academias.
1: Pena que a gente não vai, né?
0: Eu vou, malandro. Eu vou na Bioclub logo mais.
1: Você vai?
0: Lógico que vou. Então, valeu. Abração aí. Beijão, Karen. 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
6: A animação da Pixar, Cara de um, Focinho de outro, estreia no Disney Plus no dia 3 de junho. Nele acompanhamos Mabel, uma jovem amante da natureza, que descobre uma tecnologia revolucionária que permite transferir a sua consciência para o corpo de um castor robótico hiperrealista. 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O filme se mostrou um dos grandes acertos recentes da Pixar, conquistando o público e a crítica.
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1: É, estamos com o time desfalcado aqui no Tour Rock Bola. O Casagrande está fora do Brasil. Então a gente vai comentar hoje, né, Brasil? Deixa com a gente.
5: Não.
1: Você quer passar a bola pra quem? Quer passar a bola pra quem?
5: Eu vou fazer tiro de merda, vou me tirar na cama. Tiro de merda pra mim.
1: Vamos lá, vamos passar a bola. Vamos passar essa bola pros ouvintes.
5: Né?
1: Quer mandar palpite?
5: Quero saber pra cá do jogo hoje.
1: Vamos lá, vamos ouvir a galera.
6: Bom dia, Carol. Bom dia, Cadu.
1: Bom dia.
6: De Guarulhos.
1: Beleza.
6: Hoje, Brasil 4-0. Dois gols do menino Ney.
1: Meu Deus.
6: Sexta-feira a todos e viva o rock.
1: Literalmente.
5: O menino Ney foi pra Filadélfia, cara.
1: Então, cara, então não vai ser 4-0. Ele já deu a finta. Que mais? 989-215-989.
7: Bom dia, Cadu. Bom dia, Carol. É aqui da Raposa Tavares, quilômetro 15. Tô aqui, né?
5: Oi, amiga.
7: Como todo dia, paradinha aqui no trânsito, mas tudo bem. É, desejo que a seleção brasileira hoje seja igual o Cadu. Ah. Que não nos decepcione, que nem pediu, ele tocou. Então a gente pede para a seleção que seja pelo menos uns 2-0. E viva o rock, uma boa
1: hoje,
7: sessão.
1: Hoje pediu, tocou a bola, Brasil. Ela mandou muito bem aí no comentário. Que mais?
5: Pediu, tocou a bola.
1: Pediu, Cadu. Tocou
5: aquele
1: a bola.
5: Aquele passe generoso.
1: Vamos lá.
8: Carol! O Cadu tocou, pediu, tocou.
1: É, lógico.
8: Isso é um sinal, sinal de que o Brasil hoje vai ganhar. Vai fazer aquele rock. Vai levar uma, tomar um gol e depois vai fazer seis, porque tão, são seis filmes do rock.
1: Nossa
8: então
1: senhora,
8: hoje, placar 6-1, graças ao Cadu. Viva o rock, vamos, Brasil!
1: É, isso aí, 6-1. Olha, eu falei meu palpite, Brasil. 2-1, qual que é o teu?
5: Meu palpite, palpite.
1: Qual que é o teu palpite, malandro? Qual que é o palpite?
5: Meu palpite é 14 graus de temperatura e 4 taças a 1.
1: Nossa senhora, mas na verdade você não quer palpite, você quer um papix, né, Brasil? Vamos lá. Elvis aqui no Jornal 89.

0: isso aí, Brasil. Out for your love na 89. Mande seu recado e participe. 989-215-989. A galera manda o recado. Daqui a pouquinho eu coloco todo mundo. Mas antes, qual é o assunto do momento, hein? Vamos falar do que agora? Saúde?
1: Ah, Caduzilhos, é vacinação das crianças. É importante.
0: É importante falar. Então vamos falar agora da vacinação. Vai lá.
2: Saúde.
1: Gente, a cidade de São Paulo vai passar a contar a partir de amanhã, sabadão, com uma nova vacina no calendário infantil. É a pneumocócica 20 valente. Caduzilhos, é uma vacina, claro, a vacinação nos postos, elas davam a pneumocócica 10. Agora passou a ser a 20. É uma proteção maior. Então, por exemplo, pneumonia, meningite, tudo engloba essa
0: tá
1: vacina.
0: Tá tudo lá.
1: Vai começar a ser aplicada na rede municipal. Como falei, aumenta a proteção contra doenças graves, como pneumonia e meningite. E começa a partir de amanhã a vacinação para as crianças.
0: Beleza. Nesse primeiro momento, a vacinação será destinada a crianças de até 4 anos, 11 meses e 29 dias. A vacinação fica disponível amanhã nas AMAs UBS integradas, das 7 horas da manhã até 7 horas da noite. E a partir de segunda-feira, vai estar disponível em todas as UBSs da capital paulista. Então tá aí,
1: hein? Tem que aproveitar e vacinar, né?
0: Boa.
1: Eu queria tomar essa vacina.
0: Toma, Brasil. Qual o problema? Pode tomar.
1: Não, mas eu tenho que... Não tem, eu não tenho 4 anos.
0: Toma, tem, Brasil. Vamos lá, seguindo com saideira, já do The Jor, é saideira. Ó, tá aqui a Joana Jett, Joana Jato, já, vai.
1: Mete a Joana Jato aí, Brasil.

0: 99215-5939.
1: Salve, Cadu. Salve, Carol.
0: E aí?
1: Bom dia. É o Vanderlei de Santo André.
2: Bom dia.
1: E tá muito bom aqui no ABC, hein? Frio é vida.
0: Frio é vida.
1: Cara. E o Brasil hoje?
2: É vida.
1: Confiança total. É Brasil 2, Haiti 3. E viva o rock!
0: Nossa, meu, Dr. Gori encerrando o Jornal 89, cara!
2: Dr. Gori!
0: Grande Dr. Gori, tá certo! Voltamos então na segunda-feira! Né, Brasil?
2: Demorou.
0: Queria agradecer a tia Jaque da cantina, mandou fogaça, pão de queijo.
2: Eu tô sabendo.
0: Mandou churros, tudo pra galera aqui, churros? Só que não, churros.
2: Nunca mais fale churros, é muito
0: churros.
2: Irritante.
0: São churros, em homenagem aos nossos Los Hermanos, que estão levando tudo. É isso, Brasil. Voltamos amanhã.
2: Ridículo.
0: Amanhã não, voltamos na segunda-feira, a partir das 7 horas da manhã.
2: Ótimo final de semana pra todo mundo. Segunda-feira a gente tá de volta. E se alguém falar churros, eu não olho mais na cara.
0: Tchau e churros pra você.
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1: Olá, começando mais uma hora e direto sem intervalos aqui na 89, a Rádio Rock. E eu já abro com o som do Arctic Monkeys.

0: direto sem intervalos e vamos seguindo aqui com Glenn Frey, The Here Is On
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0: Ah, vamos lá, pulou, mas vamos seguindo com o Barão Vermelho, daqui a pouquinho Glenn Frey.

Som do Ahá, Take On Me, aqui na 89, a Rádio Rock. Você tá curtindo uma hora direto sem intervalo, sim. E olha, tem muita coisa pela frente até as 10 horas da manhã. Agora tem AC/DC, vamos mandar um classicão, né? AC/DC com Black and Black na Rádio Rock.

0: Que bluseira louca, hein? George are good. Com Bad to the Bone aqui na 89, a Rádio Rock, né? Que legal. Quero dar um toque que amanhã estarei em Guarulhos, hein? Lá no The Lord Black Pub, vai ser bem legal, 89 Rock Party, vai ter a banda Mojave no palco, a gente se encontra lá. Então, todo mundo de Guarulhos, São Paulo e região, Avenida Tiradentes 173, hoje tem jogo do Brasil por lá, tem som de brother, e amanhã, banda Mojave e eu fazendo 89 Rock Party, The Lord Black Pub em Guarulhos. 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Tá bom? E hoje estarei vindo o Jogo do Brasil lá no Sampa Sky, nas alturas também. Quem quiser, pode ir lá pro Sampa Sky que vai ser bem legal, certo? Rock and roll e futebol. Tô de volta na segunda-feira, a partir das 6 horas da manhã. A seguir tem Dubalacubaco. Valeu, um tchau do Cadu.
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Então, gente, hoje é sexta-feira. De novo. Mais uma vez. Zé Luiz Lês diz: bom dia.

0: Não, durmo mesmo, sabe? Sim. Eu sempre falo que cachorro, criança e marido, se você der bobeira, monta em cima.
1: Vamos tatuar isso.
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0: Charlie Brown Jr., hoje eu acordei feliz. Estamos começando o Balacobaco nesta manhã, feliz de sexta-feira. Bom dia, Rafa Rondelli.
1: Bom dia, Zé Luiz.
0: Tudo bem, querida?
1: Tudo ótimo.
0: Preparado pro jogo do Brasil hoje?
1: Tô pronta, gente, tô pronta.
0: Boa, boa, boa.
1: Tô pronta.
0: É, bom, gente, fala o teu Instagram.
1: @ Rafaela Rondelli, tudo com dois L's. Rondélia com dois L's e I, porque eu sou fina.
0: Boa. Bom dia, Zé Luiz. Bom dia, Zé. Tudo bom, Zé. Fala, por favor, o teu Instagram. É @ Zé Luiz. Zé no começo, Zé no final, pra você ser feliz. Bom, hoje tem muita coisa, se tudo der certo, do Balacobaco no olho da rua, talvez na Filadélfia. Não sei onde estará. O Yuri tá puxando o fio, vamos ver se chega até lá, tá?
1: Vai ter que chegar, gente.
0: Né? Depois precisa falar com ele, inclusive, tá? Que mais que eu ia te falar?
1: Como é que foi ontem? Tudo bem aqui? Tudo certo?
0: Tudo certo, tudo
1: ótimo.
0: Bem. Ah, cara, sabe o que a gente tá pensando? Hoje é dia de um jogo decisivo pro Brasil. Brasil e Haiti, quem diria, né? Nada pode acontecer além de uma goleada. Tem que acontecer uma goleada, assim, tipo... Eu acho que não vai acontecer, acho que vai ser 3-0. Faz um bolão aí, Rafa, vai. Teu palpite.
1: Bolão, Haiti e Brasil?
0: É, Rafa, vou por aqui, vai.
1: Bom, eu vou me basear pelo último jogo, tá?
0: Tá bom.
1: Né? Pela dança deles, pelo último jogo. Então eu vou de... Olha, eu vou ser fofa dessa vez. 2-1 pro Brasil.
0: 2-1
1: pro Brasil. Tô tirando assim, nossa, do além, tô muito utópica, mas tudo bem.
0: Tá, eu...
1: 2-1 pro Brasil.
0: Eu vou por 3-0 pro Brasil.
1: Nossa, né? Que otimismo, gente!
0: Não, é assim, o palpite certo seria 6-0, né? Pela diferença dos times. Mas como o Brasil não tá bem, 3-0, né? Qualquer resultado menos que isso pra mim
1: mas
0: é...
1: Mas você já viu o Haiti jogar?
0: Já.
1: E aí?
0: É ruim.
1: Mas é ruim tipo o Brasil ou é ruim, é pior do que o Brasil?
0: Não, é pior que o Brasil, né?
1: É?
0: Haiti, é, não tem
1: como. Não, tô perguntando, tô baseada
0: mas,
1: no
0: enfim.
1: Último jogo.
0: O último jogo Brasil-Haiti foi 6-0, não foi o último não, foi um jogo lá, enfim.
1: Então 2-1, né? Eu tô botando
0: você
1: aí.
0: Você tá pondo 2-1, 3-0, sabe o que a gente pode fazer hoje? A gente pode fazer o seguinte, ó. Hoje o ouvinte vai entrar no ar pra participar do qual é, pra ganhar prêmio, etc. Todo mundo que entrar no ar... A gente podia fazer um bolão. O que você acha, Rafa?
1: Eu acho. Não, tô anotando aqui o bolão.
0: Aí a gente poderia fazer assim. O ouvinte que acertar o bolão, ou os ouvintes, poderia vir aqui, sei lá, um dia, semana que vem.
1: Acho legal.
0: Fazer um dia do ouvinte. Ele vinha aqui, assistia o programa com a gente, falava umas groselhas e tal. Aí a gente dava uma besteirinha, ganhava uma besteirinha. Que tal uma besteirinha?
1: Uma besteirinha. Uma besteirinha, assim, um cacarecozinho.
0: Né? Vale uma besteirinha. É. Pô, uma boa, hein?
1: É um cacaracozinho, sem vergonha.
0: Uhum. Então tá, então hoje eu vou até marcar aqui, ó. Isso.
1: Então esse vai ser o quê que você tá falando?
0: Vou chamar de bolão...
1: Mas vai ser por
0: bolão
1: onde
0: Balacobaco.
1: Isso? Vamos...
0: Quando entrar no ar, tá? Tipo, ouvinte que entrar pelo 3016-0089.
1: Tá, então quando entrar no ar.
0: Tipo, vai participar do qual
1: bolão.
0: É? Aí a gente fala, ó, você quer participar do bolão? A pessoa fala, quero.
1: Bolão do Balaco.
0: Aí,
1: pelo telefone, então.
0: Peraí. Tá.
1: Vocês viram, né, gente? Que a gente tá aqui, calma, reunião de pauta. Tá.
0: Tá?
1: Acho que vai, né?
0: Eu acho que vai.
1: Aí
0: vai.
1: Leva
0: que
1: uma
0: vocês
1: besteirinha
0: acham?
1: Do Balaco.
0: Vamos ver se tem algum ouvinte aqui. Oi, bom dia, quem fala? Peraí, vamos por aqui. Oi. Alô, bom dia, quem fala? Oi, quem é? Alô?
1: Alô?
0: Alô?
1: Alô, bom dia?
2: Alô?
0: Alô, bom dia, quem é?
2: Pois é, bom dia, Fábio.
0: Oi, Fábio, você tá bom, velho? Bom dia, viu?
2: Bom dia, muito frio por aí, gente.
0: Frio? Onde você tá? Aqui em São Paulo tá frio, você tá fora de São Paulo?
2: Não, tô aqui em São Paulo, tô no Alto da Lapa.
0: Fábio, o que você acha desse negócio de a gente faz um bolão com todo mundo que entrar no ar? A pessoa fala um palpite, você quer participar, Fábio?
2: Com certeza.
0: Tá. Mas aí, rapaz...
1: Tem que marcar o dia, né?
0: Não, tem que marcar o telefone do Fábio. Como é que eu vou fazer? Precisa pedir pra alguém vir ali.
1: As crianças vão ter que trabalhar.
0: A gente pede pro gigante.
1: Estagiácaros
0: tá.
1: Vai ter que
0: Fábio, você já tá participando, tá? Você falou que é legal. Qual o seu palpite pra Brasil e Haiti hoje?
2: 2-0.
0: 2-0 Brasil ou Haiti?
2: 2-0 Brasil.
0: 2-0 Brasil. Tá, Fábio, você não desliga, eu vou pedir pro Gigantor anotar só o seu número aqui. Se você ganhar, se você acertar, a gente vai combinar de serviço semana que vem aqui, tá? Se puder,
2: bom,
0: claro. Tá?
2: Não, claro, com certeza. Levarei pão de queijo e uns mimos.
0: Boa,
1: menino,
0: Fábio. Olha aí. Esse é o espírito. Fábio. Fábio, qual o seu nome? Fábio do quê, Fábio?
1: Qual é o seu nome?
2: Fábio Garcia.
0: Fábio Garcia, pronto. Marquei aqui. Fábio
1: gostei
0: Garcia.
1: Desse negócio, né? Gente.
0: Fábio, obrigado, viu? Obrigado.
2: De nada, gente. Beijo, bom dia.
0: Peraí, o Gigantor vai anotar seus dados, tá?
1: Tô colocando aqui já, Fábio Garcia.
0: Fábio Garcia, ó, o Gigantor pode apertar, vou tirar do ar. Então é isso, os ouvintes gostaram da ideia, tá? Então, Fábio já tá participando, vai valer pra todo mundo que entrar no ar, pra qualquer coisa. Pra participar do Qual É, pra participar da Azevedo.
1: Todo mundo que entrar aí.
0: Entrou no ar, tá levando, tá?
1: Quer dizer, tá levando não.
0: Dá o palpite e se acertar, vem fazer o programa, participar do programa aqui com a gente e ainda vai ganhar uma besteirinha.
1: É.
0: Então vamos lá.
1: Vamos.
0: Dias de hoje. Hoje é uma sexta-feira, 19 de junho de 2026. Peraí, deixa eu explicar, Gigantor. Ele se separa numa listinha e põe bolão.
1: Bolão do balaco.
0: Que é bolão do balaco, tá? E põe que ele falou 2-0. Eu tô anotando aqui, tá? Os outros também, todo mundo que entrar vai participar. Rafa, fala aí pra mim da sexta-feira, 19 de junho.
1: Dia Nacional do Migrante.
0: Tá.
1: Dia do Cinema Brasileiro.
0: Olha aí.
1: É, aniversário do município de Ribeirão Preto, São Paulo.
0: Parabéns, Ribeirão, terra linda.
1: Aniversariantes famosos, celebridades. Da atriz Zoe Saldanha. Ela que fez Avatar 5, se eu não me engano.
0: Ela faz também.
1: Faz um monte de coisa.
0: Lioness.
1: Uhum. Ah, é verdade. É, Paul Dano.
0: Ele fez, entre
1: tantos, o estúdio. Acho que você que assistiu o estúdio, não foi?
0: Ele só participa do estúdio, mas ele fez um monte de coisa. Ele fez aquele Ouro Negro que eu adoro, que ele é o pregador, né, junto com, enfim, o cara é um baita ator. Ele fez também Pequena Miss Sunshine, enfim, foi mandando coisa boa.
1: Letícia Spiller, atriz maravilhosa. Daniel de Oliveira, também incrível. Na música temos hoje Chico Buarque, 82 anos.
0: Cálice, faça de mim esse cálice.
1: Tá. Sidney Magal.
0: Teu, todo seu, quero te dar sempre meu amor.
1: 76 anos.
0: Peraí, só um pouquinho. Você sabe que eu não sei. Eu não sei se eu tenho essa música aqui. Deixa eu ver se eu tenho. Sidney Pimba. Olha, quer ver? Vou só pôr ele um pouquinho, só pra fazer uma pequena homenagem para os... Não, é Sidney Moreira, tá aqui.
1: Ups.
0: Esquece, vai.
1: Tá, e você quer começar por quem?
0: Pelas meninas.
1: Pelas meninas? Sim. Anne Wilson, vocal e flautista. Acho chique, gente, do Heart.
0: Heart, vai.

0: Bom, gente, estamos ao vivo, sua imagem para o mundo todo. Você pode nos assistir em radiorock.com.br, também pelo aplicativo, pelo app da Rádio Rock. Você baixa lá na sua loja, é gratuito. Lá em cima à esquerda tem o menuzinho. O primeiro é Estúdio ao Vivo. Clica lá que é nós. Que mais?
1: Que foi? Tudo bem?
0: Não, tudo bem. Deixa um negócio aqui, um apoio de pé do PH. Que mais? Também pela minha Twitch, twitch.tv/ZelesRock. Tô vendo lá, tem um chat, inclusive. Eles estão organizando festas, viu, gente? Você entrar pelo chat lá, você já fica amigo, já vai na festa, conhece gente legal, gente bacana. Você vai lá, eles vão falar de música, vão falar de tudo, vão falar de série, vão falar da vida, churrasco, tudo isso, né, Rafa?
1: É isso.
0: Então, precisamos de ideia pro WhatsApp, você tem alguma?
1: Eu tenho uma.
0: Fala.
1: Peraí.
0: Manda.
1: Calma-te.
0: Fala.
1: É de antigamente, tá bom?
0: Tá.
1: Então, assim, o que era super comum no seu antigamente da vida, então não vou colocar tipo ano 2000, anos 90, anos 80,
0: cada
1: porque
0: um
1: não interessa, cada um tem o seu antigamente.
0: Fato.
1: O que era super comum no seu antigamente e hoje parece que, tipo, um delírio coletivo. Tipo, por exemplo, internet discada, ou eu saí ouvindo Walkman ou um Discman.
0: Tá, isso aí na parte da tecnologia.
1: É, tipo, coisas do gênero, o que mais?
0: Da tecnologia. Olha, cara, até bem pouco tempo atrás, quando a internet se começou, era algo absurdo você conhecer alguém pela rede e sair com essa pessoa.
1: Nossa,
0: né?
1: Jamais.
0: Eu achava uma falta de segurança total, total. Hoje é muito comum.
1: O povo leva pra casa, uma loucura, gente.
0: Hoje
1: nem
0: é
1: façam
0: comum,
1: isso, gente.
0: Né?
1: A tia
0: hoje
1: não...
0: tem até lugares para date.
1: Pois,
0: né?
1: É, gente, não.
0: Quem
1: façam
0: poderia
1: isso,
0: imaginar,
1: não. Perigoso,
0: na verdade.
1: Perigoso, gente. Aí
0: isso
1: você pega no olho.
0: Nas redes sociais, enfim, e tal, e coisa,
1: tipo,
0: e tal.
1: Tipo, ai, deixa eu entrar na internet pra pegar um e-mail não sei aonde. Tipo, você tá em algum lugar... Aí aqui, como é que chama aquelas lan house da vida?
0: Ai,
1: tipo, nossa,
0: house,
1: eu preciso entrar. Tipo, não tinha os smartphones,
0: é?
1: Né?
0: Como é que chama? A ideia resume.
1: O que era super comum no seu antigamente, que hoje parece um delírio coletivo, assim, sabe?
0: O que era super comum e hoje é um delírio coletivo.
1: É.
0: Tá. A gente, quando vem pra cá, passa ali, tem uma esquina aqui com a Paulista. Como é que chama aquela rua? Não sei se é a Bela Sintra. Acho que é a Bela Sintra. Não.
1: Doc Lobby?
0: Não, é a Doc. Eu não sei. Tipo, tem a Bela Sintra, tem a Doc. Ah, não, é a Bela Sintra.
1: É a Bela Sintra ou a Doc, não tem mais.
0: É a Bela Sintra mesmo. Tem ali um orelhão.
1: Pois é, menino, orelhão também. Ou quando a gente ia também em loja de... Ou livraria. Ou loja de disco, não sei o quê. Aí você pegava o fonezinho e ouvia o CD que você queria.
0: Ah, um trechinho, lembra?
1: Um trechinho, sabe?
0: Tinha
1: assim,
0: um lugar que tinha um trechinho. Era legal, você punha o CD, tinha um CD fixo lá. Tinha umas lojas mais tecnológicas que o CD tava constantemente lá. E aí tinha um display, tipo, o disco do Korn, que eu acabei de tocar a Korn aqui. Aí tava lá a capinha, você colocava o fone e ia tocando trechinhos, que era pra você não ficar ouvindo o disco inteiro também.
1: Pois
0: isso
1: é.
0: Era legal, né?
1: Ou
0: eu penso,
1: por exemplo...
0: o Elvis Goyes, bate-papo do Wall, né? Câmera com filme pra revelação. O bolo quadrado tamanho... passou aqui.
1: Não, um bolo dava pra família inteira, mas a gente distribuía nos vizinhos. Hoje, meu amor... E fora que assim, dava um pedação pra cada um, sabe? Hoje, você compra um bolo, menino, não sobra. Os pedacinhos parecem da finura de um dedinho. E vixe Maria, custa um milhão.
0: Então, coisas que eram normais pra você, então aí pega qualquer geração, tá? E hoje parece um delírio coletivo.
1: R$1,50, gente. E olha só, comia um pão com manteiga na chapa, mais uma média na padoca. Hoje?
0: Não, gente, ó, pra mim, no meu passado, a seleção brasileira era temida, hoje isso parece um delírio coletivo. Até a seleção do Haiti tá achando que pode ganhar da gente. Olha aí, não é? Não é?
1: Quem viveu a Copa de 94, meu amor?
0: Eu vivei a de 70,
1: porra!
0: Vivei a de 94, vivei a de 2000, a 2.
1: Porra!
0: Né?
1: Aí, meu amor, não dá.
0: SMS, é engraçado. Alguém falou aqui, passou, tá, gente? SMS. E é louco como em certos lugares, por exemplo, ainda lá nos Estados Unidos, as pessoas usam bastante o SMS. Não usam WhatsApp, não usam...
1: É impressionante.
0: Usam Telegram, usam bastante o SMS.
1: Verdade.
0: Doido, louco, doido, né? Zé, velho. Sim, sou Rogério. A opção é morrer. Qual que você prefere? Toma, distraído.
1: Não tem muito o que fazer, gente. Antes assim, tá?
0: O Cê Bernardo tá falando, olha, Zé, o SMS se usa muito aqui em Portugal, até hoje.
1: É.
0: Eu não sei, será que... O Cê Bernardo, será que as pessoas acham mais seguro né? Não sei. Porque é tão mais prático o WhatsApp, por que será que ainda continuamos usando o SMS?
1: E detalhe, o WhatsApp, querendo ou não, não é pago, né? Sim. É.
0: Ah, e a Valéria fala uma coisa que é real. Festa infantil em casa.
1: Gente.
0: Encostava a mesa na parede, é verdade, Valéria.
1: As minhas todas,
0: a gente encostava no L da parede, porque daí, cara, ficava tudo lá, né?
1: Não, e outra coisa também, né? Que hoje você fala isso em festa de criança, gente, você não é julgada, você é massacrada. É, coxinha, risoles, quibinho, não sei o que, empadinha, em festa de criança hoje. Nossa senhora! Hoje tem que ser frutinha. Ah, as crianças não sobreviveram aí, gente. Ah,
0: é verdade.
1: Eu, hein?
0: Lanche de carne louca.
1: Nossa, imagina aqui. Festa de criança?
0: Nossa,
1: nossa.
0: Bom, então salsicha? É o seguinte, gente. Não, e assim, mas vamos lá pegar o espírito da coisa. Não é coisa antiga, é coisa que antes era comum. Antiga. Antes era comum e hoje é delírio coletivo.
1: É.
0: Então, por exemplo, festa, como a Valéria falou, festa infantil em casa. Não que não se faça isso hoje, lógico que se faz.
1: Sim.
0: Mas antes, assim, só se fazia festa em casa.
1: Em casa.
0: Não tinha, não existia buffet, né?
1: Não
0: existia fazer no salão de festa de casa.
1: Ou sim, encomenda aí um centro de coxinha, um centro não sei o quê, ou faz um centro de coxinha. Hoje vai fazer isso com festa de criança, gente. Meu Deus do céu.
0: Bom, deixa eu colocar a vinheta.
1: 94190-8989.
0: Mensagem de áudio, tá? Coisas que eram normais no seu passado e hoje é um delírio coletivo.
1: Exato.
0: Entre todos que mandarem um áudio, uma pessoa pode levar.
1: Ó, eu tenho. Você quer escolher?
0: Deixa eu ver aqui.
1: Tem esses três aí de cima. Zé Luiz que vai escolher hoje, hein, gente?
0: Um voucher de R$100 pro restaurante Burger.
1: Pra comer?
0: Gostoso.
1: Boa!
0: Ok?
1: Ok.
0: Né? No máximo, antigamente, o Branco tava falando aqui, a gente alugava uma chácara pra fazer aniversário e tal. Olha, eu nem
1: tá
0: isso.
1: Tá rico, véio. Hein, amado?
0: É, eu era.
1: Você era
0: bem,
1: rico.
0: Eu era bem, eu era bem, classe média baixa, baixa, baixa, baixa, baixa, baixa,
1: também.
0: Passa a linha baixa, baixa, baixa.
1: É.
0: Então era em casa, não que a festa era uma delícia, minha mãe fazia
1: Sim.
0: cada festa, e como eu já falei, tinha o velho e bom abacaxi, embrulhado com papel alumínio e nele espetado uns picles que a gente fazia, que a gente, mãe, tia,
1: todo enfim, mundo,
0: todo mundo, avó, que era um palito espetado com salsicha, azeitona e queijo.
1: Em festa de criança.
0: Em festa
1: entendeu?
0: De criança.
1: E todo mundo comia.
0: Exatamente.
1: A criançada toda mastigando plicles.
0: Plicles.
1: O plicles.
0: O plicles.
1: Entendeu? Plicles.
0: 94190-8989. Mensagem de áudio. Combinado, gente?
1: Combinado.
0: Ó, daqui a pouquinho tem qual é, prêmio tá acumulado. Todo mundo que participar hoje, ó, se quiser, tá aqui na minha mão. Esse é o nosso bolão. A pessoa arrisca um palpite pro jogo de hoje, um placar, né? Brasil e Haiti, se acertar, a pessoa que acertar ou as pessoas que acertarem, pode até repetir palpite, enfim, né? É, as pessoas que acertarem podem vir, ou podem vir não, virão, é lógico que se quiserem, né? Aqui num do Balacubaco ao vivo com a gente, vai trazer comidinha, vai ser um dia do ouvinte, tá bom?
1: Ok.
0: Ok, vamos de som, vai.

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1: Então, gente, inventou uma coisa vindo pra cá. Duas coisas que a gente fez diferente hoje. A gente tava vindo pra cá, Rafa falou assim: mano, vamos fazer um bolão no do Balaco Baco? Falei, vamos, mana. Aí fizemos um bolão. Então tá valendo pelo... Todo mundo que participar hoje no 30160089 fala, eu quero participar desse bolão. Ó, a Rafa colocou Brasil 2, Haiti 1. O Zé colocou... Ah, é, sou eu, né? Eu. Uhum. O Zé, que no caso sou eu, colocou 3-0 Brasil. O Fábio Garcia acabou de participar, colocou 2-0. Você vai ligando 30160089, daqui a pouquinho tem um qual é. Ou então, de repente, ó, se a luz começar a piscar, tá piscando aqui. Eu vou pôr alguém no ar e só vou perguntar esse negócio do bolão. Fala.
2: Não é por nada, não, mas o bolão passado, a bolão da família passada, no grupo acertou. Da família, eu ganhei, tá?
1: Mano, vou Beijo. Te falar, tava umzinho. Tava eu, Manuela, Júlio, Tata, Leco, Dani. Nara, né? Nara também tava. E todo mundo deu palpite. E a Rafa falou, vai ser empate 1-1.
2: E detalhe, tanto no grupo da família de cá, quanto na família de cá. Sabe assim? Família de mamãe e família de...
1: Zezé.
2: De Zezé. Todo mundo... Quando eu falei 1-1, nossa, roupa!
1: Acertou.
2: Fui massacrada, assim, sutilmente. Nossa,
1: vamos ver. Eu vou pegar aqui mais um ouvinte, tá, gente? Não tá valendo prêmio. Tá valendo só participar desse bolão. A pessoa que acertar pode vir aqui semana que vem. Pode
2: se falar. Tá valendo prêmio, então, gente. Ó, assistiu o programa daqui.
1: Daqui, vai ser legal. Alô, bom dia.
3: Bom dia.
1: Oi, quem é você?
3: Jefferson.
1: Ô, Jefferson. Você tá bom, Jefferson?
3: Tô bom.
1: Tá bom. O que você faz da vida, Jefferson?
3: Eu trabalho em gráfica, faço adesivagem.
1: Tá, deixa eu te perguntar, você ligou pra participar do bolão ou não?
3: Isso.
1: Ah, então fala pra mim qual o teu palpite pra Brasil e Haiti.
3: 3-0.
1: Brasil.
2: 3-0.
3: Brasil.
1: Tá,
3: é o meu... 3-0 Brasil.
1: Ah, aproveitando, o Jefferson, ele falou o mesmo palpite que eu. Não tem problema, tá, gente? Pode repetir.
2: Sim.
1: Porque...

0: são várias gentes. É. Então o Jefferson fala, não, eu acho que vai ser 3-0.
1: É, Jefferson do quê?
2: Jefferson Oliveira Silva.
1: Oliveira,
0: Jefferson,
1: tá,
0: Gigantor!
1: Corre aqui, Gigantor.
0: Corre aqui, Gigantor!
1: Gigantor,
0: não,
1: nosso estagiário. Na
0: verdade, do Gigantor, ele vem.
1: O estagiário vai
0: ele
1: pra
0: tem
1: lá,
0: que é? Abaixar porque ele passa olá pela cabeça dele. Gigantor, pega o Jefferson aqui. Jefferson, você tá concorrendo. Se você acertar, você vem aqui assistir o programa, tá?
2: Demorou.
0: Ao vivo. Tá, beleza. Obrigado, viu, Jeff? Valeu.
2: Valeu.
1: Bom jogo,
2: valeu,
1: pra valeu. Nós.
0: Não desliga, Jeff. O Gigantor tá te atendendo. Bom, é isso. Vou repetir o WhatsApp. 94109-8989. O assunto é o seguinte: coisas que. Perdão, fala.
1: O que era super comum no seu antigamente e hoje parece um delírio coletivo.
0: Delírio coletivo. Tem várias gentes falando coisas sobre delírios coletivos. Deixa eu ver aqui. É, tinha o bailinho, o Branco tá falando, né? As músicas bailinho do Sampa Crew e Exalta Samba. E detalhe, ó, o que... Tudo bem, bailinho é coisa antiga, né? Mas vamos lá, o que era muito louco. O bailinho acontecia na sua casa.
1: Sim.
0: Não era, você não ia no lugar,
1: não.
0: Tipo, não. O bailinho rolava na tua casa.
1: Exato.
0: Quem tinha garagem era garagem, quem não tinha garagem
1: era quintal.
0: O quintal ou entrada de casa, sala,
1: é isso,
0: né?
1: Tu botava o rádio lá, como é que chama?
0: Som.
1: O som, mas não era rádio mesmo na minha época, gente. Não, aí botava, não. Era com toca-fita
0: isso.
1: E aqueles dois buracos assim, ó.
0: Sim, então, o som.
1: Era, exato. Uhum. Aí botava lá e deixava rolar.
0: Isso.
1: E aí sempre tinha aquele, o bailinho mesmo que dançava um com o outro, não sei o que, não sei o que. Aí tinha a dança da vassoura.
0: Que olha, que era a dança da vassoura. Explica, a dança da vassoura.
1: Sim, cada música, um dançava com o outro, e aí sempre, quando você queria dançar com seu crush, que era o paquera da época, quando você queria aquela música pra dançar com seu crush, pá, vinha a caceta da vassoura. Ai, que ódio!
0: Ai, que droga. Bom, daqui a pouquinho tem qual é, tem mais prêmio ou não? Paramos.
1: É, temos dois ainda, se você quiser.
0: Não, um, né, amor? Pensa comigo.
1: Ah, não, no WhatsApp?
0: Não.
1: Você tá falando lá. O quê? Volta.
0: Volta.
1: Gente, tô com droga na cabeça. Ah.
0: Tá, vamos lá. Rafa ontem fez endoscopia, ela tá muito louca.
1: Tô muito louca,
0: deixa
1: gente.
0: Deixa eu só te falar, meu amor, vamos por partes. Primeiro, então, fala o prêmio do WhatsApp.
1: Do WhatsApp, gente. Dentre todos que mandarem mensagem, um vai levar um voucher de R$100 pro restaurante Bug. Ai, que inferno. Ai, que ódio, eu tô drogada Bugger, ainda, gente.
0: Bug, pra quê?
1: Pra comer gostoso, gente, tá. Eu tô drogada.
0: Bom, esse é um assunto, tá? Bom, daqui a pouquinho tem um amor de quarta, não é?
1: Não!
0: Agora.
1: Que amor de quarta?
0: Nossa!
1: Eu que faço endoscopia e ele que tá louco?
0: Tem aqui, eu olhei a trilha aqui. Daqui a pouquinho tem o qual é, tá? Daqui a pouquinho, não é agora. É que eu vou falar o prêmio que vai entrar, tá bom?
3: Qual é o mistério, novela? Yeah! Qual é o mistério, novela?
0: O pessoal tá falando assim, olha lá o Alex.
1: Dois drogados.
0: Dois drogados. Tá.
1: Gente, que loucura.
0: É, não, não vou mentir. A Rafa fez endoscopia ontem e aí, enfim, ela tá bem louca, tá?
1: Gente, eu tô dormindo desde ontem na hora que me deram a anestesia.
0: Tá.
1: Eu não acordei, gente. Vocês não estão entendendo. Eu tô
0: aí,
1: louca.
0: Aí, gente, ó. Deixa eu só falar uma coisa pra vocês. O qual é, vocês sabem, tem mais de 20 prêmios. São 24 prêmios até aqui.
1: E chega, 24 hoje. Não entrou mais nenhum.
0: Não entrou mais nenhum.
1: Não.
0: Entre todos, ó. Você tem pipoqueira, você tem a panificadora, você tem air fryer, você tem o monitor AOC pro seu computador, muito lindo, e entrou a TV Philips 50 polegadas Ambilight, que é uma baita TV. Se você, se sair durante a Copa, porque eu acho que vai sair, você já vai ver a Copa do Mundo com outra coisa. Os caras estão transmitindo
1: não,
0: em 4K, caracacá, caracacá.
1: Em casa. Eles estão na sala da sua casa,
0: a gente não tem TV moderna. Nossa TV tem uns 15 anos, tá? Porque essas TV, tem a TV com 4K, a nossa é caracacacacacacacá. Tá? Mas, enfim, você pode ganhar uma... Entre todos os prêmios, é essa TV. Então, daqui a pouquinho, você liga no 30160089. E quem ligar também pode participar do bolão. Fala, Rafa.
1: Não, estão zoando com a nossa cara aqui, José. Dois drogados e um programa de rádio. Como diria a Fernandinha, completamente drogados.

0: Vai, Rafa.
1: Jediísmo é uma religião oficial.
0: Hã?
1: Baseada nas ideias filosóficas e espirituais dos Jedis em Star Wars.
2: Jedi.
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0: Fala de qualquer parte do mundo, estamos vendo. Quem está em imagem, radiorock.com.br, twitch.tv/rock, está vendo um orelhudo com um baita de um boné bonito, uma camiseta do Brasil. Tem um americano olhando ele ali, pensando, meu Deus, o que que esse magrelo tá fazendo no meio da rua com essa camiseta do Brasil? Ali está Yuri Danca. Seja bem-vindo, Yuri.
1: Oi, Zé. Tudo bom, mano?
0: Tudo bom, meu
1: velho. Vai, Brasil.
2: Vai, Brasil.
1: É hoje, hein, mano?
0: É hoje. Me fala.
1: Me ligando.
2: Alguém avisa,
0: tudo bem.
2: Gente.
0: Eu vou enrolar um pouquinho, então ligando.
1: Peraí, estão me ligando.
0: Tá, vai lá, vai lá. Anula a ligação. Tá. Não, vai lá.
1: Estão ligando. Então. Fala pro André falar pro Lucas parar de me ligar.
0: André.
1: Fala, André, fala pro Lucas parar de ligar pro Yuri.
0: Fala pro Lucas parar de ligar pro Yuri, ele fez positivo. Yuri, eu tô curioso. Você já tá na Filadélfia, velho?
1: De novo, pera.
0: Tá.
2: Mas menino insistente.
0: É, meu. Deixa o Yuri de curtir as férias.
3: Agora sim. É. De volta.
0: Tá. Ô, Yuri, você já tá na Filadélfia, velho?
1: Não, ainda não. A gente vai sair daqui a pouquinho pra Filadélfia.
0: Tá.
1: Eu aproveitei agora pra dar uma voltinha na cidade.
0: Boa.
1: Eu vim conhecer o prédio da ONU, que é aqui pertinho.
0: Sim.
1: Só uma curiosidade, esse prédio aqui, ó, chama The Corinthian.
0: Vai Corinthians!
1: Aqui atrás, ó, dá pra ver aqui, ó, no topo é o Empire State, ali atrás, ó.
0: Tá,
1: aqui, ó.
0: Tá.
1: Uh-huh. O Empire State Building ali.
0: Lá atrás, né? O clássico Empire State.
1: Então, Zé, daqui a pouquinho a gente tá indo pra Filadélfia. A gente vai sair às 11, aí a gente vai lá na estátua do Rock.
0: Tá.
1: Aqui!
0: Quero,
1: a gente vai lá,
0: quero
1: e
0: conteúdo.
1: É isso aí, já fica pro jogo.
0: Tá, conteúdo.
2: Boa, quero
0: tá,
2: escadão
0: tá
2: lá. Vamos
0: subindo, pá, a gente edita com a musiquinha. Parada,
1: exato.
0: Ok? Parada, ok?
1: Ok.
0: Mas me fale então,
1: pode
0: Yuri.
1: Pode deixar.
0: Esses dias vocês ficaram aí, eu vi você, o Supla tava aí também com vocês, estavam passeando pela cidade. Me conte alguma coisa, o que que você fez de bom, e depois eu quero sua expectativa, e também quero que você dê um palpite pro bolão, tá bom?
1: Tá bom, vou dar palpite pro bolão e já me falaram que vai ter comida, então muito me interessa esse bolão aí, viu? Então,
0: né?
1: Assim, por favor, alguém que faz uma comida bem gostosa que ganhe esse bolão, pelo amor de Deus.
0: Porque os
1: queremos
0: ouvintes,
1: comer.
0: Os ouvintes
1: têm. Então, que
0: quem
1: a gente...
0: ganhar vai ter que
1: fala,
0: trazer. Quem ganhar vai ter que trazer comida, tá? Seja lá o que for.
2: Por favor,
0: um bolinho,
2: né?
0: Pãozinho de queijo, enfim. Fala, Yuri, agora você, manda, vai.
1: Bom, a gente já deu uma volta bem legal aqui pela cidade. Ontem a gente foi no Top of the Rock. Que é ali o topo do prédio do Rockefeller.
0: Tá.
1: Foi bem legal, é alto pra caramba, é muito legal. Ontem também a gente atravessou a pé a Brooklyn Bridge.
0: Olha!
1: Que também é bem legal.
0: Caminhada.
1: E a gente foi numa área que me homenageia, Zé. Você sabe que área é essa ali na região do Brooklyn Bridge?
0: É uma área cheia de orelhões?
1: É uma área chamada Dumbo.
0: Ah, Dumbo!
2: Trouxa!
1: Só que é Down. O nome é Down Under. Peraí, Down Under Manhattan Brooklyn Bridge Overpass. É Dumbo.
0: Tá.
1: É a região embaixo da ponte.
0: Tá, Dumbo.
1: Eu tive que decorar pra gravar o vídeo.
2: Imagino,
0: cê,
2: né?
0: Você sabe,
2: meu
0: que
2: Deus.
0: Eu e Rafa fomos lá há muito tempo e a gente comeu aquele hambúrguer de macarrão, lembra? Que o pão é
2: um
0: macarrão
2: delícia.
0: E o hambúrguer dentro. Era bom.
2: É bom.
0: Né? Numa festinha que eles fazem.
1: É bom.
0: Ali.
1: Ontem eu comi um Thai. É bom.
0: Uma comida tailandesa? Tá, entendi.
1: Era arroz, carne vermelha e um ovo estalado em cima. Parecia um ovo brasileiro, mas era muito bom.
0: Tá. E escuta, Nova York é uma cidade que vive por si só de tudo que ela tem. É musical, teatro, esporte. Acredito eu que não deva ter muita Copa do Mundo, assim, pelas ruas de Nova York. Então eu vi que teve... A torcida vai lá pro Times Square. Ontem teve também um tiroteio ali na Times Square, que a gente viu a notícia aqui, né? Um corre-corre e tal. Mas no mais, sem Copa do Mundo aí, né, Yuri? Acho que o pessoal, inclusive os brasileiros,
1: então,
0: devem estar indo pra Filadélfia.
1: Pois é, o que acontece é o seguinte: Nova York é igual São Paulo, é um bagulho gigantesco.
0: Uhum.
1: Então, quando tá rolando um grande festival em São Paulo, se você não tá no festival, meio que você não sabe o que tá acontecendo.
0: Sim.
1: E é normal, você fala assim: tô trabalhando no festival tal. Qual festival? Festival X. Aonde? No Autódromo de Interlagos. Tá rolando festival em São Paulo?
0: Exato.
1: Então, assim, é um pouco igual. Então, assim, A galera vê a gente com a camiseta do Brasil, daqui a pouco você vai ver, o gringo passa gritando, Brasil, Brasil, todo mundo grita.
0: Sim.
1: É, mas assim, não é um sentimento geral da nação igual acontece no Brasil em Copa. Você vê muito torcedor de tudo quanto é lado, francês no dia do jogo da França, croata, tinha bastante. De passar um time árabe que eu não consegui identificar qual era, que tava ali um ônibus indo pra algum estádio.
0: Tá.
1: Então assim, você vê muito torcedor, mas você vê tudo também. Então, a vitória do Knicks ontem foi a Knicks Parade. Eles pegaram um time vitorioso, colocaram no trio elétrico, começou a tocar Ivete Sangalo, Poeira, e o Knicks foi atravessando Nova York.
0: Dusty, não é que tá o pessoal cantando? Poeira, sei lá.
1: É, e tem essa música, tem também agora a versão do Brasil. É guerra, Copa do Mundo, é guerra.
0: Tá, entendi. Entendi. Cara, bom, é aquela coisa, né? O Knicks não ganhava há muito tempo, deve ter sido uma festa tipo a que foi do Corinthians, que eu presenciei quando eu era criança, que a gente tava 23 anos na fila e ganhamos um paulista, e foi uma coisa louca no Brasil inteiro, né? E aí, agora, Nova York, pelo menos na parte do basquete, dá uma normalizada, né? E, enfim. E aí, Yuri, sim, então, Filadélfia daqui a quantos minutos?
1: A gente sai às 11 da manhã daqui, que vai ser meio-dia daí, Zé. A gente tá saindo pra lá. Aliás, eu preciso começar a voltar pro hotel.
0: Tá, e aí, mas...
1: senão vou me largar aqui.
0: Você que vai dirigindo? É você que vai dirigindo? Não. É o Supla, quem tá...
1: Não. É o Supla, nosso motorista. Zoeira. A gente vai com uma van daqui.
0: Tá. Dá
1: pra... É o Marcão que leva a gente pra lá e pra cá quando é de van.
0: Ah, ok.
1: Ele busca a gente de van. Mas assim, em Nova York especificamente, Zé, a gente não tá usando van nem nada. Sim, metrô e perna.
0: Ah, metrô e a pé. Eu também acho que
2: isso.
0: É o que vale a pena.
2: Turista é assim, gente.
0: Olha lá, passou um cara com uma camisa 8. Lá passou uma bike do céu. Cuidado, Yuri! Cuidado, Yuri, seus amigos de bike. Yuri, vai morrer. Cuidado, Yuri, pelo amor de Deus. Não morra sem dar o seu...
1: Ô, Zé, é muito da hora bike aqui. Tem muita bike, muita bike.
0: Sim. E nem é tão...
2: Tá todo animado, né, Yuri? Vê uma bike, ele surta.
0: E detalhe, tudo bem, tem umas ciclofaixas e tal, mas também tem um pouquinho de raça aí. Eu lembro, olha lá a bike, ó. Essa é de aluguel, que o Yuri mostrou. Acho que é de aluguel, né, Yuri? Tô vendo a marquinha ali, ó, na roda.
1: É um grande banco americano.
0: É
1: de aluguel mesmo.
0: Um grande banco americano também, como tem grandes bancos aqui que fazem essas bikes de aluguel. Yuri, teu palpite, vai. Hoje, Brasil e...
1: Meu palpite.
0: E Haiti.
1: Brasil e Haiti vai ser 3-1 Brasil.
0: 3-1. Bom palpite também. Você sabe que eu falei 3-0, mas eu fiquei na dúvida, porque nossa defesa é ruimzinha. Eu imaginei tomar um golzinho também.
2: Eu botei 2-1 Brasil.
1: Então, 2-1. Eu sou da Rafa, porque assim, a nossa defesa não tá boa, a gente não tá fechando, aquele meio de campo tá estranho, então eu acho que a gente vai levar um gol.
0: Tá, eu acho que eu mudaria a minha, mas não vou mudar, vou enfrentar mesmo na raça aqui no 3-0.
2: Dona Nice, minha mãe, colocou aqui, ó, 1-1.
0: Deixa eu pôr
2: de
0: sua
2: novo.
0: Mãe aqui, Dona Nice. Ô Yuri, pergunta pra sua mãe, porque daí eu pergunto depois, eu ponho o palpite dela também, da Dona Danca. O que sua mãe falou, Rafa?
1: Dona Nice? Eu já te mando aí o palpite dela.
0: Tá, manda pra mim, da Dona Danca, depois, tá? Vou pôr aqui, tá? E vou pedir pro pessoal da rádio. Yuri, meu querido, te dispenso, você tá muito belo com esse óculos espelhado, esta camiseta, deixa eu ver, que camiseta é essa?
2: Aquela que a gente não tem, Zé.
0: Ah, é a que a gente não tem, o Rock Bola Tour. Ah, legal, bacana. É. Vou pedir pra Bruninha, ela tá aqui, tá olhando, ela tá falando, não tem, Zé. O Andrezinho tá falando.
2: Ah, que o gigante.
0: A Thay, tá todo assim, mundo, né? Balançando a cabeça assim, ó, não tem.
2: Que legal.
0: Não tem.
1: Não tem.
0: Tá bom. Obrigado, viu, Yuri?
2: Ficou ótimo, viu, gente? Ficou. Então tá bom.
0: É, bacana. Uhum. Bom, obrigado, Yuri. Do Balacubaco no Olho da Rua, ao vivo, direto das ruas de Manhattan.
1: Manhattan.
0: Valeu, Yuri. Um abraço.
2: Beijo, Yuri.
0: Se cuida.
2: Bom jogo.
0: Tchau. Divirta-se acima de tudo. Lá vai ele. Eu vou tacar um WhatsApp aqui, ó. 94190-8989. Tá, detalhe, deixa eu ver só uma coisa aqui. Ah, detalhe, eita, entrou um negócio aqui. Ai, que medo, tá? Detalhe, mensagem de áudio, tá, gente? Chegam algumas mensagens texto ainda e eu peço a você, ó.
2: Nossa, tô vendo eu assim, ó. Olha o tamanho da minha boca.
0: Oh. Mas sua boca é grande.
2: Gente, o que é isso? Que horror!
0: Né? A gente colocou ali coisas que eram normal na sua época, tá? E que hoje parece um delírio coletivo. Eu apertei tudo aí, você viu, velho?
2: Gente.
0: Enfim, tá? Rafa!
2: Oi!
0: Fala o que tá valendo de prêmio.
2: Pro WhatsApp é um voucher de R$100 pro restaurante Burger, pra comer gostoso.
0: Burger pra comer gostoso. O que você tá fazendo aqui?
2: Ficar assim, gente. Eu vi agora. Nossa, como a boca é grande. Meu Deus, que horror!
0: Mas para com isso, Bocão. Deixa eu te perguntar uma coisa. Aliás, ó, um oreiudo, um cabeçudo e uma bocuda.
2: Uma bocuda. Cara, este é muito programa grande, meu. Fica assim, ó.
0: Né?
2: É, culpa da minha mãe, cara.
0: Que mais que pai tem aqui? Se a mãe de vocês, estão perguntando aqui, FJ Viana, se a mãe de uma de vocês ganhar, elas vão levar as comidas? Acho que sim, né, velho?
2: Minha mãe, dona Anice?
0: Não, né?
2: Minha mãe trabalha pra caramba, gente.
0: Pô, mas
2: não,
0: ela podia
2: não
0: trazer aquele, sabe aquele que eu gosto? O peito de peru lá, temperado com aquela cebola, aquele negócio. O que é aquilo lá que eu como?
2: Ah, vai ter que comprar quantos pra cá? Tá
0: não,
2: louca?
0: Compra uma travessa, o quê? Uma travessa de 40 por 40.
2: Barato. Dona Anice é rica.
0: Ok.
2: Rica.
0: Bom, tô esperando o palpite da dona Danca, tá? Enfim, gente, 94190 é outro assunto, tá, galera? É outro assunto. Ah, a gente pode abrir aqui pra mais um palpite, quer?
2: Vamos, vai.
0: Vamos abrir pra mais um palpite? Deixa eu só pôr aqui, então, peraí, um BG rapidão, tá? Vamos ser rápido aqui, vou pegar mais um ouvinte antes do break, tá? 30160089, tá valendo palpite pro bolão. Quem acertar, vem aqui trabalhar com a gente um dia, tá? Alô, bom dia!
2: Oh, como vai você?
4: Bom dia!
0: Bom dia, quem é?
4: É a Natália.
0: Natália, palmas pra Natália. Ô, Natália, você tá boa, querida?
4: Tô bem.
0: Ah, que legal. Você quer participar do bolão, Natália?
4: Eu quero.
0: Você sabe como é que funciona? Se você acertar, você pode vir aqui depois. Você vai ganhar uma besteirinha do Balacubaco, tá? Só que você vai trazer qualquer coisa pra gente comer. Pode ser uma coisa que você faça, pode ser uma coisa que você compre, tá tudo bem, ok?
4: Opa!
0: Opa! Teu palpite pro jogo de hoje, Brasil e Haiti, Natália?
4: 2-1, Brasil.
0: 2-1.
2: Oh, que nem eu.
0: Igual o Rafa, BR, tá?
2: E já aproveitando, minha irmã Bruna saiu do grupo, colocou o seguinte: 1-0 pro Brasil.
0: Mas a Bruna, se vier, ela vai trazer comida? Ela não tem tempo, bicho.
2: Tá, então, mas ela colocou, porra. Tá. Vai excluir?
0: Não.
2: Vai excluir? Vai. Se você não é o que mais usufrui de Bruna Rezende, hein?
0: Verdade, brilhante dentista. Eu fui lá ontem. Porque meu dente quebrou. Gente, eu fiquei 3 meses.
2: Lembra o dente que ele quebrou lá de novo? Então, ela que arrumou de novo.
0: Vai, qual o palpite da Bruna? Vai.
2: 1-0.
0: 1-0 Brasil. Putz, a Bruna tá econômica, velho. Tem gente me mandando palpite pelo WhatsApp, tá todo mundo participando aqui, deixa eu ver.
2: Peraí, Natália, o seu então é 2-1.
4: Isso.
2: Brasil. É Natália do quê?
4: Colela Barbone.
2: Barbone, então.
0: Ó, meu amigo, Barbone. Vai, Bruno Vivanco. Bruno, ó, se você ganhar, você vai ter que vir, vai ter que trazer comida, velho. O problema é teu.
2: Se vira.
0: O que você falou? 4-1. 4-1
2: Nossa,
0: Brasil.
2: Nossa, Bruno.
0: Ele tá mandando.
2: Que isso?
0: É. Nata, querida.
2: Peraí.
0: Meu amor, muito obrigado. Não desliga pra gente anotar teus dados. Você vai falar com o Gigantor, tá bom?
4: Tá ok.
0: Obrigado, amor. Um beijão. Gigantor, pode atender a Natália aqui, ó. É esse aqui.
2: Obrigada,
0: tá.
2: Nath.
0: Obrigado.
2: Beijo.
0: Tá
2: bom
0: todo
2: jogo.
0: Mundo concorrendo. Tá chegando o palpite tudo quanto é lado, tá, gente? Eu vou pra um break rapidinho e já a gente volta com qual é. Combinado?
2: Combinado.
0: Você quer o teu, André?
2: Andrezinho.
0: Peraí, Andrezinho da produção.
2: Andrezinho, filho
0: vai
2: do
0: ter,
2: Yuri.
0: Se você acertar, você vai ter que vir trazer comida.
2: A cara dele. Ah, eu tô quase saindo do bolão.
0: Não, mas fala o teu palpite.
2: Não, fala
0: isso,
2: vai.
0: 2-0 Brasil.
2: Tá.
0: Ninguém tá pondo Haiti, hein, gente? Não é que eu queira ser chato, não. Vai que Haiti.
2: Eu botei. Ah, não, mas eu coloquei 2-1.
0: 2-1. Tá, vamos pro break, voltamos já com qual é.
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2: Oh my God.
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2: gente?
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2: Oh
1: 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Já disponível no Disney Plus. Rafa, do Yuri mandou.
2: Dona Danca.
1: Dona Danca, o que ela falou?
2: Dona Danca aqui deu o palpite dela. É 2-0 Brasil. Olha, tem vários, viu? 2-0. Tem. Ó, tem um. Cadê? 1, 2, 3. 3 já,
1: 2-0. 3-2-0 é o maior palpite mesmo, tá? É. Então, daqui a pouquinho, ó, eu vou fazer o seguinte também. Vou rolar uma música e logo depois a gente entra com o qual é e a pessoa que vai participar. Se quiser, participa do bolão também, tá ok?
2: Ok.
1: Marcelo D2,
3: um beijo
1: vai.
3: Pra

0: Qual é? Filme, série ou novela? Sim, sim, sim. A gente rola um trechinho todo multifacetado pra você tentar adivinhar o que é. Sim. É série? É filme? É novela? Prêmios? A gente tem vários. Vocês estão vendo lá, aparecendo ali na tela, inclusive pra quem tá em vídeo. RadioRock.com.br twitch.tv/ZéLuizRock e também pelo app da Rádio Rock, tá? Tem uma TV Philips 50 polegadas, sim, gente. Tá, da Philips, também tem um headphone Philips. Tem uma pipoqueira. Tem um monitor AOC pra você que trabalha, AOC Games, tá? Pra você que trabalha
1: 24 com polegadas.
0: Ou joga, enfim, né? Tem, você viu o Yuri com um boné bonitão? Tem um boné Super Cap 89 pra você também. Tem uma camiseta do Balacubaco, uma camiseta CPM 22. Tem uma party speaker da Philips.
1: Grande.
0: Grande, que fala, sim, alto. Além disso, tem um monte de voucher,
1: tem,
0: tá? Por exemplo, tem 3 vouchers pro Burger, tem 4 ingressos pro Cinemark, enfim, sim, tem muita, muita coisa.
1: Tem um air fry, gente.
0: Olha, que legal, Rafa.
1: Uma camiseta do CPM 22.
0: Já falei.
1: Já falou? Um óculos Chili Beans, já falou também?
0: Não, não falei.
1: Então, um óculos Chili Beans, uma panificadora.
0: Olha.
1: Falou da camiseta do 89, né? Exclusiva.
2: Uhum.
1: É, falou de que tem um aquecedor?
0: Não, não falei.
1: Falou, tem um aquecedor, ai, gente. Tem uma caminha de cachorro.
0: Oh, gente, aliás, aquecedor vai fazer frio esse final de semana.
1: Vai, gente,
0: né?
1: Vai. 10 graus, né?
0: É, vai ser uma coisa louca. Vamos falar com o ouvinte. Opa. Alô, bom dia. Alô,
1: como vai você?
0: Quem tá?
3: Alô, consegui.
0: Ô, palmas. Quem é você?
3: Leonardo.
0: Grande Leonardo. O que você faz da vida, Leonardo?
3: Eu sou advogado.
0: Opa, doutor Leonardo. Seja bem-vindo, doutor Leonardo. Tá trabalhando nesse momento ou dá para participar com a gente?
3: Não, não tô trabalhando não, consigo participar.
0: Ótimo, então. Ó, Leonardo, vou te explicar qual é o lance. Eu vou rolar um trechinho, você vai pensar. Deixa eu ver se tá aqui o último. Não, esse aqui, o último palpite, tá escrito lá Blade Runner, mas tá desatualizado, tá? Mas tá aparecendo na tela que o último palpite foi Blade Runner. Eu, pra falar a verdade, não lembro qual foi o último palpite.
1: Mas não importa.
0: Não interessa.
1: O que importa é o agora, entendeu? Né?
0: Aí, Leonardo, deixa eu já te perguntar, Leonardo, você quer participar do nosso bolão? Se você acertar, você pode vir aqui no Balaco. Eu sei que você é um cara ocupado, de repente nem pode, mas enfim. Tá afim de participar?
3: Tô afim, sim.
0: Não tá, porque você não vai vir.
3: Não, eu vou.
0: Que é esse gravão que
1: eu
0: tá fazendo?
1: Eu não tô entendendo, gente. Tem um barulho, tem uma banda em algum
0: lugar.
1: É uma
0: festa aí perto de você ou não? É aqui no estúdio.
1: É aqui do ladinho, assim.
0: É aqui no estúdio.
1: Porque desde ontem tá esse vucu-vucu.
0: Não, não, não,
1: não,
0: calma, Rafa. É no estúdio, o gigantro foi lá, levantou, falou,
1: entendi,
0: vou baixar o volume. Eu tô ouvindo um gravão. Vamos lá, Leonardo, qual o seu palpite, então, para o jogo de hoje à noite, Brasil e Haiti?
3: 4-1 pro Brasil.
0: Ó.
1: Doutor Leonardo.
0: Doutor Leonardo acha que é 4-1 pro Brasil. Tá, beleza. Bom, mas vamos então pro qual é agora. Attenzione, ragazzi.
4: Você. Pode trocar. Não deixou.
0: Você pode trocar. Não,
1: não
0: deixou.
1: Deixou.
0: Você acha que isso é série, filme ou novela, Leonardo?
3: Eu acho que é uma série.
0: Uma série. Boa,
1: vamos
0: garoto.
1: Lá, deixa eu até pegar aqui.
0: Vamos preparar, porque se ele acertar, a gente coloca na tela, faz um vucu-vucu todo. Fale pra nós qual a série você acha que é.
3: Eu acho que é uma série chamada Blind Spot.
0: Blind Spot. Ponto cego. Deixa eu ver aqui. Blind Spot.
1: Ah, é boa essa série.
0: É boa?
1: É boa. Tem 5 temporadas.
0: Tá.
1: Eu gosto dessa menina. É de 2015.
0: Tá.
1: Cadê?
0: Deixa eu ver. Jimmy Alexander, essa que você gosta?
1: É.
0: Tá. Ah, ela, meu. Olha lá. É. Sullivan Stapleton. Ah, é legal. Olha
1: é
0: só.
1: É bem legal.
0: Amy Sesmer.
1: Ó, vou falar a visão geral, tá?
0: Fale a biópsia.
1: Uma mulher é encontrada na Times Square. Olha.
0: Ah, eu sei.
1: Sem quaisquer lembrança de quem é ou de como chegou ali. As únicas pistas que ela possui são as tatuagens que cobrem todo o seu corpo. Mas um agente do FBI... FBI, passa a ajudá-la a buscar a verdade.
0: É aquela que o trailer começa com um pacote, uma mala, um pacote no meio da Times Square, não é essa, Leonardo? Aí quando sai, ela é uma mulher toda tatuada. É esse, Leonardo?
3: Então, pra ser sincero, eu nunca assisti a série.
0: Oh my God.
3: Foi, eu sonhei com isso, sonhei que uma amiga minha tava me falando.
0: Olha aí.
3: Que essa seria a série que eu ganharia... esses prêmios.
0: É inexplicável isso, é essa mesmo. É inexplicável isso. Eu também outro dia sonhei com uma amiga que não aparecia no meu WhatsApp, no meu Instagram há milênios. E aí depois apareceu no Instagram essa menina. Aí é, a sua amiga, o sonho. Sonho, cara, muitas vezes ele é uma projeção de algo que a gente deve fazer. Eu tô falando bobagem, tá, gente? É. Não tem técnica. Ai, ah, lindo o cabelo dela. Enfim, não é o teu caso. Não. Porque não é. Mas, Léo, vou pedir pra você ficar um minutinho na linha, só pro o Gigantor vai anotar seu nome, porque você tá participando do bolão. E se você ganhar, tá, você sabe, você vai ganhar umas tractanas aqui da 89, mas você tem que vir aqui, vai trazer um prato de comida.
1: É. Me fala uma coisa, Leonardo. É Leonardo o quê?
3: Leonardo Matos.
1: Matos, tá.
0: Doutor Leonardo. Mas
1: peraí, que o Gigantor vai falar com você.
0: Obrigado, viu, tá, Leonardo? Obrigado. Ele vai atender você, enquanto isso eu tenho que enrolar, porque não dá pra atender as mesmas linhas, né? Não é?
1: É.
0: Acho que é. Não sei, será que eu consigo atender alguém?
1: É, porque vai que se ele derrubou outro, né?
0: É, o meu medo é derrubar o Leonardo.
1: Aí já pensou se derruba o Leonardo Matos?
0: Não, o cara é advogado.
1: O doutor Leonardo.
0: O Gigantor vai acelerar o passo ali, só anota o celular dele, o Gigantor. Aí eu já libero todas as linhas.
1: Ô, porque... meu café ficou bom, hein?
0: Ficou.
1: Ficou, gente. Ficou mais
0: gente,
1: forte, eu achei.
0: Duas vezes a Rafa fez café aqui. Realmente o café ficou muito bom.
1: Ficou bom, né? Você que me ensinou a fazer café.
0: É, eu lembro disso.
1: Né?
0: Logo no comecinho, ficou bom, né?
1: Faz tempo já.
0: Enfim. Bom, então, último palpite, os ouvintes estão ajudando aqui a gente, tinha sido os fora da lei, tá? E aí agora o último palpite é o Blind Spot, que já foi dado outras vezes, mas nunca nessa temporada o Leonardo tentou e conseguiu. Vamos de novo, 3016-0089, estamos liberando todas as linhas outra vez. Alô, bom dia!
1: Ó, como vai você?
0: Quem tá aí?
2: Bom dia, Zé, tudo bem?
0: Tudo bem, quem é você?
2: É o Marcos, Marquinhos.
0: Palmas pro Marquinhos. Grande. Você tá bom, filho? Como é que estão as coisas aí, Marcos? Na boa?
2: Na boa, filho. No frio, mas na boa.
0: É. O que você faz da vida, Marcos?
2: Cara, eu faço... Só faço sob medida.
0: Olha aí, só faço sob medida. A gente tava procurando...
1: Gente, olha só.
0: Compramos
1: se você tivesse...
0: semana passada.
1: Meu Deus,
0: um, Marcos. Olha aí.
1: Tanto, gente. Se tivesse falado antes, menino...
2: Eu já falei outra vez com você.
1: É, porque a gente é lento mesmo, né? Mas tudo bem.
2: É, okay. Lembra do...
0: Falho.
2: Vou refrescar a tua memória. Lembra do...
0: Do...
1: A sua memória também não tá boa, não.
2: Daquela música lá que é a música.
0: Qual música, Marcos? Você também fez endoscopia ontem, Marcos?
1: Mas, menino, tu tá drogado.
2: Não.
0: Fala, que foi, Marcos? Que música que a gente falou da outra vez?
2: Cara, eu errei a última letra da...
0: Ah, você participou do ABC.
2: De banda.
0: Ah, tá. Bom...
2: Aí eu acertei todas, sem... A última lá eu joguei uma coisa que não tinha nada a ver. Eu falei, putz,
0: não... Não, acontece. Acontece, Marco. Marco, você quer participar do bolão? Se você acertar, você vem aqui, tá? Você sabe qual é o lance, né? Fala qual que é o teu palpite, Marcos.
2: Cara, meu palpite é 3-0.
0: 3-0 Brasil, né?
2: É.
0: Tá, eu...
2: O Brasil vai jogar como nunca jogou antes. Tem que mostrar serviço, os caras vão dar o sangue amanhã. Apareceu o Corinthians jogando.
0: Vai ser uma coisa louca, tipo Garro tocando a bola, essas coisas. Né? Aí Pedro Raul marcando.
2: Nossa,
0: de cabeça.
2: Deus,
0: bom, Marcos, tô anotando seu.
2: Não era nesse sentido aí que eu havia falado. Mas
0: aconteça enfim, o que acontecer, agora no qual é, você só espera um pouquinho pra gente anotar o seu telefone, caso você acerte, você vem aqui participar com a gente. Tá bom, meu velho?
2: Tá bom.
0: Lá vai o áudio, hein, Marcos? Atencione.
4: Você pode trocar. Não deixou.
0: Ah, então tá. O jogo é hoje, tá? Acho que eu falei amanhã, que alguém me corrigiu. Bom, Marcos... Você acha que esse áudio é série, filme ou novela?
2: Eu acho que é um filme.
0: Boa.
1: Vai
0: filme.
1: Lá.
0: Qual filme?
2: É... 11 Homens e um Segredo.
1: 11
0: Homens e um Segredo. Ocean's Eleven.
1: É, de 2001. Gente,
2: não,
1: os caras tudo, era tudo criança.
0: É elencaço.
1: Nossa senhora.
0: Elencaço, fala aí. Não,
1: olha
0: detalhe.
1: Lá, George Clooney, Matt Damon, Brad Pitt, Andy Garcia, Bernie Mac... Kim Chalbo, sei lá como é que ele chama. Não, mas tem uma galera. Nossa, tem a Casey Affleck.
0: Você sabe quem vai? É o Casey, é o irmão
1: Casey.
0: Do.
1: É.
0: Né? Do,
1: é
0: Ben,
1: ele mesmo.
0: Do Ben Affleck. Você sabe, meu querido Marcos, minha querida Rafa, que acho que chegou. Passou uma notícia por mim, não investiguei, tá, gente? Pode ser que seja fake. Que o Wagner Moura vai participar do próximo Ocean's Eleven.
1: Muito Vagninho isso.
2: Porque vai ser Vagninho,
0: muito,
2: né?
0: Muito Vagninho,
1: gente,
0: mano.
1: Porque ninguém chama mais ele de Wagner Moura.
0: Muito
1: Vagninho. É Vagninho. Tá? Vagninho para os íntimos nós.
0: Né?
1: Então, Vagninho. Vagninho, Vagninho arrasando. Nossa, é muito Vagninho mesmo.
0: Você sabe que não tinham falado os 11 homens e um segredo.
2: Vagninho é monstro, né?
0: Vagninho é monstro.
1: Monstro.
0: E, cara, já pensou? Tem televisão 50 polegadas.
1: Nossa.
0: Tem uma coisa, air fryer. Tem pipoqueira.
1: Panificadora.
0: Panificadora.
1: Total.
0: Né? O Marcos, gente fina, carregando tudo isso. Você tem um carro grande, Marcos?
2: Tem uma caminhonete.
0: Aí.
1: Pronto.
0: É
1: tem
0: o cara.
1: Que ser seu, gente.
0: É o cara. Só faltou ganhar. Obrigado, Marcos.
2: Valeu.
0: Marcos,
2: obrigado,
0: vou te pedir um favorzão. Não desliga. O Gigantor vai anotar os seus dados pra você...
2: Fale. Ô, Zé, eu posso falar do Instagram?
0: Claro, velho. O teu Instagram, você faz o que lá nele?
2: Chama arroba móvel único.
0: Ah, boa. Arroba, deixa eu botar.
1: Calma aí.
0: Pera
1: calma
0: aí que eu vou abrir.
1: Segura
0: pera
1: tua aí. Onda.
0: Deixa eu ver também pra ver, porque
1: móvel
0: às vezes...
1: Móvel único.
0: Deixa eu ver aqui.
1: Pera aí, vamos olhar.
0: Instagram. Vamos ver o Instagram do nosso amigo Marcos. Móvel único.
1: Único estofado. Móveis e estofados. Sofá
2: sobre
1: medida. Direto
0: um
1: de
0: pouquinho.
1: Fábrica.
0: É um que tá escrito móvel em vermelho e único em preto e o U é vermelho?
2: Isso. Que o M emenda com o U ali.
0: Tá, ó.
1: Você tem um acabamento artesanal. Gente, você tem uma mesa de cabeceira aqui muito bonitinha, hein?
0: Ó, arroba móvel único, móveis estofados, arroba móvel único. Vamos todo mundo lá dar um apoio aqui, tá? Pro Marcos, Marquinhos Faustino, que tá ali.
2: Isso,
0: deixa eu ver.
2: Eu mesmo.
0: Ô, velho, legal teu trabalho.
1: É?
0: Isso é bom, velho.
1: Ô,
0: véio.
1: Menino.
2: Eu nem a maioria dos sofás feitos, a gente nem publica, pô, não engarrafar tudo. Aí a gente vai separando essas peças que são mais exclusiva, tipo tá. Essa da cabeceira foi uma peça, uma madeira feita de um lugar específico, que a gente fez um móvel para um cliente, sobrou, a gente fez essa aí, tem esse abajur também, não sei
0: tô
2: se
0: vendo.
2: Tá
0: não, eu tô vendo, a cabeceira é esse que tem a gavetinha super bonitinha,
2: isso,
0: emoldurada,
2: isso,
0: né, emoldurada,
2: isso,
0: ficou
2: é.
0: Bonito esse móvel, velho.
1: Não, ficou uma gracinha.
2: A luminária de cabeceira, o abajur,
0: tô vendo aqui.
2: Ele é uma madeira também que foi adquirida pra gente fazer um móvel específico para um cliente exclusivo, entendeu?
0: Tá,
2: a gente comprou esse pedacinho, a gente fez esse abajur aí para ver como que ficaria.
0: Legal,
2: top.
0: Legal. E ele é, todo, ele é todo de madeira, né? Porque ele tem a cor da madeira. Aí você pintou a madeira aqui onde tem a luz, é isso? Que tá preto? Não,
2: é, isso, isso. Onde tem a madeira, a gente vai poder destacar, senão ele ficar muito unificado ali, a mesma coisa.
0: Legal.
2: Aí onde vai a troca da lâmpada, para poder a lâmpada ficar um pouquinho mais apagada, sabe?
0: Tá, sei.
2: Mais...
1: Olha!
0: Ficou legal, aí viu o ambiente que você
1: fofo.
0: Fez aqui.
2: É.
0: Ficou legal. Então, ó, é arroba móvel único, né? Esse é teu arroba, tá certo? Tô falando certo?
1: Móvel único.
2: Sim, sim.
0: Móvel único, tá, gente? Vai lá dar uma força pro nosso querido Marquinhos, que ele faz o trabalho dele e tá no corre dele. Obrigado, viu, meu velho?
2: Valeu, seu
0: tá?
2: Obrigado.
0: Não desliga, não desliga, tá?
2: Tá bom.
0: Tá, valeu, valeu. Vamos lá, gente, de som. E daqui a pouquinho tem, como é que chama? Tem o WhatsApp, já. Com prêmios também, tá? Pearl Jam.

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1: Gente, já a gente vai rolar o WhatsApp, combinado?
2: Combinadíssimo.
1: Tem prêmio, você não mandou áudio, daqui a pouquinho tem. O assunto é coisas que antes eram normais e hoje parece um delírio. É
2: coletivo.
1: Isso? Coletivo. Som novo, ó, adoro.
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3: Tom Morello e Serge Tankian. Adjournity.

0: Tom Morello e Sérgio Tanquian, muito legal, é o filho do Tom Morello, que eu esqueci o nome dele, mas é o filho do Tom Morello. 94190-8989 é nosso WhatsApp, tá valendo. O assunto é coisas que no passado eram ok e hoje parece um delírio coletivo. Lá vai.
1: Sair de casa sem celular, sem GPS, sem internet, sem câmera, sem aplicativo de banco, sem música sob demanda e ainda assim conseguir encontrar os amigos, chegar aos lugares e sobreviver perfeitamente, só pra quem é das antigas.
2: Uma coisa que eu reparei que a gente fazia bastante no passado e hoje em dia parece coisa de outro mundo é usar dicionário, né? No passado a gente usava dicionário pra procurar as palavras diferentes que a gente acabava encontrando, ou então dicionário do inglês pro português, né? Pra traduzir músicas, traduzir jogos. E hoje em dia a gente não tem a mínima necessidade disso, né?
3: Eu lembro quando eu saía com meu pai de carro e ele levava aquela guia amarela de mapa pra se orientar. Nossa, várias vezes ele parava no meio da estrada, da rua, pra abrir aquele caderninho, era um desespero.
4: Uma coisa que eu fazia bastante, bailinho de garagem. E aí você ia passando a vassoura pra dançar com o boy que você queria.
5: Além de eu ter usado o orelhão nessa vida, eu ainda ligava a cobrar. Eu ligava a cobrar pra casa. Hoje em dia, as pessoas não sabem nem o que significa aquela musiquinha.
6: Eu lembro que na minha infância era muito comum usar formol pra tratar afta na boca, meu, sabe? Jesus. Você morria e voltava, mas a afta curava quase que instantaneamente. Mas hoje em dia isso é um absurdo fazer, é proibido pelo jeito.
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8: Eu já ouvi tudo, assim, eu já cheguei a passar formol no cabelo pra deixar ele liso, né? Que já é um absurdo. Agora, ingerir formol, meu amor, é césio isso. Césio, sei lá quantos...
0: Césio 137.
8: Que isso, gente?
0: Gente, tem prêmio. Rafa, qual é o prêmio?
8: É um voucher de R$100 pro restaurante Burger pra comer gostoso.
0: Pra comer gostoso, quem tá levando?
8: Quem tá levando é Ana Costa.
0: Todo mundo quer, todo mundo gosta.

0: Eu queria só saber, essa moça, a Ellen Ganzaroli que tá aqui, como é que é? Yara Ganzaroli?
1: É Yuri, Silva.
0: Você é homem?
1: É, lógico que é homem, pô.
0: Porra, velho, tive de costa.
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0: Pois é, crianças, era o que tínhamos pra essa sexta-feira, né?
1: Ah,
0: foi legal, né? Foi bem legal.
1: Ótimo.
0: Vocês ficam agora com o Luke Dan apresentando Ramona e vamos lá, né? Hoje tem Brasil, bolão anotadíssimo.
1: Anotadíssimo.
0: Tá? Lembrando as pessoas que participaram, quem acertar, né? Quem, mesmo que uma, duas, enfim, vai vir aqui assistir ao Balaco ao vivo, vai ter que trazer um prato de comida, claro, né? É o dia do ouvinte disfarçado de bolão, certo? Se ninguém acertar, a gente faz de novo, no outro jogo, né?
1: Não, a gente tem que fazer, né?
0: Vamos fazer todo
1: jogo.
0: Vamos
1: fazer todo jogo
0: Brasil. Todo jogo a gente faz, tá? Ok?
1: Ok.
0: Combinado, gente?
1: Combinadíssimo.
0: Então, a gente faz nesse, Brasil e Haiti, depois faz Brasil e Escócia, depois faz no outro, que é o primeiro que o Brasil vai enfrentar alguém mesmo, e aí é o fim da Copa pra gente.
1: Ai, credo.
0: Enfim, valeu, Rafa.
1: Valeu, Zé.
0: Valeu, Yuri, que tá lá no caminho de Filadélfia.
2: Inteligência artificial é tudo, é o Yuri, né?
1: Inteligência
0: artificial, inteligência artificial. Valeu, Zé, valeu, ouvinte. Tem um ótimo jogo e um ótimo final de semana. Zé Luiz lhes diz, beijo.

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3: Na área, começando Ramona 89 de hoje, agora é dia 19, né, de junho, agora 12:05, e vambora aí até as 14h, naquele esquema nosso de todos os dias, com bastante som, informação. Acho que daqui a pouco aí o Dan tá pela área junto com o Nuno, vamos ver se vai dar tempo, se não, vamos que é nós. E vamos passar aqui vários sons legais aí pra você, ó. Vai rolar Alanis Morissette, vai ter o Interrupters, vai ter CPM 22, e a gente começa com este clássico máximo, mão no coração, Nirvana.

0: Interrupters Rock aqui na sua 89, a Rádio Rock.
1: Aê, Isaac, querida, apavorando aí nos desanúncios. E aí, Isaac?
0: Toda vez que eu entro aqui pra falar um desanúncio, eu penso, e se minha vida tivesse sido outra? Eu estaria pobre demais.
1: Nada, você ia dar um bom locutor, Isaac, querido. Me fala uma coisa, como é que você está? O que que temos aí? O que que você vai deixar a gente hoje com água na boca? Manda pra nós.
0: Galera, é o seguinte, eu tive uma ideia assim, a Carol anteontem falou, amor, mas o que que vai rolar pra Copa do Mundo, pro jogo do Brasil? E aí me deu um estalo, eu falei, nossa, Haiti. E eu inventei de ir atrás e pesquisar algo típico do Haiti.
1: Que legal.
0: 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Primeiro veio com bacon, é bem com sabores do Haiti mesmo, tá? Bacon. Depois eu entro com os pimentões coloridos, cebola roxa em lâminas. E aí depois eu entro com, tá anotando, bacon, pimentões coloridos, cebola roxa, feijão, arroz, leite de coco. Olha que delícia, nossa, gente.
1: Vamos jantar o Haiti hoje bonito, hein?
0: Páprica. E aí vai. E aí,
1: Luquita,
0: é bom demais. Então, essa picanha com esse arroz de coco e feijão, bem temperado, é uma delícia. 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E vale a pena conferir, Luca.
1: Oi, você vai abrir a porteira aí do Paris 6 pra gente ver o jogo lá com as vuvuzelas? Ou tem que ser fino e elegante?
0: Tem uns televisão aí, umas televisão. Que também, sacanagem, né, meu? Jogo na sexta-feira à noite, hora que você sai pra jantar, né, meu? É, tem que juntar uma coisa com a outra, né? Então vai rolar. Vem jantar aqui no Paris 6 e assistir o jogo. Vai ter esse prato exclusivo. Vai ter a primeira taça aí em cortesia para os 89 anos aí.
1: Olha,
0: os
1: taça 89. De vinho. Aí sim, a taça da Copa de vinho.
0: O drink, o que quiser, meu.
1: Que legal, Isaac. Pô, sensacional. Isso valendo lá no Paris 6 da Doc Lobo, certo?
0: Exatamente. 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
1: Fechou. Coisa linda. Sempre sensacional, Isaac. Sempre generoso aí com os nossos ouvintes. Então, fechou. Bora jantar o Haiti lá no Paris 6. E, puta, coisa linda. Demais. Obrigado, Isaac.
0: Eu vou tá sempre. Lá. Posso só falar uma última aí, ó?
1: Vai que vai.
0: Quem for aí do 89, a sobremesa é cortesia, beleza?
1: Opa, falou que é ouvinte, vai ganhar as cortesias de sobremesa? Pô.
0: Vai ganhar cortesia de sobremesa e eu vou mandar aí pra você aí lá em casa daqui a pouco.
1: Iba.
0: Esse prato do Haiti pra você postar aí no teu Instagram.
1: Fechou, tá? Pode mandar que é nóis. Obrigada, Isaac, querido. Um beijo, a gente vai se falando aí sempre. Beijo, gente boa demais. Bora continuar aqui no Ramon 89 agora com este clássico máximo aqui dos 90. Ó o Nuninho, Nuninho. Oi, tá pode? O quê?

Acelera aqui no Ramona 89 All Star. Agora meio-dia e 44, esse friozinho, hein? Inverno pegando aí. 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

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Ó, esse som é legal, hein? Pra dar uma leitura também, assim, ó, deixa ele de beijezinho, sabe? Vai lendo, mantém ali a atenção dividida. É espetáculo. Lynyrd Skynyrd.

0: Living Legend, Guns N' Roses aqui no Ramona 89. E bora participar aqui com a gente também, ó, que tá tendo prêmio pra você. Então como é que faz? Manda pra gente aqui no WhatsApp 989-215989. Qual que você prefere aí? Manda seu nome, seu CPF, Gregles, trem, tudo lá. E ó, tem o livro da Dark Side, o Belas Imperfeições. E tem também par de ingressos pro Estância Let's Rock, que vai ser dia 29 de agosto no Estância Alto da Serra. Então escolhe aí, participa, o WhatsApp 989-215989, beleza? 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E fica aí que a gente já volta aqui no Ramona 89.
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13: A cidade de São Paulo vai passar a contar a partir deste sábado com uma nova vacina no calendário infantil. É a pneumocócica 20 valente. Ela começa a ser aplicada na rede municipal em crianças de até 4 anos. A vacinação fica disponível amanhã, sábado, nas AMAs UBSs integradas, das 7 da manhã às 7 da noite. Na segunda-feira, disponível em todas as UBSs da capital paulista.
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0: Mustang, The Reason, aqui no Ramona 89. E aí, onde você vai ver o jogo? Quem mandou um convite pra você, nosso ouvinte querido aqui, né? Já teve o Isaac querido falando do Paris 6. E aí tem também, ó, pra você que assistir das alturas, Alessandro Martinelli do Sampa Sky. Fala aí, Ale, querido.
1: Fala, Luca. Fala, Dan. Tudo bom?
0: Bom.
1: Aqui é Ale do Sampa Sky. Queria convidar vocês pra virem aqui assistir o jogo hoje, ó. Brasil e Haiti, a gente às 8 horas tá aberto pra acompanhar aqui com bastante cerveja. Cadu vem hoje.
0: Aê, Cadurai.
1: Convidar o pessoal do 89 aí, os ouvintes. Abraço.
0: Valeu, Ale. Beijo pra você, pra Paty geral aí. Pô, é 11, né? Meu Deus do céu. O que que vai ser? Então, é 9:30. Ai, eu fiquei numas assim, ah, legal, vai ter a Copa. Agora eu já tô lá com as vuvuzelas, já tô toda empolgada. Ai, Jesus. E aí, vamos ver, né? O Haiti tá na segunda Copa do Mundo, né? A primeira deles foi em 74. E a segunda é agora. Ai, gente, tem que ganhar, né? Pelo amor. E o Brasil tá em todas, desde sempre. 1930, tá lá. Então vamos aguardar, tô super tranquila. Vamos ver o que que vai dar, né? Hoje, Brasil e Haiti, 9:30. Só um golzinho, não precisa fazer muita coisa, né? Não precisa inventar muita firula, só ganha, que já tá bom, né? Porque futebol é bem estranho, não tem quase gol. Ou vai ser ou não vai ser. Então, sendo, já tá bom. Então, hoje, 9:30, Brasil e Haiti, se quiser vir das alturas, no Sampa Sky é uma ótima. Aí tá aí o convite do nosso querido Alessandro Martinelli. Vamos continuando aqui agora com Arctic Monkeys no Ramona 89.

0: Paulo Miklos aqui no Ramona 89. Senhor Danilo, senhora, na área aqui, chegou.
1: Nossa, que correria hoje, hein?
0: Menino, nossa, chega suou o buço, né?
1: É, mas tá tudo certo.
0: Agora passou a ser tudo. Tem os prêmios aqui? Cadê? Que eu já perdi. Ah, tá aqui, ó, monsenhor, pra vossa senhoria ali, produção. Pode ir.
1: É o seguinte, temos prêmios valendo pelo 989215989, que é o nosso WhatsApp, já manda seu nome e seu RG. A gente tem um livro da Dark Side Books chamado Belas Imperfeições. Temos também ingressos para o Estância Let's Rock dia 20. Estância Let's Rock dia 29, sabadão, lá no Estância Alto da Serra.
0: Beleza! Certo? Certíssimo.
1: Fala stories, vai, do Ramona 89 FM, que dá tempo de participar.
0: Então é pronto, vai lá ver no Ramona 89 FM, né? No Instagram, e a gente volta aí na sequência rapidinho, fica aí.
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6: Olá, pessoal da 89, aqui no Tour Rock Bola, Casa Grande, direto de Morristown, New Jersey. Daqui a pouco eu tô saindo pra ir pra Filadélfia, dá uma hora e meia, duas daqui, pra fazer, pra assistir, né? Comentar o jogo no UOL, escrever meu texto sobre Brasil e Haiti. Depois daquela péssima partida contra Marrocos, o Brasil tem obrigação de jogar bem, obrigação de convencer. Vencer é uma necessidade, não precisa ser uma goleada. Pode ser até 1-0, mas que convença, que se imponha, que empurre o Haiti para trás, que não deixe o adversário jogar. É isso que o Brasil está precisando. Não é só da vitória, é de mostrar que veio para a Copa para fazer alguma coisa, para surpreender. Porque, por enquanto, nós estamos vendo Inglaterra voando, França voando, Argentina voando, Alemanha voando, Estados Unidos voando, e a gente devagar, quase parando. Então é isso daí. Hoje tem Brasil e Haiti. Brasil precisa vencer de qualquer maneira, mais do que isso, precisa convencer. Outra coisa, torcendo para o Haiti fazer um gol. Eu acho que o Haiti, o Haiti é um país, é uma ilha do Caribe, numa situação crítica de diferenças sociais, econômicas, vivendo uma miséria, com terremotos, com catástrofes naturais. Enfim, um gol do Haiti no Brasil vai mostrar para o mundo todo que o Haiti existe de uma outra maneira. E as crianças do Haiti hoje veem esses jogadores como heróis, heróis que eles não têm. Então é isso, Brasil vencendo, jogando bem, mas com o Haiti fazendo um gol. É isso daí, um abraço, 89.
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1: Este é o Ramona 89 aqui na Rádio Rock. Eu vou aproveitar aqui que temos, né, tá o Dan, que também manja de futebol, e temos PH Dragani, que, né, vai fazer o corre

0: mal, mas agora estou suando buço. E aí, Pieide, o que você pode nos dizer sobre este jogo de hoje do Brasil e Haiti?
1: O que eu posso dizer é que se o Brasil não ganhar do Haiti por pelo menos 3-0, pede pro Infantino para botar outra seleção, sei lá, coloca o Peru, que não foi, o Chile, e volta.
0: Não dá, né? Não tem desculpinha.
1: Não tem desculpinha.
0: Qual que é o jogador ali que você fala, mano, esse aí é o... Ó, fica de olho nesse. Quem? Que é tipo um óbvio, vai, que você acha que esse aqui é muito fodaralho. E tem algum que você fala, cara, esse aqui eu acho que vai ser da hora.
1: Do Brasil?
0: É.
1: Não, assim, o melhor jogador do Brasil hoje é o Vini. Com tudo que ele deixa de fazer na seleção... Com tudo que ele só faz no Real Madrid, né? Ao contrário do Mbappé, que o Mbappé faz tudo na seleção da França e quase nada no Real Madrid, o Vini Júnior faz no Real Madrid e não faz na seleção. Agora, é o que todo mundo tá querendo, né? Lógico que tem um monte de gente que tá ouvindo agora e falou o nome do Endrick, que todo mundo quer o Endrick, e o Ancelotti, filha da mãe, que insiste no botar o Endrick. Vamos ver se ele vai colocar hoje, eu acho que não.
0: Eu conheço esse cara só pelas figurinhas da Copa, que o Nuno ficou, tirei o Endrick. Eu falei, gente, quem que é esse moço? Então, assim...
2: O Endrick acho que nem tá.
0: É, não, que ele quer tirar o Endrick. Vai chegar, vai ter umas pacotes.
2: Vai ter um complemento.
0: Esse trem aí...
1: Vai gastar mais dinheiro com os filhos.
0: Isso, sempre poucos reais lá, mas vai que vai. E você, Dan? Então, o Endrick seria o lado B.
1: O Endrick, assim, o moleque é frio. É. Entendeu? O moleque não vai tremer numa Copa do Mundo. Não tem essa.
2: Você viu como é a rotina do dia a dia dele, né?
1: Ele
2: falou que não vai sair balada até os 21 anos, não come nada de doce, não toma refrigerante. Ele é um cara que é assim, ó, super correto.
1: Mas isso
2: pra conseguir.
1: É um media training que ele tem já há bastante tempo. Entendeu? Não acredita em tudo que ele fala, mas ele é treinado.
2: Ele é treinado
1: mesmo,
2: isso é verdade.
1: Mas o moleque é.
2: Será então que ele come um.
1: Não sei.
0: Mas tá jogando ou tá tudo escondido?
1: Ah, e também não sei o que ele come na vida dele fora do campo, nem me interessa. Quem ele come também.
2: Porque... Vai ter filho, hein?
0: O Pieide, mas tá jogando o Endrick?
1: Então, o Endrick, o Ancelotti era técnico do Real Madrid quando o Real Madrid contratou o Endrick do Palmeiras. Uhum. O Endrick, ele foi contratado do Palmeiras, ele era menor de idade ainda e não podia ir pro Real Madrid. Quando ele fez 18 anos, ele foi. O Ancelotti não punha ele pra jogar.
0: Mas então...
1: Teve jogo que o Ancelotti colocou assim, acréscimos, vai, sobe a placa, 4 minutos. Deu 2 minutos de acréscimo, ele pôs o Endrick em campo. Já aconteceu isso. Então ele meio que não vai com a fuça do Endrick, já desde a época do Real Madrid.
0: Ele não vai...
1: Não sei.
2: Aí ele foi pro Lyon e aí?
0: Aí ele finge que tá aguardando.
1: Foi emprestado pro Lyon, ele arrebentou no Lyon. O Lyon não foi campeão, não é? Porque é o Lyon, afinal de contas. E lá o PSG na França manda. E aí voltou com um baita de um prestígio. O Real Madrid falou, não, Lyon, pode esquecer, ele é nosso, traz de volta. E agora o Mourinho é o técnico do Real Madrid. Então, assim, vamos ver se o Ancelotti... Que é aquele negócio, né? O treinador, ele não gosta de ceder à pressão popular. Ele não costuma gostar.
2: Ah, ele levou o Neymar porque o Neymar estava inteiro, né?
1: Aí já é outro programa.
0: É um proibidão quase.
2: Não que seja contra
0: Neymar,
2: o Neymar ir mais, não sei, né?
0: Mas é meio proibidão, isso que eu reparo. Porque o bom de ser ignorante no assunto é que, né, você pode fazer pergunta que quiser, ouve, fico na dúvida. Só porque só pra, Neymar. Porque...
1: Só pra falar do Neymar. Falando do Neymar, mas não falando do Neymar. O Estevão.
0: Nem falando nem bom Neymar.
1: O Estevão,
2: esse sim,
1: do Chelsea, teve uma lesão gravíssima meses antes da Copa e não foi convocado. O Estevão tá curado. Uhum. O Estevão tá em condição de jogo hoje.
0: Uhum. Tá, entendi.
2: O Neymar, esse não. Sim, tipo,
0: entendi. Tá. E
2: esse
0: aí,
2: sim.
0: O Neymar, então, seria o sinônimo do que na psicologia a gente fala que podemos amar e odiar a mesma coisa, na mesma
2: sim.
0: intensidade.
1: Cara, assim, eu acho, eu falei isso, inclusive, em podcast que eu participei, o Neymar, ele é importantíssimo pro grupo, porque ele, de certa forma, ele é uma liderança. Positiva ou não, podem questionar, ele é uma liderança pro grupo. A molecada que tá lá dentro, que a maioria é mais nova do que ele, se sente amparada tendo o Neymar no grupo.
0: É.
1: Entendeu? Você tem o Neymar aqui, qualquer coisa, tem o Neymar, que pode resolver. Só que o Neymar não tá em condição.
2: A perna, você viu a perna dele? Tá torta pro lado, tá aflição, cara.
1: Mas até aí o Garrincha jogou a vida inteira com a perna torta e foi bem.
2: Mas nasceu assim.
0: O cavalo fugiu, tá com aquela perninha aberta assim, né?
2: Nossa, da gente está.
0: Ô, Pieide, deixa eu te falar, perguntar outra coisa também. Então, por exemplo, assim, eu fico vendo os vídeos lá do Ronaldinho Gaúcho no Rios, assim, eu falo, meu Deus, preciso parar. Porque quando eu vejo já 30, 40 mil, que é um negócio impressionante. Aí, eu, bem integrada do assunto, vi lá o

0: Messi, novinho, e ele, né, já ali e tal.
1: Ele é ídolo.
0: É.
1: Ídolo do Messi.
0: Então, isso que eu achei. A diferença de idade deles, agora eu já tô querendo que você seja muito Barça? Ou dá pra.
1: O Messi tá com 30. É. O Ronaldinho ainda tá uns 45, não sei. Mas é, ele. Quando o Messi começou a jogar no Barcelona, o Ronaldinho era o cara do Barcelona.
0: Que da hora. É bom bonitinho ver
2: ele. Tem entrevista do Kobe Bryant na época falando, né? Falou assim: ó, quem que é o melhor jogador do mundo? Ele falou: ó, você vai ver um menino que tá vindo da base, que chama Messi. Daí o Kobe Bryant fala: meu, mas não é você que é o melhor do mundo? Ele falou: não, não, espera esse moleque crescer.
0: Ele é um bonzinho,
2: crescer.
0: Né? Eu acho ele demais. Aí tá, então no Brasil não tem nenhum daqueles da nossa referência lá 94, quando a gente via aqui, não, o jogo, não. Ficava... Então não tem, né? Não chega.
2: Primeira coisa é trocar o goleiro, né?
0: Quem que é o goleiro? Quem que é? Quem é? Quem é?
1: O Alisson.
2: Trocar o Everton.
0: Alisson.
1: Mas então...
0: Mas aí, é bom? É bom?
1: Então, o Alisson é um goleiro muito regular, mas o Alisson, ele assim, todo mundo fala, né? O Alisson nunca fez
2: milagre.
1: Uma grande defesa pela seleção. Mas vamos falar, no jogo contra Marrocos, no final do jogo, ele fez duas defesas ali que foram importantes. Oh. Ele bateu roupa ali na primeira, mas ele salvou na segunda. Mas nada assim bateu que você fala, puta, ele salvou o Brasil.
0: O Tafarel.
1: Tafarel, pô.
0: Meu, eu nunca vou esquecer quando tava, acho que foi na de 94, no anfiteatro do Clube Banespa, e aí tava todo mundo lá, daí o Galvão, vai que é sua, Tafarego! Você lembra?
1: Por quê? Pra que se mexer? Fica no meio!
0: Vai que é sua, Tafarego! Então, e o Cássio? O Cássio não brinca mais?
2: Ele foi pra Copa da Rússia, mas só isso, ficou de reserva
1: não,
2: lá.
1: O Cássio...
2: Teve a fase dele lá.
0: Então tá, vamos lá. Qual vai ser o placar hoje, Danilo?
1: Ó, o Ronaldinho Gaúcho tá com 46 pega. Anos.
0: 46 anos.
2: O cara
0: é
2: mais novo
0: Gaúcho.
2: Que eu, né?
0: Novo, meu, novo.
2: Já tá
0: aposentado. E o Messi? O Messi tem 30 aí?
1: O Messi tem 37, deixa eu ver aqui.
0: Ah, eles são muito fofos. Tá vendo? O Ronaldinho era novão, então. Quando o Messi tinha 17, ele ainda era um moleque.
1: O Messi tem 38.
0: Então. E qual vai ser o placar hoje, senhor Danilo?
2: Ele vai fazer 39 durante a Copa, né?
0: É pique, é pique.
1: Ele faz agora dia 24, né?
2: É. Então, o placar, acho que 4 a... Bom, como é o Alisson no gol, 4-1, vai.
1: Não, eu nunca chuto. Você nunca
0: sempre
1: vai me
0: na
1: ver...
0: humildade.
1: Você nunca vai me ver chutar placar A1, A2. Não, o Brasil vai meter 4-0 no mínimo hoje.
0: 4-0 no mínimo?
1: No mínimo,
0: 4-0. Essa é a expectativa.
2: É o
1: assim, eu não participo de bolão porque eu não consigo diferenciar o que eu acho do que eu quero.
0: O que você quer?
1: 6-0. Pra bater o que o Canadá fez ontem no Catar, coitado.
0: Então, beleza. Eu quero 12-3.
1: Cara.
0: Não, 12-3 é muita humilhação também. Não.
1: 12? Não vai tomar, não gosto de tomar gol.
0: Não. Vamos, ó, um 5-2 tá legal, né?
1: Não gosto de tomar gol.
0: Mas aí provavelmente vai ser o quê? 1-0.
2: Ah, eles foram no gol. Vamos chutar, então, tá, a bica de longe, vai desviar.
0: Hoje 9:30, né?
1: Tipo, puto quando toma o gol, não gosto.
0: Hoje 9:30. Você assiste aonde? Você assiste num lugar e ouve no outro? Como é que você faz?
1: Ai, cara. Assim, eu... Adoro o Everaldo Marques.
0: Ele é muito bom.
1: Adoro. Mas, cara, Copa com,
2: vinheta, não,
1: Copa com Galvão. É.
0: Não dá.
1: Copa com Galvão é foda. Porque, sabe por quê? Porque o Galvão reclama. O Galvão corneta. Você vê que a gente citou aqui o negócio do Tafarel.
2: É dele isso aí.
1: É, não. Eu sei que é sua, Tafarel. O Galvão fala que ele nunca criou um bordão. Ele nunca criou um bordão. Tudo que ele fala e que ficou marcado e que virou bordão,
0: é
1: veio na hora. Sai que é sua, Tafarel, olha o que ele fez. Você vê, vai Bebeto que ele não deu nada. Vai Bebeto que ele não deu nada. Narração do gol contra a Holanda em 94. Vai Bebeto que ele não deu nada. Vai Bebeto que ele não deu nada. Que beleza.
0: Ele não faz mais nem sentadinho na sala?
1: Faz, ele tá no SBT.
0: Ah, ele tá. Tá no Canal 4?
2: Canal 4.
0: Pô, vou assistir no Canal 4.
2: TVS.
0: Não sabe,
2: TVS.
0: Tá bem? Por isso que é bom falar com você. Eu não tenho mais o Canal 4.
1: Mauro Betting. E Alexandre Pato.
0: Então pronto,
1: tá lá,
0: bora lá ver.
1: 200 empregos. Mauro, deixa o povo trabalhar, Mauro. Só você quer trabalhar, Mauro Betting.
0: Boa, então
2: seu
0: vamos
2: seu parça, né?
0: Fechou. Valeu, PH, pelo seu conhecimento aqui emprestado no
1: vamos
0: Ramon.
1: Vamos ver se o pessoal tá me xingando aqui nas redes sociais.

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1: Atropelei nós. Calma, tamo aqui ainda, hein? Seu horror de brincadeira. Temos PGMs. Que quem ganhou? Eu sei.
2: Não,
1: tudo
2: primeiro falar da Defo, vai.
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2: Muito bem, prêmios, o livro da Dark Side Books, Belas Imperfeições, saiu para Cleverton Antônio, e os ingressos pro Estância Let's Rock saíram para o Diego Eterno, certo?
1: Certíssimo. Na sequência, nosso querido PH Dragani no Corre 89 até as 5 horas. Valeu, Aquelão!
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21: E hoje o Brasil é a principal atração da Copa do Mundo. A seleção enfrenta o Haiti na Filadélfia a partir das 9:30 da noite, ainda em busca da primeira vitória no torneio. O dia ainda conta com outros jogos, às 16:00, Estados Unidos e Austrália, e às 19:00 da noite, Escócia e Marrocos.
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2: 2:03. Boa tarde pra você que tá no corre. Eu sou o PH Dragani, a gente se fala por aqui até às 5 horas. Bora passar a tarde comigo? Vamos? Vamos falar de corrida, claro, vamos falar de música, tocar muito som, vamos falar de filmes e séries, tem um monte de coisa, tá bom? E tem promoção também. Pode anotar nosso WhatsApp, vai, 989-215-989. 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Só seguir e ser feliz. Certo? Edição de número 335 do Corre 89, largando.
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1: Ó, ele falou que ia fazer e fez. Estou falando de Roger Waters. Ele disse que ia pegar clássicos do Pink Floyd e revisitar, reimaginar, regravar. Fez com Comfortably Numb. Se liga. Junto com a cantora palestina Mona Miari. Vou botar um trechinho só, porque a música tem 9 minutos e meio, tá? Ah, e antes que você pergunte, não tem o solo de guitarra.
2: Hello. 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
1: O clipe, quem tá acompanhando a transmissão em vídeo, tá vendo o clipe, mostra a destruição ali na guerra no Oriente Médio e tudo mais. Bom, e além da falta, da ausência do solo de guitarra do David Gilmour, né? Tem ali a voz da Mona Miari, que vai entrar cantando em árabe, né? E a música também, a letra foi levemente alterada também, né?
2: Relax. I need some information.
1: A música também é beneficente. Toda a renda vai para uma associação, uma entidade que presta assistência médica e humanitária às crianças palestinas. Tá aí a Mona Miari. Se você quiser curtir na íntegra os 9 minutos e meio de clipe e nova versão de Comfortably Numb com Roger Waters e Mona Miari, tá lá no canal do Corre 89 no WhatsApp, tá bom? Corre 89 no WhatsApp. Agora vamos falar de Minions. Aê!
3: Minions!
1: Saiu mais um trailer de Minions versus monstros. Minions e monstros, né, na verdade. Minions e monstros. 1º de julho nos cinemas e nesse trailer, olha lá, eles estão lá. É meio, que é Roma, parece, na Grécia Antiga. Parece a Grécia Antiga, um negócio meio de Lego. Porque assim, tem um mistério em relação à linha do tempo, né? Em que momento acontece esse filme? É depois do Gru, antes do Gru, depois do primeiro Minions, enfim. E aí eles encontram um ciclope que vai ser o Big Boss deles. Eles falam,
3: quer ver?
1: E aí, cara, começa a dar ruim com o pop do ciclope no próprio trailer, coitado. Ele se estrepa, quer ver? Ele vai começar a cair e tudo. Ele vai querer pisar no Minion ali, ó. Aí ele pisa no brinquedo, pisa no Lego, aí dói, ó. Quando você pisa no Lego, dói uma barbaridade. Aí ele cai numa bola cheia de espinho ali. Ixi, aí começa a dar ruim pro coitado do... Bom, o trailer desse novo Minions e Monstros, que estreia dia 1º de julho nos cinemas, tá lá no nosso canal do Corre 89 no WhatsApp também. PH, mas cadê o canal? Cadê o canal? O link tá lá no meu Instagram, no @phdragani. Vai lá que tá a música do Roger Waters, a nova versão de Comfortably Numb, e esse novo trailer de Minions e Monstros. Vai lá. Que tá lá.
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7: Olá, pessoal da 89, aqui no Tour Rock Bola, Casa Grande, direto de Morristown, New Jersey. Daqui a pouco eu tô saindo pra ir pra Filadélfia, dá 1h30, 2 daqui, pra fazer, pra assistir, né? Comentar o jogo no UOL, escrever meu texto sobre Brasil e Haiti. Depois daquela péssima partida contra Marrocos, o Brasil tem obrigação de jogar bem, obrigação de convencer. Vencer é uma necessidade, não precisa ser uma goleada. Pode ser até 1-0, mas que convença, que se imponha, que empurre o Haiti para trás, que não deixe o adversário jogar. É isso que o Brasil está precisando. Não é só da vitória, é de mostrar que veio para a Copa para fazer alguma coisa, para surpreender. Porque, por enquanto, nós estamos vendo Inglaterra voando, França voando, Argentina voando, Alemanha voando, Estados Unidos voando e a gente devagar, quase parando. Então é isso daí. Hoje tem Brasil e Haiti. Brasil precisa vencer de qualquer maneira, mais do que isso, precisa convencer. Outra coisa, torcendo para o Haiti fazer um gol. Eu acho que o Haiti, o Haiti é um país, é uma ilha do Caribe, numa situação crítica de diferenças sociais, econômicas, vivendo uma miséria, com terremotos, com catástrofes naturais. Enfim, um gol do Haiti no Brasil vai mostrar para o mundo todo que o Haiti existe de uma outra maneira. E as crianças do Haiti hoje veem esses jogadores como heróis, heróis que eles não têm. Então é isso, Brasil vencendo, jogando bem, mas com o Haiti fazendo um gol. É isso daí, um abraço, 89.
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1: Agora você vai conhecer as 10 novidades que mais se destacaram nesta semana nas rádios de rock dos Estados Unidos. Seja nas rádios de alternative rock, nas rádios de active rock, pega ali quantas entraram em programação, quantas vezes rolou, faz um computado ali, um apanhado e pronto. Essa lista, esse top 10 pra você agora. Vamos lá? Vamos conferir? Décimo lugar. É a nova do Bleachers, We Should Talk. We Should Talk. We Should. Ao nono lugar, ó. Voltando pra lista, hein? É o Noah Kahan com Doors.

0: o single novo do Shinedown, Young Again. Sétimo lugar. Esse é o Goose com Good Times, End Times. Sexto lugar. Essa música não é nova, mas voltou a rolar e aí entra como novidade. É The Beaches com Edge of the Earth. As 10 novidades que mais se destacaram nessa semana nas rádios de rock dos Estados Unidos. O quinto lugar é esse aqui, ó. Estava na lista na semana passada já. É o A Perfect Circle com Starless. Quarto lugar. Voltando pra lista, é o Miles Smith com Hold Me in the Dark. Terceiro lugar. Também voltando, é o The Neighborhood com Private. Segundo lugar. Tava na lista na semana passada também, é o Almost Monday com No More Regrets. E o primeiro lugar da semana, a novidade que mais se destacou nessa semana nas rádios de rock dos Estados Unidos, olha só. É a nova do Marilyn Manson, Exit Wound. Ó, tem uma playlist com esse top 10, tá bom? Você pode encontrar no nosso canal, no WhatsApp. Faz parte do canal, entra lá que tá lá o link da playlist. Ah, mas você não tá ainda no canal? Entra no meu Instagram, então, @phdragani. Você vai encontrar o link do canal na bio. Clicou no link, seguiu o canal, pronto. O material que a gente coloca aqui é adicional, né, do Corre 89, você recebe direto no seu celular. Beleza? A partir de segunda-feira a gente volta a rodar as paradas com a Active Rock dos Estados Unidos. Não perca!
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1: Bora participar da promoção que tá rolando aqui no Corre 89. Você participa pelo nosso WhatsApp. O número é o 989-215-989. Hoje tem par de ingressos para a exposição Brasil em Todas. Você que curte futebol, exposição legal que tá rolando lá no Miss Experience. E esses ingressos valem para domingo, às 14h, tá bom? 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E já já, no Corre 89, Sérgio Rocha, do Corrida no Ar, vem aí com uma bomba no mundo da corrida, hein? Já já. Espera aí, fica aí.
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1: Olha que nosso colunista Sérgio Rocha Corrida no Ar. 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
2: E aí, pessoal do Corre 89, hoje o dia amanheceu com uma notícia bombástica no mundo da corrida. Só não foi tão bombástica porque alguns meses atrás o The Guardian tinha furado essa informação quando descobriu documentos na prefeitura de Londres, dando conta que a prova, a Maratona de Londres 2027 poderia ser realizada em 2 dias. Só que isso aí só foi um furo de reportagem, então, mas hoje foi confirmado, hoje, dia 19 de junho, foi confirmado que realmente a Maratona de Londres de 2027 vai ser realizada em 2 dias, cara, muito louco, né? Então eles querem reunir 100 mil pessoas na prova, mas vai ser uma edição excepcional, somente em 2027 isso vai acontecer, isso não significa que vai se repetir em 28, 29, tá? Mas lembrando que 1.330.000 pessoas se inscreveram na loteria da Maratona de Londres. Então talvez a sua chance para esse ano seja maior, porque eles já deixam poucas pessoas se inscreverem pela. Só deixam poucas vagas para as pessoas conseguirem serem selecionadas pela loteria, porque a grande maioria vai por caridade, que é um lance muito forte lá em Londres. Mas então, ó. A prova vai ser realizada em 2 dias do ano que vem, sábado, dia 24, né, de abril, e dia 25 de abril, domingo, tá? Então, no sábado vai ter elite feminina, para-atletas femininas, etc. No dia seguinte, elite masculina, para-atletas masculinos, etc. Tá? E a massa corre os 2 dias, né? E se você foi sorteado, você pode escolher de que dia você vai correr, mas não sei se vai dar muito certo, porque você acha que todo mundo vai... eu acho que vai ter uma hora que vai esgotar, olha, não dá mais porque você vê no domingo, agora é só sábado, não sei... Agora eu fico imaginando a logística de botar, porque nunca ninguém viaja sozinho pra correr uma maratona, 100 mil pessoas, velho, imagina quantas pessoas vão pra Londres, vai ficar lotada a capital londrina ano que vem com essa prova, que vai ser certamente a maior maratona de todos os tempos, realizada em 2 dias, né, tem uma disputa anual com Nova York pra saber qual é a maior maratona do mundo. Nova York vai ficar com aquele título de maior do ano, como sempre, como acontece todos os anos, apesar de Londres esse ano ser a maior de todos os tempos até agora, só que chegar no final do ano, Nova York vai lá e vai passar, mas Londres arrumou um jeito de ser a maior de todos os tempos e ficar no Guinness e acabou, né? Vai ser assim mesmo, ok? Então é isso aí. Ah, tem outra coisa, aquela corrida de 5 km que é super tradicional nas corridas mundiais, nessas grandes maratonas, vai ser na sexta-feira, no noturno de 5 km. Vai ser interessante, né? Legal esse movimento aí e os caras esperam, conseguir muita grana pra caridade este ano, tá bom? Muita grana. Então eles estão pensando em uns números gigantescos, assim, tipo, sei lá, quantos milhões? Tem um, vale, sei lá, 150 milhões de arrecadados para caridade, é isso que eles querem fazer, bater o recorde que eles batem todos os anos, vão dobrar, né? Que eles conseguiram, sei lá, 80 milhões, vai para 150 milhões de libras. É uma loucura, vai ser muito legal, então vamos aguardar para ver como é que vai ser essa prova o ano que vem. Cobertura no Corrida no Ar por 2 dias seguidos? Vai ser interessante isso aí. Valeu, muito obrigado aí, muito rock and roll para todos vocês e até a próxima.
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1: E agora é hora da gente abrir o livrão para saber o que aconteceu na história do rock e no resto do mundo num 19 de junho qualquer. A gente começa em 1967. Há 58 anos, os Rolling Stones chegavam ao topo da parada britânica com Jumpin' Jack Flash. 1997. Há 29 anos, o Charlie Brown Jr. lançou o álbum Transpiração Contínua Prolongada, o trabalho de estreia dos caras. Couro Vai Comer já chegou rasgando, bicho. Essa música começou a tocar, bicho. Você que acompanhou a época, você lembra. Ó, aniversários agora, olha lá. Hoje o Mike Kerr, vocal e baixista do Royal Blood, faz 37 anos. E ele, hein? Hoje o Brian Welch, o Head, guitarrista do Korn, faz 56. E ela, maravilhosa Anne Wilson, vocal do Heart, faz hoje 76 anos. Ó, há um ano, em 19 de junho de 2025, estreavam aqui nos cinemas Hélio, aquela animação da Pixar, que não fez muito sucesso, e Extermínio, a Evolução. Hoje, Chico Buarque faz 82 anos, Sidney Magal faz 73, a atriz Kathleen Turner faz 73 também, a Mia Sara, que é a Sloane, a namorada do Ferris Bueller no Curtindo a Vida Doidado, ela faz 59 anos, a Letícia Spiller faz 53, o ator Daniel de Oliveira faz 49, Zoe Saldanha, é, então, ela do né, um monte de filme, um monte de série, 48 anos, o Paul Dano, o ator favorito do Quentin Tarantino, faz 42 anos. O Diego Hipólito, ex-ginasta, faz 40 anos. A atriz Stephanie Brito faz 39. Há 48 anos, em 19 de junho de 78, foi publicada a primeira tirinha do Garfield. Hoje faz 13 anos. Foi em 19 de junho de 2013 que morreu o James Gandolfini, o Tony Soprano, da série Os Sopranos. Ele tinha 51 anos. O filho dele participou dessa última temporada do Demolidor. O filho dele é, então. Há 10 anos, em 2016, morreu o Anton Yelchin, o ator que foi o Chekhov do Star Trek. Ele tinha 27 anos, uma morte estúpida, cara. O carro caiu em cima dele. Enfim, há 7 anos, em 2019, morreu aos 74 anos, o crítico de cinema Rubens Ewald Filho, o maior crítico de cinema que esse país já teve e vai ter, enfim, não tem pra ninguém. Teve programa aqui na Rádio Rock, Rubens Ewald Filho, um baita cara.
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13: Ninguém acertou as 6 dezenas da Mega Sena no sorteio que rolou ontem à noite. E o prêmio acumulou 42 milhões para o próximo concurso que rola no final de semana. O próximo sorteio será realizado amanhã, sábado, e as apostas podem ser feitas até às 7 da noite.
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1: Olha lá, os Rolling Stones vão entrar na parada de podcast, viu? É, então, lançaram, chama Speaking in Tongues. Tá, vai ter aí a narração da Norah Jones, vai sair no dia 25 agora, e vai ter aquelas coisas, né, entrevistas com os caras, mostrando sessões de estúdio, músicas que não foram divulgadas ainda e tudo mais, né? Participações aí no disco, né, também, o Robert Smith do The Cure, Steve Winwood e outros, até o Paul McCartney tá nesse disco. Enfim, Speaking in Tongues, são, deixa eu ver aqui, quantos episódios, são 6 episódios que vão sair no YouTube dos Rolling Stones. Então, dia 25 de junho, Speaking in Tongues, podcast dos Rolling Stones, e o disco Foreign Tongues sai no dia 10 de julho.
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0: 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Especial Disney Plus. O Urso, quinta e última temporada, estreia em 25 de junho no Disney Plus.
6: Os Testamentos das Filhas de Gilead é renovada para sua segunda temporada. A série sequência do vencedor do Emmy, O Conto da Aia, teve sua primeira temporada já divulgada no Disney Plus e acompanha Agnes, uma adolescente obediente, e Daisy, recém-chegada, na escola preparatória de Tia Lídia em Gilead, onde a obediência é imposta com brutalidade. A série combina drama, tensão e amadurecimento em um universo distópico intenso, consolidando-se como um dos títulos de maior impacto do Disney Plus, agora com a sua sequência mais do que confirmada.
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1: Você lembra da notícia que saiu de que a Amazon está produzindo um filme chamado Artificial sobre o Sam Altman, o cara da OpenAI, da inteligência artificial lá, filme estrelado por Andrew Garfield? Pois é, acontece que a Amazon pegou, virou e cancelou. Tipo, não vai lançar. Abandonou o filme. O filme tá praticamente pronto, né? Mas enfim, abandonou, eles emitiram um comunicado agradecendo o Luca Guadagnino, que é o diretor, diz que admiram muito o trabalho dele, mas que decidiram não seguir com o projeto. Bom, o filme, como eu disse, tá praticamente pronto e a Amazon não vai, pelo menos diz que não vai evitar que outro estúdio compre o filme e possa distribuir, o filme possa ser lançado. Isso é uma possibilidade grande. Aí pega, mas por que que eles abandonaram a parada? Bom, a Amazon e a OpenAI fizeram há alguns meses uma parceria de algumas centenas de milhões de dólares, hein? E aí, se o filme não for chapa branca, já viu, né? Vai ficar expondo coisa que não deve, aí os caras acharam melhor, então deixa pra lá, deixa que outro estúdio lance, se tiver a bucha cai no colo de outro estúdio. Entendeu, né? Então não teremos, pelo menos pela Amazon, o Artificial, o filme da OpenAI, estrelado pelo Andrew Garfield. Quem será que vai comprar esse filme, hein?
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1: Ganhadouros, quem levou o voucher de R$100 pro quiche dos jardins foi você, Odete Dias Pereira. E o par de ingressos para a exposição Brasil em Todas, que rola domingo, às 14h, no Miss Experience, saiu pro Marcos Davi Aranha de Camargo. Marcos e Odete, parabéns, fiquem espertos, galera da Rádio Rock vai entrar em contato com vocês pelo WhatsApp, certo? Eu sou o PH Dragani, te agradeço demais pela companhia, a gente volta a se falar segunda-feira, 14h, aqui no Corre. Na sequência, na Rádio Rock, tem show do Tatola. Tchau, se cuida, bom fim de semana!
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6: Muita melodia, começando aqui o Show do Tatola. Hoje, sexta-feira, é 19 de junho. O Maia, não sei se vai poder aparecer aqui, porque está preparando a Maia Machine. É, amanhã tem a festa no Hangar 110, vai ter o Não Religião. E ele vai discotecar, está preparando a máquina. Então, não sei se ele vai conseguir chegar. E o senhor Tatola também não sei. Ele está até ensaiando, está trabalhando duro para o show de amanhã, certo? Do Não Religião. Mas...
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6: Ficaram perguntando essa banda, Paper City. Os caras são israelenses, estão em Los Angeles. E essa música está subindo as paradas. Self-Aware.

0: deve estar preparando o evento de domingo, de amanhã.
1: É, o de amanhã,
0: amanhã
1: isso mesmo.
0: Amanhã é sabadão, irmão. Você tá de brincadeira, mano? Você tá de brincadeira?
1: Amanhã é dia sabadão, da festa.
0: Amanhã é dia da festa. Amanhã é legal pra caramba. Amanhã vai ter Chico Noise. Moleque, gente boa, rapaz. Que banda boa, mano. Que banda boa. Vai ter Cadillacs, punk rock. Muito dos caras ensaiando ontem também lá no estúdio, bom demais. Vai ter Suave, aquela menina Aline que teve aqui, coisa bacana de conversar,
1: gente,
0: né?
1: Boníssima.
0: Gente boa. Vai ter o Maia discotecando. A nossa festa é amanhã no Hangar 110. O que tem de gente que vai, mano? O que tem de gente, a festa vai estar bombada. E é a nossa festa, né, japonês?
1: Tá certo,
0: a gente
1: é
0: nunca
1: aí.
0: Encontra os nossos ouvintes, cara. E o Não Religião voltando, meus amigos, tudo velho. O mais novo na banda tem 60, mas tá, meu. Ontem o ensaio foi explosivo, japonês. O bagulho tá punk da periferia, velho.
1: Punk?
0: Nossa, mano.
1: E além de tudo, vai ter o Bazar do Mingau, né?
0: Vai ter o Bazar do Mingau. Vai ter, pô. O Mingau vai se dar bem nessa história, se Deus quiser, com ele lá.
1: Pra ajudar.
0: Né? Pra gente montar o bazar e tudo mais. O Miro passou ontem lá do 365 pra ensaiar com a gente. Foi
1: legal.
0: Lá tocar. Vamos fazer com ele também. Então vai ser uma baita de uma festa. E se você não tem o ingresso ainda, ajuda aí. Vamos, porque nós vamos ajudar tanta gente com esse negócio. E vale a pena. Certo, japonês?
1: É pixelticket.com.br.
0: pixelticket.com.br. Entra, pega o seu ingresso, vai lá, colabora com o alimento, vai ter o negócio do mingau lá, vai ser legal pra caramba, vai ser uma festa pra gente se encontrar, ao invés de ficar só falando aqui no 89 e você aí no carro ou em casa, a gente se vê ao invés de ficar só se ouvindo, beleza? E leva dinheiro, tá? Porque eu quero tomar cerveja de graça. E não me vem falar que não vai me pagar uma breja, porque aí vai ficar ruim pra você que vai.
1: Que isso?
0: É lógico, irmão, tem que ajudar, né? Nós damos ingresso o ano inteiro aqui, japonês. Quantos ingressos nós devemos esse ano aqui já?
1: Eu nem fiz a conta ainda, mas vou te falar, viu?
0: É ingresso que não acaba mais. Então tá na hora de você fazer a nossa festa junto, beleza? A gente espera você amanhã no Hangar 110 com a volta do Não Religião. Beleza?
1: Boa. É, tem um par de ingressos aqui pro Estância Let's Rock, 29 de agosto, no Estância Alto da Serra. Vai ter Biquíni, Detonautas, Raimundos, Ultraje a Rigor, Paulo, Ricardo e o Tijuana.
0: E vou colocar um par de ingressos pra festa de amanhã, tá bom?
1: Tá
0: a
1: bem?
0: Gente completa naquela lista lá, a gente tem, beleza?
1: Beleza.
0: Então eu vou dar um par de ingressos pra você ver o Não Religião amanhã no Hangar 110. É o primeiro par que eu tô dando, não demo nenhum, porque a gente tá colaborando pra fazer um monte de coisa legal. Então é isso, beleza? Tá valendo um par junto com esse aí, japonês.
1: Tá bom, beleza.
0: Fechado?
1: Fechado.
0: 98-96-38-89. Vai ver o Não Religião, Chico Noise, e vai ver também Suave e também vai ver o Cadillac Punk Rock. Fechado?
1: Fechado.
0: Então manda bala, manda seu zap, vamos pra festa. É o Detonautas.

0: Liam Gallagher.
1: Japonês, o que a gente tá dando de ingresso, japonês?
0: É, o par de ingressos do Estância Let's Rock, mais par de ingressos pro Não Religião, amanhã no Hangar 110.
1: Tá esperando 110. O quê, pô?

0: Thank you.
1: Thank you. Manda seu zap 98333, tô dando aquele par de ingresso único que vai ter em japonês.
2: No Hangar 110, amanhã não religião.
1: Boa.
2: Mais uma instância Let's Rock.
1: Boa.
2: E agora tem Strokes.
1: Tá no zap 98333.

0: Bom demais, hein, japonês? Muito bom. 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
0: Muito bom, japonês, é isso aí, mano. Meu, essa música é boa, hein, mano?
1: É boa. Está bem destacando nas paradas.
0: Muito bem. Qual é o prêmio que a gente tá dando, japonês?
1: Par de ingressos aqui do Estância Let's Rock, 29 de agosto, no Estância Alto da Serra. Biquíni, Detonautas, Raimundos, Ultraje a Rigor, Paulo, Ricardo e o Tijuana. Mais par de ingressos pro Não Religião amanhã no Hangar 110.
0: Fechado? Então participa aí. 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Vamos lá, pô. Larga de ser mão de vaca e vamos zoar. Vamos ajudar o Mingau. Vamos fazer essa parada funcionar. Boa. Certo, japonês?
1: Certíssimo. Tá no zap.
0: Beleza. Então temos um prêmio pra amanhã e outro pra agosto. É só aqui mesmo essa bagaça. Tirando o

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0: Se não fosse a Cazé TV em Brasil, não ia assistir Copa nenhuma, né, velho? Impressionante, velho. Impressionante. Ninguém passa nada. As TVs abertas estão quebradas. Não é possível, velho. Você, quem dirige uma bagaça dessa, não presta atenção no serviço? Pô, tá de brincadeira. Cazé dominou o bagulho. De qualquer boteco que você vai, tá no Cazé, mano.
1: Tá lá, né?
0: Agora, por exemplo, tá tendo jogo Estados Unidos e Áustria. Tá passando na Globo?
1: Não, né?
0: Tá passando no SBT?
1: Também não, né?
0: Tá passando aonde?
1: Na Cazé.
0: É isso aí. Então é o seguinte, quem tá transmitindo a Copa do Mundo é a Cazé.
1: É a Austrália,
0: né? O resto tá, é Estados Unidos e Austrália. Tá 2-0 pros Estados Unidos. Acho que se fizer esse resultado, classifica já, né? Diz que ganhou a primeira, né?
1: É, eu lembro que... É, Estados Unidos ganhou a primeira.
0: Então, se ganhou a segunda, já era. México já tá classificado e os Estados Unidos tá classificando agora. Tá 2-0 contra a Austrália. Muito bom, japonês. Vamos lá.
1: Esse aí é o Temper City. A gente tá fazendo um repeteco aí do lançamento, porque muita gente ficou perguntando que banda que era essa e tal.
0: Muito boa, né? 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
1: E daqui a pouquinho tem o resultado do par de ingressos do Estância Let's Rock, 29 de agosto, no Estância Alto da Serra, mais o par de ingressos do Não Religião, que rola amanhã.
0: Boa.
1: No Hangar 110.
0: Boa, muito legal. É isso aí, participa aí. Ó, tem uma coisa também que eu acabei de receber agora, do Edgar Escandurro. Ele mandou uma mensagem pra mim, e falando o seguinte, que ele vai tocar, japonês, Violeta de Outono, e o Edgar Escandurra e a Emma Stoner, que é trio de rock instrumental, apresenta um show com uma sonoridade criativa. Pô, é muito legal. Eu não preciso nem falar do
1: o
0: Edgar,
1: Escandurra,
0: né?
1: Não para, né?
0: Ele não para, ele faz esse projeto legal. E o Violeta de Outono, rapaz, pô, de 1984, Fábio Golfetti, o Violeta de Outono, que tá sempre tocando, vai tocar domingo agora, às 6 da tarde. O show começa às 7, classificação, a gente não precisa nem falar. Casa Natura Musical, na rua Arthur de Azevedo, 2134. Edgar Escandurra e Emma Stoner, junto com Violeta de Outono. Pô, vai ser demais. Se você tiver de bobeira, é domingo na Casa Natura, certo?
1: E os ingressos estão à venda em simpla.com.br.
0: É isso, boa, ó.
1: Não sei se ele manda essa, né? Porque é um projeto diferente.
0: É.
1: Mas essa é dele, né?
0: Abraços e brigas. Vamos ouvir o Edgar Escandurra.

0: Meu, eu tenho um programa domingo, o Perrengue na Band, às 8 da noite na Band. Senão, eu estaria lá na Casa Natura pra ver o Violeta e o Edgar Escandurra.
1: Pô, legal demais.
0: Eu só não vou porque eu não posso. Mas amanhã eu posso. Então eu vou estar no hangar. Se você vai ficar em casa, azar seu. Vamos pro hangar, mano.
1: E agora é o Ira.
0: E vamos na Casa Natura.

0: bom demais, né? O Ira, Edgar e Violeta, Casa Natura no domingo.
1: Tom Morello, o Sérgio Tenken.
0: Nossa senhora, que barulho é esse, irmão?

0: Mano, que música é essa em japonês?
1: É sensacional.
0: É sensacional. Tom Morello, Sérgio Tekken. Onde é que você ouve isso?
1: Na Rádio Rock.
2: Twin on Pilots.
0: É, Twin on Pilots agora. The Hype é o nome do som.

0: música, né, meu? Os moleques são bons. Muito bom. 21 Pilots. Quer fazer a última chamada pra dar o resultado daqui a pouco, japonês?
1: O par de ingressos aqui do Estância Let's Rock, 29 de agosto, Estância Alto da Serra, mais par de ingressos do Não Religião, amanhã no Hangar 110.
0: Então são dois pares de ingressos, um par pra cada show, fechou?

0: O japonês?
1: Sim, senhor.
0: É, acabou o jogo agora, Estados Unidos, hein? Agora, exatamente agora, acabou. 2-0 Estados Unidos contra a Austrália, certo? É bom demais, né, meu? Ver...
1: Ninguém quis ajudar o Juizão, né? Nada. Machucou ali.
0: O Juizão tomou um tombo, mano.
1: E o médico foi lá, pô.
0: É, não tomou um capote, ele deu uma tropeçada num buraco lá. E aí ele ficou machucado, nenhum médico pra ajudar o cara, mano. Nenhum dos dois times, os caras não gostam do juiz, velho. Impressionante o cara lá, pô, os jogadores que foram ajudar ele, meu. Deram um suco lá, uma vitamina pra ele e ele levantou lá. 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
1: O par de ingressos aqui do Estância Let's Rock, 29 de agosto, no Estância Alto da Serra, com Biquíni, Detonautas, Raimundos, Ultraje a Rigor, Paulo Ricardo e o Tijuana. Mais o par de ingressos do Não Religião, amanhã no Hangar 110, saiu para Vanessa Guedes Landim.
0: Boa, Vanessa, a gente se vê lá amanhã. Muito bom, feto japonês.
1: Certo.
0: Então tá bom, é nóis, hein? Fazer um intervalo, a gente já volta.
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1: Tem prêmio.
0: Qual é, japonês?
1: Tem par de ingressos aqui pro show do Information Society, Noel e até a Alce do Snap. Dia 16 de julho, na Suhai Music Hall.
0: Fechado.
1: Valendo aqui, 98-363-8989. Manda seu nome, é o CPF e vai participando.
0: Alex Warren.

0: Pro Caê Pinheiro e o João Ribeiro, eles fizeram um clipe rapidinho do Estado de Sítio do Não Religião, só pra gente não ficar sem imagem. A Sânia, a Beni, colaboradores da Pulsar Music, os caras fizeram um clipezinho bem legal.
1: Legal.
0: Muito divertido, bacana, tá bem legal mesmo. É isso aí, Estado de Sítio, pra quem não sabe, é uma música de uma letra de uma menina que morava aqui em São Paulo, casou com um chileno, foi morar no Chile. E casado com esse cara, teve um filho com ele lá, na época do Pinochet, na época do governo militar lá no Chile. E esse marido dela vai trabalhar lá no Chile, lá em Santiago, e ele desaparece. Ela fica 3 anos lá procurando ele em tudo quanto é lugar, cemitério, hospital e outras coisas mais, e não acha o cara. Aí ela veio pra São Paulo, voltou do Chile pra cá, depois de 3 anos procurando o cara, com o filho. Ela veio de ônibus, e esse ônibus cai. Atravessando no Paraná, numa ponte, e ela morre junto com o moleque. E eu era amigo dela. Eu fazia faculdade com ela e ela mandava, a gente se comunicava, olha quanto tempo faz isso, através de cartas. Uhum. E ela acaba, eu acabo fazendo Estado de Sítio com as letras da carta, né? Que é essa letra que a gente vai ouvir agora, essa música do Não Religião. Quando tocou o Não Religião há muito tempo, essa música foi primeiro lugar no 89 durante 5 meses.

0: meses. Aqui, lá atrás, em 89, lá atrás. É tempo demais, japonês.
1: Caramba.
0: Essa música arrebentou, foi um negócio espetacular. E o Não Religião ganha o Festival Boca Livre, que o Kid Vinil apresentava. E um dos jurados era o Roger, do Traje a Rigor.
1: Caramba.
0: E a gente ganha com essa história aí. É legal, a música é bem louca, a letra é boa demais. E é uma revolução mesmo. Vamos ouvir?
1: Vamos.

0: Vamos à parada japonesa.
1: As tendências da semana, o décimo lugar, Violet Grow, Bug in the Cake, é o tastemaker da semana, a filha do Dave Grohl.
0: É bom, hein?
1: É bom mesmo. Number 9. Nono lugar, The Warning, Ritual, single da semana, que a gente já mostrou aqui.
2: Muito legal essa música também.
1: Também boa. Number 8. O oitavo lugar é Oasis, Wonderwall, primeiro lugar no Digital Hits Brasil, aqui no Rock Trends.
2: Um hit, hein? Atualizado.
1: Atual. Number 7. Não precisa falar mais nada do Fleetwood
2: Mac. Nada, disco de catálogo, né?
1: É. Rumors. Tá toda semana aí. Number 6. O sexto lugar, Death Cab for Cutie, I'll Beat You a Tower, disco de vinil mais vendido da semana. A banda é boa, hein?
2: É boa. Boa. E disco de vinil, que legal, hein?
1: Number 5. Quinto lugar é o Fat Dog, Go Fuck Yourself. Primeiro lugar na parada britânica. Number 4. Quarto lugar é No Can, The Great Divide, disco de rock Big Picture mais vendido da semana no mercado americano em todos os formatos. É um mini trovador.
2: Que legal isso.
1: Tá aí quase toda semana,
2: né? Ele aí.
1: Terceiro lugar, Tame Impala, Dracula, a versão remix. Primeiro lugar no Digital Hits Mundial.
2: Que é isso, hein, velho?
1: Impressionante o Tame Impala.
2: Que estouro, né, velho?
1: Number 2. Segundo lugar, Evanescence, Who Will You Follow? Primeiro lugar nas rádio rock dos Estados Unidos. Boa também, essa. Number 1. Em primeiro lugar, No Can, artista mais comentado da semana.
2: Que é isso?

0: nome da música é sensacional.
1: É sensacional.
0: É muito bom.
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0: Esse Temper City é bom em japonês.
1: É bom. A gente fez um repeteco aí do lançamento. E hoje o Maia está preparando sua máquina.
2: Vagabundo.
1: Não, não fala assim.
0: Ele não queria pegar esse trânsito que está em São Paulo agora. Deve estar uma bagunça agora.
1: Nossa.
0: O jogo é 9:30, já são quase 7 horas, todo mundo saindo do trampo. Ou vai pro boteco, ou vai pra casa de alguém, ou vai pra casa.
1: A cidade tá movimentada.
0: Tá movimentada, a cidade tá aí. O Brasil joga às 9:30 da noite, né?
1: 9:30. E continua valendo aqui o par de ingressos pro show do Information Society, Noel e até a Alce do Snap. Dia 16 de julho na Suhai Music Hall. Ingressos à venda em ticketmaster.com.br.
0: Boa.
1: E tá valendo aqui pelo Zap.
0: Muito bom. E a gente fala que os Estados Unidos ganhou da Austrália 2-0. E agora vai ter um jogo que é importante pra gente, né? Que é o jogo da Escócia.
1: Ah.
0: Escócia contra o Marrocos, que são os dois times que completam a chave do Brasil junto com o Haiti. Né? E a Escócia, lembrando que a Escócia tá liderando o grupo, que tem 3 pontos, eles ganharam do Haiti de 1-0. E o Brasil vai jogar só depois. Então a Escócia pode se classificar antes do Brasil jogar. Se a Escócia ganha de Marrocos, a Escócia já tá classificada.
1: Olha, difícil, hein?
0: Difícil, hein?
1: É.
0: O negócio vai ser embraçado agora. Esse é o par de ingressos que a gente tá dando.
1: Tá no Zap, 98 3380 9089. 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

0: sexta-feira. New Order. Vai estar no Hangar amanhã.
1: É.
0: Vai ser uma festa legal, nossa, mano. Se você não tem ingresso pra ver amanhã no Hangar, vai, mano. Vamos lá. Pixel Tickets, é isso, japonês?
1: Pixelticket.com.br.
0: Vamos nessa, mano.

0: Amanhã é dia de festa japonês. Vai ser uma bagunça nesse hangar 110, mas vai ser legal demais, velho. Vai lá, japonês.
1: O par de ingressos aqui pro show do Information Society, no e até a Austin do Snap, dia 16 de julho, na Suhai Music Hall. Saiu pra Gabriel Ferreira dos Santos.
0: Boa, Gabriel. Aproveita o show, muito bom. É isso, vai começar o Quem Não Faz Toma. Daqui a pouco, 9h30, tem o Jogo do Brasil. É, né?
1: Hoje vai.
0: Hoje vai. Vai pra...
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1: O que tem no Quem Não Faz Toma de hoje.
2: Jornalista argentino é demitido após declarar morte do pai do Messi.
1: RBD ganha do BTS e México já garantiu a classificação em primeiro do grupo.
2: Cristiano Ronaldo está triste após declaração que ele é só apenas mais um jogador de Portugal.
1: Escócia e Marrocos do grupo do Brasil já estão em campo e o Marrocos já tá ganhando.
2: Crise de Endrick aumenta na seleção após partida de sua mãe.
1: Globo coloca no ar chamada de jogo que não vai acontecer na Copa.
2: NASA encontra cristais raros e valiosos na superfície da Lua.
1: Hoje tem Brasil contra Haiti. Nunca imaginei que eu ficaria com medo desse jogo. Quem não faz?
3: Toma! Você não falou dos Estados Unidos, que também ganhou 2-0 da Austrália, ganhou. E já tá classificado.
4: É isso aí, duas vitórias.
3: Duas vitórias, então quem tá classificado pra Copa?
4: O Estados
3: Unidos.
4: A outra
3: fase e o México.
4: E o México.
3: Até agora, né?
4: É isso aí.
3: Até agora é isso aí.
1: O Canadá tá quase.
3: Tá quase, mas também não chegou ainda.
1: Mas não é matematicamente, mas tá.
4: Tá.
2: Vai jogar contra quem aí no Canadá?
1: Mas mesmo se ele perder, ele tem quatro pontos. Já pega terceiro lugar.
4: Isso, porque classificou 8 terceiro lugar.
2: Mas precisa ver se ele é bom, né? Ele tem saldo de gol
1: essa
2: bom,
1: fase
2: né?
1: Fase da
3: quatro
1: Copa
3: pontos
1: do
3: já vai classificar. Essa fase da Copa do Brasil passa todo mundo, né? Só de 40 e quantas seleções tem?
1: 48.
4: 40.
3: Acho que fica fora quantas?
4: Vixe, mano.
3: 40 fica fora. São 32 que classificam, 40 e 32 vezes 16.
4: 16. 16. Só 16?
1: 16 vão embora.
3: 16 vão embora. E fica 32.
2: Aí começa a Copa. Porque a Copa era 32.
4: Mas já no mata-mata.
3: É, já começa a Copa no mata-mata. Porque essa Copa do Brasil aqui tá complicado, mano. É isso aí. 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
4: Muito bom.
3: Valeu, Frazão, valeu, galera toda. Fala o que tem de prêmio, Figueiredo.
5: Boa noite.
4: Boa noite.
5: Hoje tá valendo uma camiseta do Quem Não Faz Toma, edição especial da
3: Essa
5: Copa do
3: que
5: Mundo.
3: Essa que eu tô vestindo, quem tá pela...
1: Bigode, bigode. E bebê Pinheiredo também.
3: Nós três estamos aqui, né? Os outros três não fazem parte do programa, vai.
2: Eu não pude pegar outra, me proibiu. O departamento de camiseta me proibiu.
3: Proibiu?
2: Porque eu usei a minha no primeiro jogo.
3: Ah,
2: tá lá em casa.
4: Aí na hora da foto ele me dá... Não, não tem mais outra.
3: Departamento de camiseta.
2: Departamento do Ângelo. Ele espera 4 anos pra poder ter um departamento pra ele cuidar, aí não vou tomar dele.
4: Aí tem que fazer justo.
1: É isso aí. Cuida direitinho, não deixa esse cara pegar tudo, não.
3: Vai lá.
2: Eu não peguei.
5: O sorteio tá rolando lá no nosso Instagram, quem não faz toma.
3: Isso,
5: o resultado
3: é nossa
5: sai
3: camiseta.
5: Hoje.
3: Essa que isso ela tá mesmo. Vestindo
4: é
3: aqui, tá certo?
4: É bonita pra caramba.
1: Linda
3: muito
1: a camiseta.
3: Bom, muito bom. Pô, você viu que o juiz do...
4: Que juiz?
3: O juiz, eu tava assistindo o jogo aqui. Pra variar, né? A Copa do Mundo é no Cazé, né? Não tem jeito. Ninguém, esse
6: é quem vai ser o juiz.
3: Agora, quem esse jogo que tá tendo agora também, só tá transmitindo no Cazé.
4: Cazé. Marrocos e Escócia.
3: Qualquer bar, qualquer boteco, a Globo tá morta. É. Já foi. E aí, velho, o que aconteceu? O juiz tropeçou num buraco. Ele tava correndo, Ricardinho.
4: Qual jogo?
3: Estados Unidos
4: e
3: Austrália. E daí, no próximo lance, ele tá deitado no chão, o juiz. Ele acabou de correr, ele não caiu, mas teve uma contusão. Pô, não entrou um médico, nem de um dos
4: times. Dos
2: ninguém gosta de juiz,
3: nenhum
2: mano.
3: Dos dois times pra ajudar o cara.
4: Eu não ajudaria, mano.
3: Como você não ajudaria?
1: Como não?
3: Juiz?
1: Deixa ninguém morrer.
3: Precisa
4: aí eu te pergunto.
2: Você já ganhou muito campeonato por causa de juiz.
3: É, mano.
2: Em 2005 teve
3: você já suspendeu o juiz. Você já deixou o juiz maluco.
4: Já.
3: Tem uns loucos aí que roubaram tanto pra você. Vixe, que era até louco.
4: Gol aos 49 do segundo
2: tem
4: tempo.
2: Tem uma meta de título que você deve a um juiz.
3: É, pô.
4: Aquele gol do Ricardinho contra
3: você
4: a portuguesa.
3: Você é o único que não pode falar isso.
4: E ele tava perto de que banco?
3: Não, ele caiu bem no meio campo mesmo ali.
6: Aí não
3: e os bancos estavam do lado
6: aí,
3: de lá.
6: Aí os caras tinham razão. Mas
1: na FIFA não tem. Na FIFA não tem cachorro? Solta um cachorro em cima do juiz.
6: Nesse sol, Tatuana.
3: Tá de brincadeira, meu.
6: Nesse sol vai você.
3: É muito louco, né? O Brasil já tem escalação, não?
6: Ainda não. O jogo é agora, vai ser agora à noite, 9h30.
3: Tem certeza?
6: 9h30
3: e ainda... É 9h30 ou 10 o jogo?
6: 9h30. E ainda nos canais não saíram a escalação, 9h30?
3: É o único jogo da Copa que é com hora quebrada?
2: É. Não é 9h30 que começa a transmissão, bandeira aí, nessa
6: não,
2: não,
6: tá 9h30.
1: Na tabela oficial tá 9h30.
6: Tá 9h30.
3: Tá 9h30, engraçado isso.
6: E não
3: né?
6: tem um horário fixo essa Copa.
3: É
6: né?
3: na Filadélfia.
6: Antigamente
3: né?
6: tinha o jogo da 1, o jogo das 16.
3: Tá meio bagunçado. É porque os Estados Unidos tem vários
6: isso
3: horários,
6: aí,
3: né?
6: Tem vários furos.
3: Dependendo
6: vários...
3: do lado que
2: você vai mais pra Califórnia um horário, você vai pra Nova York é outro.
1: E depende muito do país que tá jogando também, né? Às vezes tem. Por causa do...
3: Fuso horário.
1: Quando é Nova Zelândia, sempre é de madrugada, pode ver. Porque
3: o pai do Messi morreu?
2: Não.
5: Morreu, mas passa bem.
2: Que o pai do Messi tá internado lá em Buenos Aires, ele tá com um problema de saúde e não divulgar.
3: Mas teve uma jornalista lá que falou.
6: Foi,
2: se
6: mano.
2: Você é mandado embora igual ela, você tá
3: errou!
2: Falando também.
3: É ela
2: sério.
3: Foi mandada embora?
2: Foi demitida porque ela causou um alvoroço na Argentina e mais do que isso, na cabeça do próprio Messi.
1: Posso ler o que ela escreveu?
2: Então vai, você.
1: Bom, ela faz parte de um canal. É um programa de streaming, né? Não é televisão, é YouTube. Mas é um programa de bastante audiência. Ela tava ao vivo. E o produtor, no ponto dela, falou, ó, o pai do Messi morreu. E ela fez com a boca assim, tá confirmada essa notícia? O cara falou, tá checado, tudo
7: você
1: certo.
7: Você tem certeza disso?
1: E ela falou. Aí depois foram ver, era mentira.
2: Então não podia mandar só ela embora?
1: Então, mandaram embora a equipe inteira. Olha o que ela postou. Depois do que aconteceu, ela postou o seguinte no Twitter. O nome dela é Florência Pena. Ela postou, peço desculpas à família Messi pelo momento terrível que imagino que estão vivendo. Estou muito envergonhada por ter sido o veículo para essa dor. Tenho que esclarecer que essa informação falsa me foi fornecida no meio de ao vivo como verificada pela produção do programa. E eu confiei. Ainda assim, assumo a responsabilidade por fazer parte do erro. E por isso decidi encerrar minha participação no Luzu. Que Luzu é o nome do canal. Volto a pedir perdão de coração. Eu errei.
2: Eu tenho certeza que ela tá falando isso de verdade.
6: Com certeza.
2: E ela quis dar uma notícia em primeira mão, se confirmaram pra ela.
6: É isso. E ela perguntou, né?
3: Tá certo. Agora
2: mas já
3: tá
2: mandado embora.
3: Foi mandado embora.
2: Mas não morreu.
1: Foi
2: embora
1: todo mundo.
3: Mas o pai do Messi tá vivo.
2: Tá vivo. Tá internado. Isso é confirmado. Ele
6: Quem tá internado também é o Parreira, né, galera?
3: Parreira tá internado,
6: com
3: né?
6: Com complicação no pulmão e a galera não fala mais...
2: Câncer
6: mais...
2: do linfoma, né?
6: Então, e
3: só
6: aí
3: que
6: ele...
3: é comum no linfoma de Hodgkin.
2: Não sei exatamente como é. Tem uma explicação aí, mas é complicado.
3: E ele tem 83 anos.
2: Né? Mas ele tá ruim faz tempo. Ele gravou um documentário que, pra alguma coisa, outro dia ele tava todo já doente.
1: Que é só os resultados dos jogos de ontem à noite e de hoje.
3: Quero.
1: Que aconteceu?
3: Tem aí...
1: Ontem à noite teve Canadá e Catar. Foi 6-0 pro Canadá. O lado negativo desse jogo foi que o jogador do Canadá quebrou a perna.
3: Foi uma jogada besta, né?
6: Mas o time dos caras tava batendo, né, meu? O time do Catar tava batendo. Depois dessa jogada, ainda os caras chegaram mais duas, três vezes nos caras lá e todo mundo falou, meu, calma.
1: E no fim do jogo foi lamentável, porque a direção técnica lá do Catar, o técnico do Canadá foi cumprimentar, os caras começaram a brigar, porque o Canadá foi pra cima do Catar, porque eles tinham dois jogadores expulsos.
6: Isso.
1: E o cara ficou bravo, porque o Canadá continuou jogando pra fazer um monte de gol.
6: Tava com 9, terminou com 9.
1: O cara tá lá pra isso.
2: Tava lá. Tem que fazer saldo de gol.

0: Inclusive, eu teria feito o gol.
1: Ele já apostou, Ricardinho, rapidinho. Ele já apostou, o menino que quebrou a perna, ele já apostou, falando que ele tá bem.
2: Sim.
1: Vai precisar, claro, de cirurgia. E ele falou que ele confia na família e
0: é, quebrou pique é. Anderson Pô, Silva, difícil, pendurado.
3: Foi.
0: E não parecia mesmo na hora que bateu
1: não,
0: que
1: não tinha sido tão grave. Eu vi ao vivo, foi punk.
3: Depois, é. Ontem à noite, ainda teve México 1, Coreia 0, um frangaço do goleiro.
2: E aí o México classificou.
0: Errou! E ele tava pegando bem o goleiro. Ele não foi, não é um grande frangueiro.
3: Não,
0: ele errou, porque o cara tava na frente dele, aí pulou pra pegar a bola e fez a cama
1: e
0: de
1: é
0: gato.
1: Legal ver a Coreia jogando, os moleques vão pra cima, Bom, meu. É.
2: Foi
1: legal.
2: Mas perderam dois jogos.
1: Perderam.
3: Não, ganharam o primeiro.
2: Ganharam o primeiro?
3: Da República Tcheca.
2: Ah, é verdade.
0: E
2: é
0: bonito
2: verdade.
0: O uniforme roxo deles, hein?
3: É. Hoje teve a tarde Estados Unidos 2, Austrália 0 e agora tá rolando já Escócia e Marrocos. Esse jogo pro Brasil era interessante a Escócia ganhar, mas já tá 1-0 pro Marrocos.
2: Pro Marrocos. E tem 14 minutos de jogo.
4: Que merda,
2: hein? O Renato Gaúcho saiu mesmo do Vasco.
3: Né? Foi mandado embora.
1: Foi mandado embora. Não, o Ricardo fala assim.
0: Gael.
1: Eu acredito. Ele falou em nota que foi como um acordo.
0: Como um acordo.
1: Ele entrou com a
5: bunda. Só que não.
2: Ele deitou na cama e falou, meu, vou ter que dirigir aquele time na volta do campeonato.
1: Assistindo o jogo dos times internacionais.
2: Tá de brincadeira, eu vou pra praia.
0: Eu vou torcer, vou treinar o Cabo Verde.
2: É, o negócio dele é o seguinte, ó. É praia, Grêmio, Fluminense,
1: é isso aí,
2: praia.
1: É isso.
2: Grêmio, Fluminense, praia. Ele vai assim,
1: cara, irmão. Imagina o torcedor do Vasco no meio da Copa, vai Nossa. Abrir o noticiário pra ver a escalação do Brasil, aí tá lá, Renato demitido.
0: É, a única notícia fora da Copa. Mas por um lado é bom, né? Porque já arruma um outro e começa a treinar o outro.
1: É, porque o outro não vai durar até o fim do ano também.
0: É. Então, mas pelo menos já volta com alguém já treinando.
2: Quem tá desempregado? O Diniz?
1: Não, o Diniz não tá desempregado.
0: Ainda não, na volta vai ficar.
2: Onde tá o Diniz?
1: Ah, não,
0: ele tá em Corinthians.
3: Diniz é o único técnico que tá garantido até o fim do ano.
0: Nem essa porcaria
3: diz o contrato. Tá garantido.
1: Diz o contrato. Diz
0: o contrato tá, rapaz.
2: A Anne Hathaway tá grávida,
0: é,
2: mano.
0: É, o Diabo Veste Prada.
2: O Diabo Veste Prada tá grávida.
0: Mas, rapaz, eu tava falando assim, eu não sabia nada da vida dela, assim, porque ela é uma pessoa que...
2: Como você não sabe nada?
0: Não, mas você não sabe se ela tá namorando, se ela não tá. E é o terceiro filho dela. Aí, tem um de 10, um tá de 5, agora tá grávida.
2: É por isso
0: que
2: ela não
0: sabe, ela fica escondida. É, ela fica só fazendo filho, a gente não sabe. E a moça tão nova assim, rapaz, nem parece que tem tanto filho assim.
2: É verdade.
0: Mas ela tá grávida e já é o terceiro filho, né?
2: Ah, legal. Aniversário demais. Do Renato Ambrósio hoje, hein?
0: Opa, aniversário do
3: Renato Ambrósio.
0: É, isso aí. Tá lá em Londrina.
1: Vai ter festa lá em Londrina, Denis?
0: Hã?
1: Vai ter festa lá em Londrina?
0: Deve ter, rapaz, não fui chamado não, né?
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2: Então, parabéns pro Renato. Fala
0: aí.
3: O Casagrande e o Corinthians amanhã vão fazer uma homenagem ao prefeito de Nova York. Porque o prefeito de Nova York, na abertura da Copa, ele no discurso dele, ele falou da democracia corintiana, do
2: Legal.
3: Sócrates. E o Corinthians vai. O Casagrande vai entregar uma camisa do Sócrates pra ele.
0: O Casagrande tá lá cobrindo a
3: tá
0: Copa.
3: Tá lá, né? Cobrindo a Copa. Uhum. E ele vai encontrar o prefeito de Nova York, vai entregar a camisa e uma placa agradecendo o prefeito por ele ter lembrado do...
0: Legal pra caralho.
2: Opa!
0: Representatividade boa. E a coisa, a vida do Hendrick não tá fácil. Eu não gosto de fofoca, mas piorou.
2: Porque
0: ele não é só...
2: Hendrick que joga hoje,
0: precisa talvez jogar, no segundo mano. Tempo. Depende como o Brasil tiver, talvez.
2: Talvez no segundo tempo.
0: Porque não, o Cancelotti já falou que não vai por ele. Que tem, inclusive o Danilo falou ontem que aí eles são os mais novos tem que esperar, tem que ter resiliência, aquele papo dele bonito. Não joga hoje, sai.
2: O Danilo
0: não sai.
2: Fala direitinho, né?
0: Fala bonito.
1: Fala todo mundo.
0: Não sai jogando, pode ser.
1: E ele falou do bambu.
2: Ele falou do bambu.
1: Até o Danilo tá falando do bambu.
0: E o bambu? Bambu é o cara que faz bandeiras, né? Os bandeirão e o bambu. Ah. Mas o que eu tô dizendo? O Hendrick não tá fácil a vida dele.
3: O que aconteceu?
0: Eu não gosto de fofoca. Se vocês quiserem, eu conto.
3: Fala, o que a mulher dele fez?
0: A mãe dele foi embora. A mãe dele hoje saiu dos Estados Unidos, não vai ver o filho estrear na Copa pessoalmente. Por quê? Porque se desentendeu com a nora. Aquela nora que ela nunca gostou, que não queria que o filho casasse, que não aceitava que ela fosse pra Espanha lá. Espanha, né? Depois foi pra França.
4: Tem certeza?
0: Pra morar com ele. Aquela nora lá.
2: Que tá grávida.
0: Que tá grávida, inclusive vai ser a mãe do primeiro neto. A mãe do Henrique, que hoje pegou o avião, a malinha dela, ó. O pai já não tá mais com ele. O pai é melhor do pai.
2: Vamos por etapas. Então a mãe brigou com a mulher do Henrique.
0: Nunca gostou da sogra. Nunca gostou.
1: Lembra no Biel?
2: Mas e o pai?
0: O pai tá lá fofarreando, rapaz.
1: O pai é de piano novo?
0: O pai é melhor nem aparecer perto da concentração. Que você
4: é muita alegria.
2: O pai tá perdidinho?
0: Perdidinho não. Você já viu a namorada do pai?
2: Ele já separou da mulher?
0: Mas faz tempo, rapaz. Tá. Põe aí, namorada do pai do Henrique no seu celular aí.
1: Depois que ele arrumou o piano,
2: ele não tinha nada, ele não tinha nem dente. O Jailson então, dava comida pra ele. Sopa pra ele.
1: Ele só tomava a sopa.
4: E os salgadinhos também.
1: O pai do Henrique só tomava a sopa. E uma vez o goleiro, o Jailson, perguntou: por que você só toma a sopa? Ele falou: porque meu dente tá zoado. E aí ele pagou o tratamento dele.
0: O pai do Henrique.
2: Aqui é a namorada do pai do Henrique?
0: Yeah. Atual.
1: E olha o sorrisão dele.
0: Olha quanto dente.
1: Jailson, eu te amo.
0: O pai do Henrique largou a mãe dele logo. Logo que o moleque começou a fazer gol aqui no Parque Antártico, a mãe já largou.
2: Imagina, a mãe foi largada. A nora não gosta dela, ela não gosta da
3: mas
2: nora.
3: Mas a mãe gosta do Henrique, ela gosta. Ela falou que foi tipo uma loteria na vida dela. Tanto que ela gosta dele.
1: É a mãe dele, a mãe do Henrique.
3: Ela não falou isso?
0: A esposa falou.
1: Eu acho que a mãe do Henrique vai ter problema no amigo secreto da família.
0: A mulher do Henrique falou que o Henrique foi um bilhete premiado.
2: Então, foi bilhete premiado.
0: Loteria, você joga, às vezes não ganha. Ela ganhou.
2: Ela ganhou, mano.
0: Você tá de brincadeira. Mas não tô sacanagem, meu. O moleque com essa ansiedade que ele tá pra entrar em campo, porque ele tá louco pra jogar. Essa discussão que esse negócio que ninguém gosta do moleque no grupo, que é o que se fala. Aí a mãe briga com a esposa.
3: Não é verdade.
0: A mãe vem embora, é verdade. É verdade, a mãe dele vem embora.
3: Não é verdade que ninguém gosta dele.
0: Ah, rapaz.
1: Não, tá rolando uns cortes legal pra caramba com o moleque.
0: Mas você não sabe o que eu sei. Posso falar?
1: Papinho de fofoca.
5: La Garantia
2: Sutil. O Denis é tipo o Léo Dias. Fala, mas não fala. Não,
0: o Léo Dias
2: abre
0: prova.
2: A boca aí, o animal.
0: Deixa eu falar.
2: O Léo Dias prova. Já que você tá falando mentira. A Débora Seco falou que nunca bebeu álcool na vida.
0: Pronto.
2: Mas compensação.
6: Mentira, mentira, mentira. Eu sei que é mentira.
2: A Luana Piovani falou que é mentira.
0: Desculpa, se tiver criança agora, você tampa o ouvido da criança. É um palavrãozinho que eu preciso falar, desculpa. A Luana Piovani falou assim: ela é uma mentirosa da porra.
1: Ah, esse?
0: É.
2: Tá falou, esse é o palavrão.
0: É. Falou assim: beber ela.
2: É, tá bom.
0: Cachaça ela não bebe, mas também não cospe.
1: Que isso?
0: Foi a Luana Piovani que falou.
2: Ela falou assim?
0: Falou. Eu não tô no invento, rapaziada.
1: Nem vinho seco? Nossa.
3: Meu, vocês vão continuar assim. Meu, você é sério, isso aqui é um programa de rádio.
2: Você
3: não tá na sua casa, na
1: lavanderia. Vinho seco. Foi o humorinho do Jair da sua.
2: Peraí, só um minuto. E aí, o que aconteceu? Brigou com a Luana?
0: Não brigou. A Luana só soltou o espeto. Daqui a pouco vai ter mais briga.
2: Você acha? A gente encontrava a Débora Seco nas festas que o Lalo fazia na MTV.
3: Mas eu bebia pra caramba.
0: Eu nunca vi. Eu vi ela beijando na boca.
1: Com coleguinhas nossas.
2: Ela nunca cantou um copinho de extra lá?
0: Eu nunca vi, cara. Eu não posso falar nada assim.
2: Ela vivia nas festas lá. 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
1: É isso.
2: Tatola.
0: Chama o VAR.
2: Atenção. Tatola ou Denis?
0: Não,
2: vai. Chama o VAR.
1: O VAR do quem não faz toma. Ontem a gente ficou naquele dilema.
0: Tô procurando um negócio.
1: Se era Núbia, na Núbia.
2: Era Núbia, mano.
0: Núbia,
1: gente. Não, não é que ele gravou.
2: O nome que existe é Núbia. Não existe Núvia.
1: Eu não ouvi de novo.
0: Quem ouviu?
1: Eu acho que é Núvia. Eu não ouvi
2: Figueiredo
1: de novo.
2: Ouviu?
1: Só o Figueiredo e o Bigode.
0: Só pra quem tá ouvindo a gente, posso falar? Tá parado. Tem tá gente parada. Pra caramba Nossa, ouvindo a gente. Mano. Vocês se comportem.
2: É verdade.
0: Quem não sabe o que é? Ontem ligou uma menina na hora do que som é esse.
1: Isso.
0: E aí ela falou, Núvia. Pelo menos eu e o Ângelo entendemos Núvia.
2: Mas vocês são maconheiros, vocês não escutam
0: não,
2: direito.
0: Não, não é o Ângelo, não. Não,
5: quem mais é que joga fumaça pro alto?
0: Não,
1: ajudei.
0: Não,
2: não. Ajuda, ajuda,
0: o
2: ajuda, ajuda.
0: O Ângelo não, o Ângelo.
1: AVC e o THC.
0: É, o AVC e o THC. O Tatola e o Ricardinho entenderam Núvia. Núbia. E eu e o Ângelo entendemos
1: não
0: Núvia.
1: Não só nós dois, o Geleia.
0: Também,
2: o Geleia fuma mais uma coisa que os dois juntos.
1: O Geleia não ouviu. Ele lembra que ela tava, o carro dela tava
0: com problema? Ela quer o carro.
1: Ele comprou o carro dela. Falou: no documento do carro dela tá Núbia. Eu comprei. Ah, o Geleia já tá falando o carro,
2: então comprou, já, Núbia.
1: Então ele já matou a charada.
0: Não, peraí, vamos ouvir. Vamos ouvir. Eu não confio no Geleia.
2: Vamos ouvir.
0: Tem e aí, a gente.
2: Oi, é você mesmo. Seu nome qual é? Oi, é você mesmo. Seu nome qual é?
7: Núbia.
2: Núbia, tudo bem, Núbia?
0: Não, fala e põe de novo.
2: Ah, vai pro inferno.
0: Núbia!
1: Caramba.
7: Núbia.
2: Núbia.
7: Núbia.
2: Núbia.
0: Núbia.
2: Núbia.
0: Núbia.
2: Você mesmo. Seu nome qual é?
0: Que você não fala inglês, alemão,
2: tudo bem, Núbia?
7: Entendo.
2: Põe aí. Galera. Oi, é você mesmo. Seu nome qual é?
7: Núbia.
2: Núbia. Tudo bem, Núbia?
0: Núbia.
1: Núbia.
0: Ela fala o que, bigode?
2: Eu tô ouvindo um pouco de Núvia.
1: Eu também.
0: Ela fala Núvia.
1: É o sotaque que o V e o B parece, mas é Núbia.
2: É Núbia o nome da mulher,
1: Núbia
2: mano.
1: Pode ser, não. Pode ser.
2: Pô, não existe Núvia.
0: Ela fala Núvia.
1: Eu tô ouvindo
2: só
1: Núvia.
2: Só se ela fosse mulher do cara da
0: do
2: Nívia.
0: Do Cebolinha. Não fala Núvia, da Nívia. Nívia é bom.
1: Núbia.
2: É, tá de brincadeira, pô. Você tá de sacanagem. Vocês são surdos,
5: tô de brincadeira. Meu.
1: Continua na mesa, então. Eu ia falar o quê? Sabe pra, o quê pra você, Denis? Você não comentou essa semana, vários ouvintes falaram que a noite passada ou duas atrás tava uma lua linda, que era uma lua
0: tava
1: com a estrela.
2: Você não tá falar, você tá muito parecia, relaxado, velho.
1: Parecia canoa quebrada, sabe aquela lua e a
2: estrela? Sim, os caras vão
1: parecia
0: botar a maioria da Turquia.
1: Canoa quebrada, Turquia, Tunísia e Argélia, os quatro tem a lua e a estrela.
2: Você vai perder metade do salário da NASA, hein?
0: É que esse mês de Copa, a NASA abriu a exceção.
1: Ah, pronto.
0: Ela falou assim, você tá de licença pra falar de Copa. E realmente eu pequei com o negócio
1: da lua. Por que a estrela tava tão perto da lua?
2: Por quê, Denis?
0: Por quê? Por conta
2: tava ventando, tava ventando, não, ela, mas... como ela é solta no ar, o vento levou.
0: É que não é impressão, porque a estrela tá no mesmo lugar. É que como a lua tá cortadinha, e na hora que vai virando assim, vai passando por frente da estrela. Só como ela tá cortadinha, você vê a estrela e a lua. Aquela estrela sempre tá lá.
2: Aproveitando o cristal encontrado na lua, pode revelar capítulo desconhecido da formação do sistema solar. Encontraram um cristal lá na lua.
1: Um cristal.
0: A NASA com a sonda que tá lá...
2: É Swarovski?
0: É muito melhor, Swarovski nem...
1: Ah, se Xuxa já sou essa lua de cristal faz muito tempo.
2: Lua de cristal
0: e já... E quem beijou ela foi o Sérgio Malandro.
1: Foi.
0: Aí o que aconteceu? A NASA tem uns rovers deles lá, que ficam andando. E aí eles encontraram no solo lunar esses cristais. Que
2: a Xuxa pegou o Sérgio Malandro, a Xuxa é muito louca.
0: É no filme, artisticamente.
1: Era o papel no filme.
2: É arte.
0: Aí o que aconteceu?
2: É Núvia.
0: Aí... Era uma Núvia que tava passando.
7: Núvia.
2: Núvia, eu tô...
1: Agora eu ouvi Núvia.
2: Ela...
1: A primeira vez que eu ouvi Núvia.
7: Núvia.
1: Agora não, já ouvi.
2: É Núvia. Ninguém chama Núvia.
1: Já ouvi Núvia.
2: Por que não, velho? É só se depois do Plag Leg, Chupilug lá, velho.
1: O Geleia, pra mim, é a maior prova. Ele tá com o documento da menina, mano.
0: Ele já comprou o carro, que pilantra, velho.
2: Geleia é bom demais.
0: O cristal da lua são cristais raros. E que armazenam informações sobre a construção genética da Lua. Pode ter sido...
2: É um DNA?
0: É um DNA da Lua. Então é raro e valiosíssimo. Eles estão tentando pegar para trazer para a Terra para estudar.
2: Vão pegar?
0: Vão pegar um pedacinho e trazer. Se não pegar, alguém busca.
1: Pessoal aqui no YouTube, só para falar, eles estão falando que é Núbia.
2: É óbvio.
1: Ninguém falou aqui que ele
2: apareceu. O nosso amigo do YouTube é todo mundo sério, tem lavar o ouvido, não são.
0: Núvia! Né?
1: Para com isso, toda vez eu ouço Núvia, pô.
0: Pra mim é Núvia.
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1: E apareceu a torcida Núbia também.
2: Núbia.
3: E o Nunciato, Nunciato Francisco falou, não é nem Núbia, nem Núvia, é Dúbia.
2: É dúbia,
3: porque daí vale as duas coisas.
2: É dúvida.
0: Declaração
2: é dúvida.
0: Cristiano Ronaldo.
1: Ah, foi mesmo.
0: O João Neves.
1: Que
0: o lindo?
1: E o João Neves, o lindo lá, o bigodinho lá. Ele deu uma declaração falando assim, ó, o Cristiano Ronaldo já foi um jogador ótimo, já ajudou muito, ele é ídolo, todo mundo gosta dele, tudo. Colocou ele lá em cima. Mas falou...
2: Mas
1: hoje ele é um jogador igual a nós, ele tem que correr igual a gente, ele é um de nós.
8: Tem certeza?
0: Equiparou o robozão ao resto do time.
2: Que o respeito que a Argentina tem com o Messi, Portugal não tá tendo com o Cristiano Ronaldo. E nós estamos dando risada do Neymar.
0: Mas aí, talvez a defesa seja, porque o Messi resolveu e o Cristiano Ronaldo não fez nada no jogo.
3: Você tá de brincadeira.
0: Então, mas ele isso fez aí, o quê?
3: Nesse jogo não, mas então, na história da seleção portuguesa, a seleção portuguesa seria... Um Equador, se não fosse o Cristiano Ronaldo.
1: E aí os caras têm que jogar pra ele sim, meu.
0: Eu acho ele ótimo.
1: Tem que fazer talvez... igualzinho a Argentina faz pro Messi.
0: Tudo bem. Mas então não fizeram e ele não fez nada.
1: E aí não fizeram e ele não fez nada.
0: O Neymar, por isso que o Neymar
1: fica em casa. Mas ninguém fez.
0: Por isso.
8: Ele fica de home office.
0: Por isso que o Neymar é um jogador de Copa em home office.
1: Alguém colocou aqui, não sei quem colocou aqui.
6: O vagabundo tá de pé.
1: Eu não gosto.
6: O vagabundo tá de pé.
1: Não gosto de fofoca. Caiu. Mas o Neymar ficou a noite inteira jogando pôquer.
3: Todo mundo sabia.
0: Ele ficou, mano. Ele falou tá em Nova York.
1: Isso é vício, então, né, mano?
0: Claro que é. Você tem dúvida de alguma coisa? Ele não é só viciado em pôquer, não.
3: Você tem núbia que isso é.
0: Tem dúvida?
1: Dúvida.
0: Você tem dúvida?
1: Dúvida.
2: Dúvida. De brincadeira.
1: Dúvida.
2: Ó, a seleção do Haiti, que vai jogar com o Brasil daqui a pouquinho, tem quatro jogadores revelados pro projeto social brasileiro.
0: Exato.
8: Sabia não?
0: Na verdade, quem devia ser o técnico do Haiti é o padre Júlio Lancelotti. Porque, sério, aqui no Cambuci, na Aclimação, tem haitiano pra cama. E o padre Júlio Lancelotti acolhe muita gente
3: aqui do Haiti. Tem muito refugiado do Haiti aqui no Brasil. Muito.
0: Mas... Eu tô falando, o padre Júlio Lancelotti devia estar lá nos Estados Unidos com o
1: time. Mas esses moleques são daquela época que o Brasil fez aquela viagem pro Haiti, lembra?
3: Lembro.
1: Que fez o Jogo da Paz e junto com isso foi aquele Viva Rio, junto também fazendo um monte de projeto social e esportivo. E aí de lá saiu quatro caras que estão jogando essa Copa.
2: Que legal.
1: Tem goleiro, tem lateral.
0: Eu vi hoje uma entrevista de um haitiano, disse que tem 200 mil haitianos no Brasil. Eu achei muita gente.
3: É, mas tem mesmo. Bastante,
0: e aí todos falam assim que a segunda pátria deles, não só por eles estarem aqui, é o Brasil, porque sempre acolheu muito bem, o Brasil sempre respeitou o Haiti.
2: Teve aquele jogo,
0: tanque, que a seleção de tanque de guerra.
1: Ajudou muito eles.
0: Só que hoje não vão perdoar nós, não.
2: Fala, não vão
0: descer a mão em nós.
2: É isso aí, ó.
0: Vou pegar o bambu e ó, pau!
2: É o bambu.
1: E o bambu.
2: Você sabia? Olha o número que eu vou falar agora.
1: Fala aí.
2: 25,2 milhões de pessoas são apostadoras. Um em quatro joga todos os dias nas bets.
3: No Brasil,
0: isso? No Brasil.
3: É muita gente.
2: É muita 25,2 milhões. Como é que essas
9: pessoas... Tá cada dia pior.
0: Falando em país, o Brasil tá no top 3 país de maior número de apostador. Por isso que as bets, tem muita bet aqui.
2: É.
0: Tem muita variação de bet, porque o brasileiro realmente gosta. E eu não tô de sacanagem, não. O Neymar, quando ele fala que tá jogando, ele gosta de jogar. O brasileiro gosta de jogar. Sempre gostou de jogar no bicho, na loteria, em bet. Sempre gostou de jogar em tudo.
2: É verdade.
0: É porque acontece. É uma chance do brasileiro se dar bem rápido.
3: Ou não, né?
0: Não, ou não. A maioria não.
1: A maioria não.
3: Então, mas esse é o problema.
0: Aí que tá o vício.
2: Se
0: o
2: cara ganha um dia um pouquinho,
0: tinha mais bet.
1: O cara ganha um dia um pouquinho
0: e depois perde.
2: Né?
0: E aí diz que 25% dos brasileiros jogam todos os dias, pelo menos uma...
2: E falaram que transar durante a Copa faz bem. Pra quem?
0: Pro
2: jogador?
0: Tá
2: assistindo,
0: pro Neymar, jogador.
2: Que não vai jogar,
1: tá
2: né?
1: Assistindo, é bom, né?
2: Sexo durante a Copa pode beneficiar desempenho dos jogadores, afirma o médico esportivo. O Tele Santana não deixava.
1: Não deixava.
0: Pepeiro de novo.
1: O Romário já falava que gostava de fazer antes.
2: É. Pra gente tá com as pernas mole.
0: O médico falou isso, falou assim, que hoje em dia o preparo físico desses jogadores é tão grande que não é uma noite de sexo contido com uma esposa, uma namorada. Não é pra ir pra pra sacanagem, calma, né?
1: Subir no trapézio.
0: Não é pra pular o muro, virar a noite, beber.
1: É um golzinho de bola parada pra desestressar.
2: Não é pra fazer gol, o craque Neto fazia.
0: Como é que o craque Neto fazia?
2: Ele falou que fazia um monte.
1: Ah, ele fala tanto.
2: Ele faz. Vocês não sabem diferenciar um caqui com um tomate.
1: É verdade. Isso tem razão.
0: Aí o cara falou assim, mas o sexo controlado com as parceiras pode ajudar o cara a relaxar, aliviar a tensão, aumenta a endorfina. No outro dia ele chega mais animadão pra treinar. Pronto. Isso pode refletir. Às vezes ele quer se exibir no campo pra depois falar, viu o que eu fiz no campo, vou fazer com você.
1: E aí já tá...
10: Entendeu? É o bichão mesmo, hein, doido?
0: Você viu aquela enfiada? Aquele facão que eu meti pelo meio? Pô, entendeu?
2: E dá uma chegada por trás.
0: É, exatamente. No time do Marrocos, por exemplo, tem o Bilal. O Bilal, quando dá aquela enfiada por trás pro cara lá na frente...
2: Já era, mano.
1: Se for contra a Bélgica, né? Aí dá o do cu do lado.
0: Pepe, de novo.
2: É o ponto de esquerda, mano.
1: Cara é ele.
2: Joga no Manchester City.
1: É o nome dele, cara.
3: É o nome do cara.
2: Você é muito
0: agora bom. Você vai ficar
2: defendendo. É o nome do cara, eu vou fazer o quê?
0: Doku. E o outro chama Bilal.
2: Bilal, aí joga a dupla Bilal e Doku.
0: Não, e tem um japonês que chama...
1: Vamos trazer.
0: Sacomori.
1: A gente tá preparando uma lista da quinta série aí.
2: Falando em lista, o Hendrick, voltando a falar dele... Superou o Memphis Depay.
1: Superou.
0: Mas é fácil,
2: né? Entrou no top 20 de jogadores mais seguidos.
1: E agora ele é o 20º mesmo. O Depay saiu da lista e entrou o Hendrick. Aí, em primeiro lugar, todo mundo sabe quem é, né? Vocês querem que top? 5, 10, 15 ou
2: 20? Primeiro é o Cristiano Ronaldo.
1: Cristiano Ronaldo. Aí depois vem o Messi e depois o Neymar. O
2: Neymar é terceiro?
1: É o terceiro. Em quarto é o Mbappé. Aí em quinto é o Salah. Em sexto, o Vini Júnior. Em sétimo, o James Rodrigues. Em oitavo, o Yamal. E em nono, o Bellingham. E em décimo, o Haaland.
2: Tá bom.
0: Esses são os mais seguidos da Copa. O Cristiano Ronaldo tem 666 milhão de seguidores.
2: Você tá de quase brincadeira.
0: E o Vozinha...
2: coisa do capeta.
1: Vozinha tá com quanto?
0: O Vozinha, que é do Cabo Verde, o goleiro, que acho que todo mundo já sabe da história dele, 14.3.
3: Lembrando quando começou a Copa, ele tinha 40 mil.
0: É isso aí. E ainda vai ter o segundo jogo.
2: Isso. E se o Rosinha largar o carro dele na rua?
0: Rosinha é a chuteira.
2: E se a Núbia? E se a Núbia largar o carro? Se a Núbia pegar o carro do Vozinha ou da Rosinha?
1: É Bozinha.
2: É isso. Largou o carro, riscaram o carro do Vozinha, velho. E aí, a irmão dele foi trabalhar e a moto sumiu.
1: Levaram a moto.
2: 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Vamos dar dinheiro, Ricardinho?
1: Vamos dar dinheiro.
2: Vamos lá.
11: Quem não faz, toma. Apresenta.
0: Errou!
12: Outra vez?
0: Acertou!
11: Que som é esse? 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
1: Beleza?
2: Então é isso. Vamos lá, dá dinheiro, Ricardinho?
1: Bora.
2: Quanto?
1: 4.400 na largada.
2: Tá
0: Vixe, Maria.
2: Mano do céu. Mano.
0: Tá bom. Dia de Copa assim, rapaz.
2: 4.400. E quanto no YouTube pra galera?
3: R$500. Duas pessoas ganham 250 cada um.
2: Vamos sortear alguém que tá no caserne. Mais legal. Tem bastante gente lá.
0: Mas os caras não estão vendo nós. Estão vestindo o caserne.
2: A gente fala, ó, alguém que tá aqui no caserne ganhou um prêmio de 500 mil.
0: É muito
2: Se você
0: rápido.
2: Quer retirar o seu prêmio, vai lá porque não faz
3: toque. Aquele chat é muito rápido.
2: Deixa o cara. É muito rápido. Não quer dar pro cara que tá no caserne?
3: Vou ficar no nosso aqui bonitinho.
2: É mesmo? Então tá bom. 4.400. O que tem que fazer, Angelão?
3: Ligar aqui, ó. 3016-0089 e acertar o barulho que a gente vai colocar. Acertou Pix na hora. O Denis adora fazer Pix pra galera.
0: Hoje eu não vou fazer. Dia de jogo. Vai esperar até segunda. Tô avisando. Se alguém ganhar hoje, vai receber segunda. Ah, não vou. Vou ter que sair aqui correndo.
2: 30 segundos. Que banco você tem conta rápida, que demora Denis. Tanto?
0: Você faz, eu te põe tudo pro seu dinheiro.
2: Não, se eu faço, você me der o dobro. Aí eu faço.
0: Eu dou o dinheiro do anjo e faço.
3: Segunda-feira tá tudo certo. O cara pode gastar no fim de semana, que segunda-feira vai estar na conta dele.
2: Beleza. Então vamos lá. Deixa eu ver quem tá na linha. Alô, 89.
13: Alô?
2: Abaixa o volume do rádio, por favor.
13: Fala, Tatola.
2: Tudo
13: Fala,
2: bem?
13: Galera, beleza?
2: Beleza. Seu nome qual é?
13: Eu sou o Lautaro, pela terceira vez. Consegui, mano.
2: Ô, Lautaro, é você mesmo, irmão.
13: Tudo jóia, graças a Deus. Tô aqui trabalhando.
14: É, o caminhão cata, velho.
2: Deixa ele falar, mano. O cara tá, liga pra cá, não consegue ligar, não. Quando consegue, você corta o cara. Você acha que o Brasil vai ganhar, Lautaro?
13: Ah, tem que ganhar, né? Eu acho que hoje dá pra ganhar de 3-1.
2: 3-1.
3: 3-1.
0: A confiança é zero, né?
3: Não, 3-1 tá bom.
0: 3-1 tá bom. Contra o Haiti, mano.
3: Tá bom, meu.
0: O time do Padre Júlio Lancelotti tem ganho de 10. Mas não vai,
13: tá difícil, né? Tá difícil, mas vamos lá, né? Vamos na raça, né?
2: Então tá bom. Lautaro, presta atenção no som. Bota o som pro Lautaro. Repete. É com você, Lautaro.
13: Cara, eu vou falar um palpite que falaram em outros, que som é esse. E eu acho que é aquela pistola que prende aqueles, papel, não sei se, na madeira, sabe? Tipo aqueles, parece cobertor velhinho, sabe? Na madeira.
3: Pistola de tapeceiro.
2: É pistola de tapeceiro?
0: Grampeador de tapeceiro?
13: Exatamente. Sei eu não sei se vou ter outra vez, né? Mas eu acho que é isso daí.
2: É o nome, então vamos definir pra gente poder entender. Se for grampeador, tá. É uma coisa, pistola é outra. Você tem que resolver o que você quer.
13: Eu acho que é pistola de carpinteiro.
0: Tapeceiro. Que é um grampeador, só que é em pistola. Não é aquele pistola grampeador de papel de escritório.
2: Pistola de tapeceiro. Quantas vezes você já ligou aqui?
13: Cara, essa aqui é a terceira vez que eu consegui nesse mesmo. Teve outros quadros, dos 20 e poucos mil. E eu tentando, não conseguia mais nem a palma. Aí agora, no mês, é a terceira vez, porra. Pede uma música pro Fantástico agora.
2: Pô, muito bom. Então prepara o dedo que pelo esse palpite você vai ter que ligar a quarta. Mas
13: eu acho que sim.
3: Que grosseria.
0: Que isso, Tató?
2: Ele falou pistola de tapeceiro, tá só a cabeça do Lautaro mesmo. É ou não é, Cosbigode? Errou! Pô, até eu já sabia, sem saber. Abraço, Lautaro.
3: Valeu, Lautaro.
13: Falou, falou.
2: Até mais, até mais. Tá de brincadeira, hein, Lautaro?
0: Ah, não faz assim com o cara. É. Né?
3: Não foi tão ruim assim, tá falando.
2: Você achou que foi bom?
3: Não,
0: dia
3: não
0: de
3: foi
0: Copa
3: bom.
0: Tem mais perdão.
2: Então pega na piscina do Lautaro. Vai lá.
3: Tá tapeceiro.
2: 3016.
3: 0089.
2: Deixa eu ver quem tá na linha. Alô, 89. Caiu, pega o próximo. É você mesmo. Alô, 89. Ei, caiu também?
3: Todo mundo viu como você tratou o Lautaro.
2: É. Eu tratei mal?
3: Ninguém mais quer falar
2: então
3: com você.
2: Então o próximo eu vou tratar pior. Alô, 89.
13: Grande, Tató.
0: Viu? Também ele já começou puxando seu sócio, você de grande.
2: Parceiro.
0: Você já começou mentindo.
2: Ele me conhece, sabe que eu sou grande, irmão.
3: Quem é o mentiroso?
0: Já começou puxando.
2: Deixa eu falar com o cara, mano.
0: Grande, Tató.
2: Seu nome qual é? Grande, amigo.
13: Eu sou o Thiago de São Bernardo.
2: Thiago, tudo bom, mano?
13: Tudo beleza, e aí?
2: Tudo bem, tranquilo. Você viu que o Lautaro falou pistola de tapeceiro. Lautaro...
0: E você falou grande, tá ruim o negócio.
2: Tiago, quanto vale, Ricardinho?
3: R$4.450.
2: Porra.
13: Olha só.
2: Ajuda, hein, Tiago, fala aí.
0: Uma pausa rapidinho, a seleção acabou de descer do ônibus e chegar no estádio. Mostrou ali.
2: Pra que serve isso?
0: Pra informação jornalística. Nossa. Eu acho que eu sou o Fernando Gentil.
2: Vê se ninguém vai cair do degrau do ônibus, né? De brincadeira.
0: Podia ser o Alisson.
2: 4.450, coloca o som pro Thiago. Repete o som pro Thiago. É com você, Thiago. Que som é esse por R$4.450?
13: Ó, eu vou numa lógica aqui que na minha cabeça aqui, ouvindo pelo telefone tá um pouquinho diferente, mas sabe a chavinha que coloca o telefone no mudo no iPhone, que você põe, coloca e solta pra baixo e pra cima.
2: Chave.
13: É o microfone, aquela chavinha que
2: eu sei qual é, sei qual é. Então, talvez o bigode não saiba, mas eu sei. O bigode, o telefone dele, sai até areia.
3: Eu não vou nem falar a marca, meu.
2: Quando liga o telefone, espirra areia, água, é um negócio espetacular.
3: Parece florzinha de palhaço.
13: Pra mim é um microfone potente aí que tá do lado do telefone aí e aí captou esse barulho aí.
2: Se for tudo isso aí, você leva R$4.450. Quase bigode que tem um telefone espetacular, smart body. Putz, aqui vai lá. É ou não é isso aí, bigode? Ou melhor, quase bigode. Errou! Ah, de brincadeira, assim, seu palpite tá igual do Lautaro, hein, meu? Tomar,
3: Tiago, é Baltaro, não é Lautaro.
2: É Lautaro! Não é Maltaro, e não é Thiago, é Thiago.
3: É Baltaro.
2: Seu Thiago, o Thiago...
3: Núvia.
2: Thiago, seu nome tem H?

0: Mas quem é que vai lá? A Núvia Bandeira de Salgadinho ou a Núbia?
1: A Núvia.
2: A Núvia.
0: Como é o nome dela?
3: Núvia.
0: Núvia.
1: É possível.
0: É Núbia. É, eu preciso conseguir ligar aqui de novo, mano.
1: Mano,
0: CBC e TH, qualquer TH.
1: Isso aí tá parecendo aquela história, lembra que tinha uma foto, que era um vestido, que você não sabia se era dourado,
0: se era assim.
1: É a mesma coisa, essa Núbia e Núbia.
2: A porta será mar.
0: É Núbia, mas
1: você ouve o que você quiser.
0: Ela podia tentar ligar aqui, pra gente
1: mandar. Núbia.
0: Núbia.
2: O Geleia tem o telefone dela.
0: O Geleia,
1: o telefone ele deve ter.
0: É.
1: Geleia, vou vender o cadete, hein, Geleia.
0: Valeu, 4.500, vai dar, né? Ninguém quer aquela palhaçada.
1: Isso tá de brincadeira.
0: Tá, aquilo não anda nunca, tá sempre quebrado, mano.
1: Posso falar com você?
0: Pode, tá sempre quebrado.
1: Vou vender, tá nada.
2: Ele é velho ou ele é antigo, Denis?
1: É antigo.
2: Faz um ano que você tá tentando vender essa porcaria.
1: Não, tá ao contrário.
0: Não consegue andar no quarteirão.
1: Eu vim essa semana pra ele trabalhar aqui.
2: Mentira.
0: Rapaz. Que veio emburrado, veio de guincho.
1: Não, de brincadeira, acelerei.
2: Veio da plataforma.
1: Vocês não sabem, né? Cadete 9.4, placa preta, com ar-condicionado funcionando, vidro elétrico, direção hidráulica, painel digital, tudo funciona, rapaz. Até os reloginhos, os bagulhos.
0: É
1: tudo.
0: Bonito assim?
1: É bonito, então, pai.
0: Pega ele.
1: É que.
0: R$4.500. R$30.16. 0089. Deixa eu ver quem tá na linha. Alô, 89. É você, Pedro. Pode falar comigo.
4: Tatola?
0: É isso. Seu nome qual é?
4: Opa, Tatola. É o Paulo.
0: Paulo. Tudo bem, Paulo?
2: É Saulo, meu. Tá vendo?
4: Tudo bom, cara?
0: É Paulo, não é Saulo. É Paulo, negão.
4: É Núvia.
1: É. Núvia, viu? Núvia.
0: Até o Paulo já entrou nessa. Ô, Paulo, é Núvia ou é Núvia?
4: É Núvia.
1: Núbia.
3: Núvia.
0: Viu? É Núvia, mano.
4: É
0: de brincadeira, é Núvia. Pô, esses caras são os dois nós cegos dos infernos, mano. É muita fumaça, velho. Ô, Paulo, vale R$4.500, presta atenção. Posso fazer uma brincadeira?
1: Você tá em cima do som do cara, velho.
0: O cara tá...
1: Que falta de respeito.
0: O Paulo desculpa, demora pra ligar desculpa, aqui e você fica zoando, mano.
1: Fica com assuntinho paralelo.
0: Vou falar pra vocês. Bota o som pro Paulo outra vez. Mais uma vez. Agora é sua vez de ganhar R$4.500. Vamos lá, Paulo.
4: É, bom, vamos lá. Eu acho que é um... Sabe aquela alça do baú onde você coloca um cadeado e tal?
0: Sim.
4: Deve ser aquela ali.
2: Pode crer.
0: É um bom palpite.
2: Aqui, sabe o baú? Aí quando você fecha o baú, tem aquela alcinha
0: sim.
2: Que você põe o cadeado.
0: Sim,
2: você põe o cadeado. Aquele barulhinho.
0: Olha que eu vou falar pra você que seu palpite é bom. Melhor do que o do Thiago e do Lautaro, todos os dois juntos.
2: É verdade.
0: Né?
2: E da Núbia também.
0: E da Núbia. É Núbia, cara. Paulo.
3: Núbia.
0: Eu não consigo fazer o programa mais.
1: Não é Núvia que ela fala?
4: É Núvia!
0: É
1: Núvia!
0: Vocês beberam antes de vir trabalhar, mano? Sabe o que tem junto?
1: Infelizmente já... não.
0: É. Tá de brincadeira. Vai. Valendo R$4.500, alça no baú onde coloca um cadeadinho. Isso. Pra fechar e tal. Se for, a grana é do Saulo.
4: É Núvia?
0: Por R$4.500, é ou não é? Alça do baú. Só faltava entrar o Silvio Santos agora. Errou! Ai, caraca. Ô, Paulo, abraço. Quanto vai ser o jogo do Brasil, olha. Paulo?
4: Olha, o jogo do Brasil vai ser 2-1 ou o Brasil vai empatar 1-1?
1: Que medo é esse?
0: Não, posso falar? Ele tá certo.
1: Tá certo.
0: Mano. Pelo que nós estamos jogando, mano, dá na cara. Obrigado, Paulo. Abraço, valeu. Mano.
4: Paulo, abraço.
0: Valeu, Saulo.
2: Ele falou alcinha do Jaú, ele falou.
1: É. Vatola, vamos fazer o break, Vatola.
0: Vai você,
1: vai, fazer, vai pro pô. Intervalo.
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0: Núbia.
1: Viu?
2: É Núbia.
1: Núbia.
2: Núbia.
1: Núbia.
0: Núbia.
1: Aí, tá vendo?
3: Ricardinho, vamos dar uma fuçada?
1: Vamos.
4: Fuçada na rede.
1: Ó, antes de fuçada, Denis, o pessoal tá falando que aquela luzinha perto da Lua é a Vênus.
2: É a Vênus.
1: Isso aí. Vozinha.
3: É o planeta. É Vênus,
1: então
3: é...
1: era um planeta.
2: É. Um planeta.
1: Planeta, que não deixa de ser mistério. Vozinha. Vozinha escreveu o seguinte no Twitter dele.
3: Ah.
1: É. O goleiro do da onde é?
3: O do Congo.
1: Não, não é Congo.
3: Cabo Verde.
1: Cabo Verde.
3: Cabo Verde.
2: Não ajuda, mano.
1: Não ajuda,
2: mano.
1: Mas
2: que mania de ajudar, mano.
3: Ô, Tatola, você não ajuda?
2: Nada. Mano. Quando o Denis erra hoje, não é? Vocês não têm que corrigir. Tem
1: eu
2: que
1: não
2: deixar,
1: erro.
2: Mano.
1: A gente não erra, não é?
2: Tem que deixar
1: dupla,
2: que.
1: A dupla
2: é que
1: não
2: fica
1: erra.
2: Bom.
1: A dupla não erra.
2: É no máximo.
1: A BC senhor, de HC que... nunca erra.
2: Deixa o bagulho
4: errar.
1: Vozinho, goleiro do Congo.
3: Congo.
1: Congo, não é combo. É Congo. Convo. É Convo.
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1: Ele escreveu o seguinte. Graças...
2: Eu vou embora, mano.
1: Não, vamos ouvir o Vozinha.
2: Vai lá.
1: Vozinha falou, graças ao carinho e apoio de vocês, minha mãe vai poder vir me ver jogar.
3: Aí, ó.
1: Estou te esperando com muita ansiedade, mãe. Deus abençoe todos vocês. E rolou mesmo. A galera fez uma...
2: Vaquinha?
1: Não fez vaquinha, mas pela repercussão, um canal de televisão convidou a mãe e...
3: Legal. Tá legal.
2: Ele vai ganhar muito dinheiro com publicidade.
3: Vai ganhar, vai ganhar.
1: É mesmo. Dona Lúcia. Dona Lúcia escreveu
2: desde que ele escute bem.
1: Dona Lúcia, futebol brasileiro é realmente engraçado. Renato Gaúcho foi demitido do Vasco justamente no momento de maior invencibilidade do clube no ano. O Vasco não perde um jogo há 18 dias.
3: Que maldade.
2: Ai, caramba.
1: Ranieri, jogador.
2: Ele fez um bom trabalho lá, Ricardinho? Não fez, né?
1: Não, só foi polêmico.
4: Mas, só que não.
1: Mas muito pouco tempo, né?
3: É.
1: Ranieri, jogador do Corinthians, ele tá passando férias na Itália e na França. Escreveu o seguinte: Graça Itália, merci France. É melhor viajar com o dinheiro do banco do que o dono do banco viajar com o seu dinheiro.
2: Isso é verdade. Verdade.
5: Faz verdade. Ih, lala.
1: Paul McCartney. Happy birthday to me. Tenha um grande dia no meu aniversário. Isso ele postou ontem à noite.
2: 84,
1: então
2: né?
1: É, legal, né?
6: Pô, Tatola, se liga no movimento aqui, Tatola.
3: Calma, falta só dois.
1: Caetano, por falar em aniversário...
2: Falta 44, meu...
1: Por falar em aniversário, o Caetano Veloso também postou homenagem, ó. Hoje minha irmã Betânia faz 80 anos.
2: Caramba.
1: Ela estava com menos de 18 quando eu vim trazê-la para fazer opinião aqui no Rio. Eu soube o tempo todo que estava trazendo comigo uma personalidade genial para o mundo da cultura brasileira.
3: Muito bom, claro.
1: Muito bom. Mbappé escreveu o seguinte: sempre importante começar com uma vitória. O caminho será longo, mas estamos prontos.
3: É isso aí, é, time bom, hein?
1: Cristiano Ronaldo escreveu também: não era o que queríamos, mas está longe de ter acabado. Cabeça levantada e foco no próximo jogo.
3: É isso aí, tá certinho.
1: É. Chico Barney.
3: Alguém tá de home office aí, não?
1: Chico Barney. Com a vaga da seleção na próxima fase ainda longe de garantia e a situação atual do Neymar, talvez seja melhor poupá-lo e já garantir a convocação dele pro Hexa na Copa de 2030. É boa ideia.
2: Deixa
1: é
2: ele boa. Quer, sabe, então é
1: pra terminar, Alan Brum.
5: Ah, graças a Deus.
3: Pensou se o Brasil classificar em terceiro?
2: Aí não, bagunça não duvido tudo, não, viu? Né?
1: Também não duvido não. Alan Brum, sempre acreditei que vender óculos dá muito dinheiro. Mas agora sei que isso foi apenas uma ilusão de ótica.
3: Ai, meu Deus.
5: Ou armação. Na vista.
3: É, ia ficar cego, né? Muito bom. Uma cantora.
1: Tá bom. Galera já tá com a
2: blusa na boca, meu.
3: Por isso que eu quero falar da cantora iraniana.
2: Ah, isso é legal.
3: A cantora, legal não é, né?
2: Não,
3: a cantora
2: não é notícia boa,
3: iraniana foi condenada, uma cantora iraniana foi condenada a 74 chibatadas.
1: Ah, ainda isso.
3: Após se apresentar sem véu obrigatório.
2: Exatamente. E foi...
5: Cara,
3: que mundo que esses caras que vivem aí.
2: Em 2024.
3: Não aprenderam
2: o nome
3: nada,
2: dela né? É Parastu Amahadi. É uma cantora de 29 anos, 74 chibatadas, porque ela fez uma live no YouTube. Não é nem show presencial, uma live no YouTube.
1: Sem véu.
2: E ela, por ser mulher, vai tomar 74 chibatadas. E a equipe dela, que são homens, também foram punidos de alguma outra forma, mas não vão tomar chibatada, né?
3: Não.
2: Porque eles batem nas mulheres porque elas não usam véu, mas nos homens não. E aí o que acontece? Então, estão proibidos de sair do país.
3: Ah, gente.
2: É uma coisa atrasada danada.
1: Não dá nem pra comentar isso. Mensagem aqui do Betão de Boston. Ele tá fazendo uma pergunta que é válida. É Mbappé ou Mbappé?
2: Mbappé.
0: Mbappé.
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2: Boa noite a Figueiredo. Todo mundo aí. Mandar um abraço.
5: Quem vai levar uma Figueiredo. Camiseta?
3: Figueiredo não.
0: Deixa
3: não
0: eu
3: é
0: falar.
3: Figueiredo. É Figueiredo, de porquinho, pique de porco. E o sobrenome dela vira Figueiredo.
1: É Figueiredo.
5: Quem vai levar a camiseta do Quem Não Faz Toma, edição da Copa do Mundo, é a Jusilene Lopes.
1: Muito bom.
2: Muito bem. Camisa tá bonita, vem retirar aqui na
1: rádio. Rapidinho, antes de acabar o programa, a gente tá fazendo o bolão do Quem Não Faz Toma e a gente escolhe alguns jogos todo dia pra dar palpite.
2: Sim,
1: e certo. A gente tá colocando no Instagram do Quem Não Faz Toma.
2: Perfeito.
1: O líder quem é, o Figueiredo?
2: Quem é?
5: Angelão.
1: E hoje nós gravamos, já deve estar no ar ou vai entrar daqui a pouco, o palpite pro Jogo do Brasil. Vamos falar agora então.
2: Só eu não galera. Lembro o que eu falei.
1: Ah, não sei.
2: Aí, ó, mais um pouco pra... Mais
3: você tá perdido, Dedo.
2: Mais um ponto.
3: Tá
2: mais um ponto pra Núbia.
3: Fala qualquer coisa. Aí, deixa o Neto falar.
8: Denis, um dos maiores maconheiros que tem rapando. Denis!
1: Fala qualquer coisa,
2: Denis. Acho que foi 3-1 que eu falei.
1: Você, Anjo.
0: Eu falei 5-0.
1: Eu falei 1-0 pro Brasil.
0: O que eu falei dele? Mentira. Falei 3-0.
2: Ah, não, acho que eu falei 4-1.
0: Eu falei 3-0 no segundo tempo. Vai virar 0-0.
2: Aí eu falei que acho que 4-1 mesmo.
0: Figueiredo. Aí ele vai, olha que ele vê aquele Matheus Cunha correndo, ele vai ver.
1: Figueiredo.
5: Eu falei
1: 2-1.
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0: Domingo, 8 da noite, tem o perrengue na Band. Isso. E amanhã, se você tiver de bobeira e quiser ir no hangar, tá certo?
1: Não religião.
0: Não religião no hangar. Vai ter Chico Noise, vai ter Suave, vai ter o Cadillacs Punk Rock, uhum. Vai ter o Maia Discotecando, vai ter o Mingau.
2: O Bazar do Mingau.
0: O Bazar do Mingau. Cheio de peças do Mingau por lá.
2: E os ingressos também que vão ser comprados, parte deles vão ser
0: destinados
2: no Mingau.
0: Exatamente. E o como é o nome?
2: Não sei o que você quer falar.
0: O 365, o Miro. E o Ali também vão estar lá. A gente vai participar com a gente lá também, né?
2: A volta do Não Religião.
0: Vai lá. Vai ter um monte de gente legal lá.
2: Muito
0: legal.
2: Como então, diz o release que o Maia, que é um baita jornalista, escreveu, a volta necessária.
0: A volta necessária.
1: Muito bom.
0: Do Não
3: Religião. Que as igrejas dominarem.
0: Afe, Maria.
2: Fala,
0: Pedro. Domingo é aniversário do meu pai.
3: Ô, Negrão, parabéns. Ele não é meu pai, mano. Ele é teu. Olha o que ele fez, mano. Ele trouxe você. Olha o que ele fez.
2: Não, ele indicou ele. Pior ainda, o Negrão trabalha lá na Band com a Renata Fã.
3: Pô, é gente boa. Que diferença de profissional, né?
2: Que isso? Trabalha com a Renata Fã e ele trabalha com nós.
0: Cada um tem a Renata que merece.
1: Maravilha. Um beijo pra Núbia.
3: Núbia. Amanhã no hangar. Valeu, rapaziada.
2: Valeu.
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Boa noite pra você que tá aqui na Rádio Rock. Eu sou a Bia Sato. Seguimos juntos nesta sexta, 19 de junho, 8:09 agora. Com muita música, uma hora direta. Hoje a Voz do Brasil tá saindo mais cedo por conta do Jogo do Brasil. Mas eu sigo com vocês até a meia-noite, tá bom? Hora de música, uma hora direta, começando com Bon Jovi. You Give Love a Bad Name.